0: isso!
1: Aí! Muito obrigado, gente! 100.1

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0: Quem gostou faz barulho! Muito obrigado, gente. Muito obrigado!
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0: Nós pulamos um pedacinho, nós não, eu, né? Tem que assumir essa.
1: Mas eu vou assumir, por que que você pulou?
0: Porque eu não sei a nota.
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0: Alô, você, muito, muito bom dia. 5:01, chegamos, segundo, 18 de maio de 2026. Prazerosamente, muito, muito bom dia para você que nos ouve através da 100.9 FM ou nossas multiplataformas. Muitíssimo obrigado. No campo, na estrada, na cidade, onde estiver, ficamos felizes e agradecidos. Estamos aí chegando com a manhã de tempo instável, choveu um pouco durante a noite. A temperatura neste momento é de 16 graus, umidade relativa do ar 89%, lua nova. Mas a meteorologia prevê virada, né? Depois da chuva, deve chegar mais uma onda de frio intenso na região. Agradecendo e louvando a Deus, o nosso arquiteto do universo, pela vida, pela oportunidade que foi concedida para mim, para você. Então, que seja a mais abençoada e melhor de nossas vidas. 100.9. Até às 7 a gente desfila por aqui, o melhor da música, informação, prestação de serviço, bom humor, a interação com nosso ouvinte, segunda-feira da limpeza com a Facilita Distribuidora. 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É, organizado. 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A estas empresas e demais anunciantes, pilares da nossa casa, e a você, ouvinte, a nossa gratidão. Se você tem alguma curiosidade, alguma informação que é útil, ela agrega, então compartilhe, mande pra gente.
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0: Ora, 5:03. Gine no primeiro modão. Bom dia.

Milionário e José Rico. A Pombinha Branca voltou. A gente ouviu também Gina e Geno, Jeito Caipira. Às 5 horas e 10 minutos. Falar em ouvir, a gente também pode ouvir a sua música preferida pelo 3366-6200. Fique bem à vontade. Mais um dia de lida, né? Segundamos. Bora lá. Bom, essa semana deve marcar muitas, pelo menos, dá para se dizer, discussões ou aprovações no Congresso Nacional. Tem aí a questão da jornada 6x1, apreciação, análise e tal, né? Uma semana de muitas expectativas em vários debates, várias leis, as situações que vão se ajustando aí no decorrer. Falar em repercussão, após a repercussão aqui no estado, Jorginho Melo decide suspender contrato de lombadas eletrônicas nas SCs catarinenses. Governo estadual libera crédito sem juros que pode colocar R$100 mil no caixa das empresas. O governo catarinense vai reabrir o Pronamp Mulher, uma linha de crédito voltada para micro e pequenas empresas com participação feminina, isso a partir de hoje, segunda-feira. A iniciativa é operacionalizada pela Agência de Fomento do Estado, Badesc, e permite um financiamento de até R$1.000 por empresa, com juros pagos integralmente pelo Estado. Também na informação para o nosso ouvinte, mega projeto investe R$2.5 bilhões para pavimentar estradas rurais em Santa Catarina. Nova frente fria associada à massa polar despenca temperaturas em 3 regiões do Brasil na semana. Por exemplo, fim de semana no Mato Grosso, né? Sistema provocou chuvas intensas, rajadas de vento e até episódios de granizo no Paraná, Mato Grosso do Sul e também São Paulo. Então, esse temporal que avançou, além do sul, também para a região sudeste.

0: Convocação da seleção brasileira acontece hoje. Carlo Ancelotti vai anunciar a lista dos 26 convocados da seleção brasileira para a Copa do Mundo no final da tarde de hoje, no Museu do Amanhã, no Rio de Janeiro. O anúncio deve começar a partir das 17 horas de hoje. Inclusive, é possível assistir através do canal da Confederação Brasileira de Futebol, a CBF, no YouTube. Falar em esporte, a Chapecoense sofreu virada no final do jogo. Perdeu para o Remo na Arena Condá e amplia a pressão no Brasileirão. O jogo terminou em 3-2. Já o Grêmio conseguiu o feito de empatar fora de casa com o Bahia, deixando assim o Z4 do Brasileirão. O Inter, que venceu no sábado por 4-1, foi realmente uma pressão total aí do Colorado, né? E uma vitória esmagadora. Também, na frequência do agro, o governo catarinense lança projeto para ampliar o uso de sementes certificadas de arroz. Pressão alta avança entre jovens e especialistas alertam para riscos do excesso de sal e também o sedentarismo. Relatora apresenta parecer pelo fim da escala 6x1 na quarta-feira. Sistema Cooperativista de Santa Catarina tem preocupação com a rapidez do debate. Eleitorado catarinense cresceu e chega a 5,7 milhões. Mas o número definitivo de votantes para as eleições de 2026 sai somente em julho. E continuem ligados a todo momento em 100.9 FM, mais informações também o nosso rco.com.br.
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0: rco.com.br. 5:14, hora certa, em os Serranos da Manhã. E o domador por vocação, bom dia.

0: Os serranos e o domador por vocação, pessoal que já tá na lida, né?
1: Bom dia, Miltinho!
0: Bom dia!
2: Tudo certo? Como tudo. É que o senhor tá?
0: Ótimo!
2: Tranquilo? É, já temos de pé, bom, vamos chimarão, daqui a pouco temos que telhar com a bacalhada, né? Segunda-feira, já temos. Meu pai deve estar amanhã, assim, o moço deve estar tomando chimarão já. Também já ouviu o chimarão, daqui a pouco vamos tirar leite. Tudo de bom, Milton, pra tu, e oferece uma música pra esposa e pros jogadores que jogaram o campeonato sábado, ganharam. Nós ficamos em quarto lugar. Ai, teu. Bairro Paulo e os amigos. Tudo de bom.
0: Aí, ó, Nilvo Morcho. Valeu, Nilvo. Um abraço pra vocês aí, né? Aí vamos pra lida, né? Não tem esse negócio. Vamos lá. É mais um dia, mais uma oportunidade para todos nós. No sinal 5:19.
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5: Panorama Agrícola para 18 de maio de 2026, segunda-feira.
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5: Olá, hoje é segunda-feira de lua nova, 18 de maio, e este é o Panorama Agrícola para você, amigo ouvinte. O ditado de hoje é: campo fraco, lavrador forte. Confira nesta segunda aqui no Panorama Agrícola, hortaliças não convencionais. Semana que vem tem encontro nacional em Florianópolis.
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5: Oitava Feira Agropecuária de Tubarão vai ser realizada esta semana entre os dias 21 e 24 de maio na Arena Multiuso em Tubarão e no CETUBO, Centro de Treinamento da EPAGRE em Tubarão. A programação inclui leilão, julgamento de animais, palestras, shows, visitação escolar e uma carreata de carros de boi. Esse evento deve reunir mais de 100 empreendimentos, reforçando a importância da Feira Agropecuária de Tubarão para a geração de negócios e o fortalecimento da cadeia do agro na região sul catarinense. A realização da 8ª Feira Agropecuária de Tubarão é da Associação dos Pecuaristas de Tubarão e Região, com apoio da Prefeitura, EPAGRE, FAESC, Senar, Sindicato Rural, Copagro e Cooperazul. Na edição do ano passado, a feira movimentou 9 milhões e meio de reais e recebeu cerca de 30 mil visitantes. Ao todo, foram comercializados 490 animais das raças Angus, Brangus, Hereford e Braford. O leilão deste ano está marcado para o sábado, 23 de maio, às 6 da tarde, com transmissão ao vivo da Arena Multiuso. Os animais ficam alojados no Centro de Treinamento da IPAGRE, no bairro São Martinho, em Tubarão, espaço que também pode ser visitado pelo público durante a feira. E no sábado, dia 23 de maio, tem também o Dia de Campo, em Bovino de Corte, no Centro de Treinamento da IPAGRE, em Tubarão. Produção sustentável de bovino de corte, pastagens anuais e perenes, fertilização das pastagens, manejo das pastagens, raças bovinas, sistemas de produção. Esses os assuntos do Dia de Campo em Bovino de Corte no Setuba, no sábado, 23 de maio, a partir das 9 da manhã.
7: Atenção, produtor rural! 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

0: anteriores aí do ano passado, 2025. Aproveitamos aí o Comunica Coop, que é um encontro dos comunicadores das nossas cooperativas. Temos 130 comunicadores aqui de todos os ramos, seja do agro, seja do crédito, seja da energia, da saúde, do consumo, da infraestrutura. Então, acho que todos eles que têm interesse em divulgar estão aqui com a gente, e a gente fica muito feliz que estão aqui em torno de 130 comunicadores. E hoje, então, a gente vai divulgar aí os números de os crescimento que o sistema cooperativo catarinense teve em 2025, em números de associado, em números de colaboradores, em faturamento, em sobras, e todas as outras informações aí que vem.
1: Tem um número geral aí?
0: Hoje nós estamos com mais de 5 milhões e 100 mil associados dentro do sistema. Então, podemos dizer com certeza que Santa Catarina é o estado mais cooperativista do Brasil, com mais de 60% dos habitantes associados a uma cooperativa, né? O nosso faturamento também passou de 100 e poucos milhões, 105 milhões, se não me engano. E acho que esses números, um crescimento aí do faturamento em torno de 10%, 8%, o número de associados também. O que mais cresce em associado é o ramo do crédito, o que mais cresce em faturamento é o ramo agro. Eu acho que todos os ramos têm a sua peculiaridade, por isso eu acho que o cooperativismo é isso. Juntando, fizemos um volume interessante, que acho que precisamos divulgar isso, fazer com que a sociedade conheça, fazer com que a sociedade saiba que o trabalho das cooperativas nas comunidades é tão importante e tão duradouro aí, que já tem cooperativas com mais de 90 anos aí trabalhando.
1: O agro representa quanto nesse universo da OSESC?
0: Depende do... Em associados ele representa menos, mas em colaboradores ele representa bastante. Ele tem dos 102, 105 mil colaboradores, o agro representa 60%. Mas em associados ele representa, tem 60 e poucos mil associados no agro, enquanto que o crédito tem quase 4 milhões.
1: Esse é o presidente da OSESC, Organização das Cooperativas do Estado de Santa Catarina, Vanir Zanatta.
2: Confira a entrevista de hoje.
1: Na entrevista de hoje do Panorama Agrícola, a extensionista social e nutricionista Cristina Ramos Calegari explica o que são punks. O objetivo do evento Work Punk, que acontece na semana que vem em Florianópolis, e os avanços dos estudos e do mercado das plantas alimentícias não convencionais.
3: Punks são plantas alimentícias não convencionais. São plantas que normalmente têm um uso tradicional em algum local e que foi... ou ela é tradicional em algum local e não é tradicional pra gente, como por exemplo o Ora Pronobis, né? O Ora Pronobis já está muito conhecido. Ele é muito tradicional o uso lá em Minas Gerais, em algumas outras regiões, e aqui para nós não, então entra como uma punk. Também tem as partes alimentícias não convencionais, como por exemplo a folha da batata doce, o coração da bananeira, né? Então, partes da planta que normalmente não consumimos, mas também é alimentícia e com alto valor nutricional. O objetivo é nós movimentarmos, né, aqui o setor produtivo de Santa Catarina, tanto os agricultores como os pessoal que transforma, né, a planta em alimento, né, o pessoal das cozinhas, os gastrônomos, gastrólogos, né, e também nutricionistas, enfim, a ideia, e consumidores. A ideia é a gente fazer esse espaço de encontro entre quem produz, entre quem transforma e entre quem consome os alimentos ou orienta o consumo de uma alimentação saudável. Lá atrás, quando nós começamos assim, a gente veio de um projeto das plantas medicinais, bioativas e nutracêuticas, até que foi em 2015 lançado um livro que nomeia, né, as PANC no Brasil, plantas alimentícias não convencionais no Brasil. Então adotamos esse tema, esse nome, junto com, inspirados num projeto, né, da Embrapa Hortaliças. E desde lá nós temos incentivado muitas pessoas a abrir o olhar, né, para conhecer esses novos sabores, esses novos saberes em relação, que são saberes e sabores antigos, mas que foram se perdendo ao longo das gerações. e muitas são plantas tradicionais, né? Aqui em Santa Catarina, por exemplo, o mangarito é uma raiz dele.

0: deliciosa, muito nutritiva e que tá, vem se perdendo já, as pessoas já não conhecem mais o mangarito, né? Então a gente vem fazendo essa ressignificação do uso dessas plantas e hoje eu vejo que o maior avanço mesmo é os agricultores estarem produzindo e comercializando. Ainda são poucos, a demanda de mercado é maior do que temos de produção. Nós temos, assim, por exemplo, restaurantes querendo colocar no cardápio e não ter agricultor que forneça com uma determinada regularidade. Já temos na alimentação escolar de diversos municípios. Então, acredito que o grande avanço é esse, né? A gente trazer para a agricultura essa possibilidade de diversificação de produção e de renda.
1: Essa é a extensionista da IPAGRE, Cristina Calegari. O Encontro Nacional de Hortaliças Não Convencionais, o HortPunk, vai ser realizado aqui em Florianópolis na semana que vem, nos dias 26, 27 e 28 de maio. Dias 26 e 27, no Sesc Cacupé, com palestras e conteúdos técnicos científicos sobre cultivo, diversificações, agregação de valor, gastronomia com uso de punks, nutrição e comercialização. No dia 28, que é quinta da semana que vem, o HortPunk vai ser no CETRI, o Centro de Treinamento da IPAGRE, no bairro Itacorubi, em Florianópolis, com Feira da Agricultura Familiar e Dia de Campo.
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0: uma sertaneja, César e Paulinho. Pensa numa moda boa, hein? 5h33, hora certa. 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
1: Esses dias num buchicho, tinha dois pescadores contando vantagem um pro outro. O primeiro disse assim: Ah, tu nem sabe, rapaz. Fui lá no rio Ibirapuitã e pesquei um dourado de 1,5 metros. O outro disse assim: pô, nem te conta esse rio aí, esse rio aí faz uns 30 anos que eu pesco esse rio aí. E há muitos anos atrás, uma vez eu estava pescando e deixei cair o meu lampião aceso, né, dentro do rio. Pois tu acredita que um ano depois eu estava numa pescaria e pesquei o meu lampião e ele estava aceso. Aí o outro disse: não, tu deixa de ser mentiroso. Pescar o lampião tudo bem, agora pescar um lampião aceso? Aí o outro falou assim: então vamos fazer o seguinte, tu tira 1 metro do teu dourado que eu apago o meu lampião. Mas que bárbaro. Esse dia não...
0: Mas que bárbaro, né? É ali. Forçou a amizade, né, Gê? Para com isso. Para com isso. Ele é espinheiro na lida, já. Matiano. Mas baixo. Bom mate e bom amigo. Muito obrigado aí pela companhia. Thaís também mateando?
2: Bom dia.
0: Thaís,
2: tá
0: tomando cedo hoje. Olha, ó. É segunda-feira, dia de São Pega, né, meu povo? Isso aí, vamos acelerando. O seguinte, né? A época é de frio, é de molhança, é de calor, é de tudo um pouco. E o nosso organismo requer que a nossa imunidade esteja boa, elimina aquele gripão, né? Aquele mal-estar. Pega o recado aí, ó, o pessoal.
3: Muito
0: aí.
3: Bom dia, Milton. 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
0: Aí, ó, dado o recado. Xarope Gabiru, uma explosão de energia. 5h37 agora.
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21: Madrugada fria.
0: 5 horas 42 minutos. Segundo, meu povo.
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0: Ou terceira dimensão.

0: Madrugada fria, terceira. Aê, animando a nossa manhã. No sinal, você confere 15 para 6.
1: Bom dia, Miltinho.
0: Bom
1: tô
0: dia. Tô
1: na escuta, teu programa aí. Isso aí, eu tô em Xaxim, eu tô indo pra casa agora. Isso aí. Tudo bom aí pra vocês aí da rádio. Que Deus abençoe vocês. Uma linda semana pra vocês e bom trabalho. Valeu. Mais.
0: Valeu, meu caro Lauro Birk, um abraço e boa viagem, obrigado pela carona, boa chegada aí, né? 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
8: Seu cachorro, tu tá onde, praga?
9: Mas aí sim, hoje começou cedo, né? Pegando difícil. Ah, vai sabendo, mais segunda-feira. Não faça a mínima. Se alguém souber, 6 para 6, hora certa. 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Chama nós também, né?
10: Bom dia, Vitor.
9: Bom dia.
10: Quero parabenizar pelo dia também. E participar do sorteio. E uma boa segunda para ti também, Eduardo Frasnelli.
9: Valeu, Frasnelli. Um abraço aí pro amigo, para todo mundo ligadinho sempre.
11: Bom dia, Milton.
9: Bom dia.
11: É o Claudio Chona, ali em São Paulo.
9: Opa.
11: Tá nós no sorteio da Facilita, hein?
9: Azá, claro. Boa sorte, galera. Valeu, Claudio Chona. Obrigado. Olha, lembrando que na segunda-feira tem cenzão em Vale Compras da Facilita Distribuidor. Sem dúvida, pode ser deixar tudo cheiroso, limpinho, organizado, né, gente? Então, bora lá.
12: Bom dia, Milton. Tudo certo?
9: Bom.
12: Estamos aí mateando, escutando o teu programa e tenteando o tempo aí, ver se dá pra trabalhar, né? Por fora o serviço.
9: Aham.
12: Mas estamos aí mateando, escutando o seu programa. Já é de costume, né, Milton? É o Antônio aqui do Baixado, Cardoso.
9: Bueno, Antônio Cardoso, mas bueno, vamos monitorando o tempo, né? Há pouco deu uma chuva e tal, aliás. A Poxa, mas calma, né, Gi? Mas vamos... Daqui a pouco a Camila Cardoso também traz aí a previsão completa para nós, tá bueno? Em instantes tem informativa também da FECO Agro. 3:30 para 6. Tem os mateadores da manhã. Bom dia.

0: na manha da vaneira, os mateadores. Ui, Aleite. Meu amigo Cleiton Wagner, um abraço, meu querido, boa viagem. Lembrando a mãezinha para uma consulta, melhores para sua mãe também, tá? Galera aí do Sicoob Crédito Itaipu, nossos parceiros, obrigado. 6 em ponto, vem a informativa da FECO Agro. Programa Agronegócio hoje, que une o campo e a cidade pela informação, acompanhe. E a gente volta em 11 minutos e meio. Até já. 6.9.
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0: 6:01, temperatura em 15 graus.
3: Em Santa Catarina, programa Terra Boa lança incentivo ao uso de sementes de arroz. E programa SC Rural é lançado pelo governo e tem meta de aumentar renda de 48 mil famílias que vivem no campo. Essas e outras notícias logo após a nossa mensagem cooperativista.
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3: Alô, amigos gaúchos e catarinenses, eu sou René Roberto e hoje é segunda-feira, edição de 18 de maio 2026. E essas são as notícias. A Central Ailus de Cooperativas de Crédito anunciou oficialmente a posse de Vanildo Leone como novo presidente do seu conselho de administração. Com uma trajetória diretamente conectada à história e ao crescimento do sistema Ailus, Leone assume a função com o desafio de conduzir a próxima fase de desenvolvimento da instituição, que reúne hoje 14 cooperativas filiadas, uma central e uma corretora, somando mais de R$1.700.000 de cooperados e mais de R$29 bilhões em ativos. Vanildo Leoni ingressou na Via Cred, atualmente a maior cooperativa do Brasil em números de cooperados, em 1981, e ao longo de mais de 4 décadas, construiu uma carreira marcada por diferentes funções de liderança até se tornar diretor executivo em 2006. Sua experiência abrange tanto a gestão estratégica quanto o fortalecimento do cooperativismo de crédito em âmbito regional e nacional. É formado em ciências contábeis e direito, possui MBAs em gestão empresarial e cooperativismo e já atuou em diversas cooperativas e entidades representativas do setor. Assumir a presidência é ao mesmo tempo uma honra e uma grande responsabilidade. Nosso compromisso é seguir fortalecendo o sistema Ailus e apoiando as cooperativas para impulsionar seu crescimento, inovando sem perder de vista nossos valores e gerando cada vez mais desenvolvimento, bem-estar e oportunidades para os nossos cooperativos e para a sociedade, afirmou Leoni. Constituído em 2002, o sistema Ailus reúne mais de 1.700.000 cooperados, 14 cooperativas singulares de crédito, uma central e uma corretora de seguros. São mais de R$29 bilhões em ativos e mais de 350 postos de atendimento. Com atuação consolidada na região sul, também mantém presença em outros estados do país, contribuindo e promovendo o crescimento sustentável e o desenvolvimento social das comunidades. Para as informações sobre o sistema Ailus, acesse ailus.coop.br. O edital 2026 do Fundo de Investimento Social do Sicoob Alto Vale está com inscrições abertas. Neste ano, a cooperativa de Rio do Sul tem R$ 405.814,65 para investir em projetos que gerem desenvolvimento e qualidade de vida para a comunidade. Essa é a terceira edição do FIS. Nos dois primeiros anos, o Sicoob Alto Vale investiu mais de R$ 738 mil em 87 projetos de interesse coletivo, realizados por 76 entidades sem fins lucrativos em 23 municípios do Alto Vale. Temos um orgulho enorme dessa iniciativa, que ajuda na prática a multiplicação de boas ações com projetos que atendem às necessidades dos municípios que melhoram a vida das pessoas, destacou o presidente da cooperativa catarinense, Pedro Lokes. As inscrições deste ano, assim como no ano passado, ocorrem diretamente na agência do Sicoob Alto Vale, que a entidade é cooperada. O período de inscrição, que iniciou no dia 11 de maio, às 9 horas da manhã, encerra-se no próximo dia 5 de junho, às 4 horas da tarde. O edital deste ano e o regulamento completo do Fundo Social está disponível no site da cooperativa Sicoob Alto Vale. Estão aptas a participar entidades sem fins lucrativos associadas ao Sicoob Alto Vale que encaixem nos eixos de interesse do FIS, como educacionais, culturais, esportivos, de saúde, empreendedorismo, inovação social, responsabilidade ambiental e climática, entre outros que estejam alinhados com os princípios e valores da cooperativa de crédito. O fortalecimento da base produtiva da horticultura catarinense já começou a ganhar novo impulso em Santa Catarina. O programa Terra Boa iniciou na quinta-feira, dia 14 de maio, em evento realizado no município catarinense de Turvo, a operação do incentivo ao plantio de sementes certificadas de arroz em Santa Catarina. A iniciativa tem como objetivo apoiar os agricultores por meio da subvenção financeira para aquisição de sementes certificadas, garantindo mais qualidade, produtividade e sustentabilidade à produção de arroz em Santa Catarina. Pelo programa, cada unidade familiar de produção agropecuária poderá retirar até 40 sacas de 50 quilos de sementes certificadas de arroz, mediante a apresentação da autorização de retirada emitida por extensionista da EPAGRE. O incentivo prevê subvenção de R$ 2,40 por quilo de semente, o equivalente a 80% do valor de referência de R$ 3 por quilo, reduzindo significativamente o custo de produção para os agricultores. Outro ponto importante do programa é a utilização exclusiva de cultivares desenvolvidos pela EPAGRE, reconhecidos pela adaptação às condições climáticas e produtivas do estado, o que contribui diretamente para o aumento da eficiência no campo. Integrante da Política Estadual de Desenvolvimento Rural, o programa Terra Boa reforça o compromisso com a agricultura familiar, promovendo acesso a insumos de qualidade, aumento da produtividade e fortalecimento das cadeias produtivas estratégicas. O programa é operacionalizado pela FECOAGRO, Federação das Cooperativas Agropecuárias de Santa Catarina, em parceria com a Secretaria de Estado da Agricultura e Pecuária e a Empresa de Pesquisa Agropecuária EPAGRE, com o apoio das cooperativas e da rede credenciada, consolidando-se como uma das principais políticas públicas de incentivo à produção agrícola no estado de Santa Catarina. E a seguir, depois nossa mensagem cooperativista, nossa última notícia. Aguardem.

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2: Muito bem, voltamos para as emissoras que integram a rede catarinense de comunicação cooperativista. E agora, atenção para a última notícia. Mais renda, competitividade e desenvolvimento sustentável para os espaços rural e pesqueiro catarinense. O governo do estado lançou no município de Canoinhas, Planalto Norte catarinense, o SC Rural 2, Programa de Desenvolvimento Sustentável do Espaço Rural e Pesqueiro de Santa Catarina. O programa contará com investimentos de US$150 milhões, sendo 120 milhões financiados pelo Banco Mundial e US$30 milhões de contrapartida do governo do estado, num investimento em que valores atuais representa cerca de R$750 milhões, com execução prevista para 6 anos a partir deste ano. O SC Rural 2 tem como foco impulsionar o desenvolvimento sustentável no campo e nas comunidades pesqueiras, combinando geração de renda, inovação, inclusão social e enfrentamento às mudanças climáticas. O programa está estruturado em 4 eixos: ações ambientais voltadas à conservação do solo, biodiversidade e gestão da água, fortalecimento econômico com incentivo à tecnologia, empreendedorismo e modernização produtiva, investimentos em infraestrutura com ampliação do acesso à internet e melhoria da energia elétrica, além do aperfeiçoamento dos serviços públicos de pesquisa, assistência técnica, governança e inspeção. O programa tem como meta beneficiar cerca de 145 mil pessoas, atendendo diretamente aproximadamente 48 mil famílias rurais. O público-alvo inclui agricultores familiares, mulheres agricultoras e pescadoras, jovens rurais e do mar, comunidades indígenas e quilombolas, além de pescadores artesanais. O programa prevê apoio financeiro não reembolsável para mais de 20 mil projetos, estimulando a produção sustentável, a inovação tecnológica e a segurança alimentar. A expectativa é ampliar em 20% o valor bruto de vendas de empreendimentos e organizações rurais apoiadas. Mais de 50% dos recursos do SC Rural 2 serão destinados diretamente aos produtores, o que permite investimento nas propriedades sem necessidade de reembolso. 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
5: Voltamos, 6 horas 11 minutos e meio, informações atuais e importantes através da Fecoagro. E o Lobeck canta pra nós, respeita o agro, hein?

0: Respeita o agro. É. Da essência transformação, né? Acertando a hora no sinal, você confere 6:14. Meu amigo Idacir Ritter já acordou, guri? Tá ligado, né, Idacir? Valeu. O amigo Jaime Chu também me disse esse dia que sempre ouve a nossa programação. Valeu, valeu. A Isabete Schuch em Nova Erechim, na Cinta de Obrigado. Segunda da limpeza com a Facilita Distribuidora. Hoje tem cenzão em Vale Compras.
1: Alexa, qual é o saldo da minha conta?
2: 0 centavo encontrado.
1: Olhe de novo.
2: Você não tem saldo faz 2 meses.
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1: Se aproveitam da minha nobreza.
0: Yeah. Aí já vai pra segunda quinzena, né, gente? Bem. Ai, ai. Até parece que andaram meio que... raqueando a minha conta, que tá 0 centavo. Ah, vai aonde, né, gente? Falei do Idacir Ritter, ele me mandou joinha, né? Tá ligado. Azai, Idacir. Estava junto sábado à noite na festa da Associação Alemã Zerheimer lá. Nossa, que venda, né, gente? Aquele Spritz vai dar nem uma despesa danada, né, Idacir? Foi de chocante. Mas também nós estava desde sexta de noite sem jantar, né, já? E não tem. 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Camila Cardoso, nossa meteorologista. Olá, diz para nós.
4: A previsão do tempo para esta segunda-feira é uma segunda-feira em que a massa de ar seco e frio começa aos poucos a avançar em direção ao sul do Brasil. Para o Grande Oeste Catarinense, muita nebulosidade se espera por aqui, que aliada ao vento do quadrante sul vai trazer uma sensação de frio ao longo desta segunda. As máximas não passam da casa dos 17 graus e as mínimas devem acontecer no período noturno, quando ficam por volta de 9 a 10 graus. A terça e a quarta-feira, aí sim, prometem ser dias de sol, com mínimas de 5 a 7 graus e máximas de 17 a 18 graus. Ou seja, temos uma segunda-feira com mais nuvens, a massa de ar frio adentrando o sul do Brasil, o que traz uma sensação térmica baixa ao longo desta segunda, uma segunda gelada. E aí a temperatura despenca ainda mais na próxima madrugada, fazendo frio nas madrugadas e manhãs da terça e da quarta-feira. Esta é uma semana predominantemente de temperaturas baixas. Praticamente todos os dias da semana vai amanhecer com temperaturas por volta de 5 graus. E praticamente nenhum dia vai chegar a 20, ou seja, uma semana realmente em que a gente tem o frio como principal destaque. Em relação à condição de chuva, Ela é baixa ao longo da semana se tiver alguma instabilidade passageira nesta segunda pela manhã e posteriormente na sexta-feira no final do dia. Mas a maior parte dos dias é de ar seco e frio. Camila Cardoso, para você ouvinte, aqui da RCO.
0: Obrigado, Camila. Bom dia, bom trabalho. Na Grande Pinhalzinho, na região, tempo instável. Choveu até agora há pouco, né? Deu uma chuva leve. A temperatura marcando 14 graus, já está em declínio. Umidade relativa do ar, 89%. 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Estamos aí na lua nova. Não, hoje o cara não tem mais como escapar dos holofotes, né? Fizeram umas fotos aí de sábado à noite. Né, o Fábio Schmatz? Ah. Pois é, tivemos aí coincidência, sentamos na mesa dos músicos. Ai, ai. Mas um abraço também pra galera do Ciafest, né? Marcos, toda a equipe. O Rock Boot, presidente do Unzerheim, Madland, grupo alemão. Agradecimento a todos que participaram do Spritzburg, né? Nossa, muita gente que trabalhou, foi parceiro, né? E todo mundo que vê, acho que passou de... acho que ultrapassou aí as expectativas, né, Rock? Muita gente, parabéns.
3: Bom dia, Milton, bom dia aos ouvintes.
0: Bom dia.
3: Milton.
0: Oi.
3: Toca a música No Rastro da Gadaria. Oferecer para todo mundo que já tá de pé, tá na boleia, e hoje a puxada vai até Concórdia lá, levando os produtos da Visão Distribuidora.
0: Ele, o Aishwaldo, um abraço, meu querido, boa viagem, bons negócios também, tá? A Diva Gubiani, segunda da limpeza com a Facilita, ótima semana para todos nós, amém, abraço na Diva, o Dar dançar bonito lá também no sábado à noite, né? No evento da Associação Alemã de Sandheim, Adlan. Leonique Quevedo, loteamento Boa Vista, todo mundo ligado? Valeu, galera! 6:21.
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3: Opa, esta é a ZYV296, canal 265. 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Chama nós, 6h25 agora. Segundamos, meu povo. 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
4: E a Milton, sou a Vilma Rodrigues, aqui do bairro Bela Vista. Eu queria participar do sorteio da Facilita.
3: Valeu, Vilma. Bom dia. Boa sorte também. É, bom dia. Participar do sorteio da segunda da limpeza, a Rosane Baron, Jacutinga, altas saudades. É, chuva fina por aí. Ah, olha aí, ó. Choveu um pouquinho. É bem, né? Bênção no céu aí. A Francisca Brizola também está na sintonia. Obrigado. Segunda com a Facilita Distribuidora. 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Ó, tem organizadores também que chegaram. Nossa, é realmente diferenciado.
5: Bom dia, Miltinho. Quero participar do sorteio. Meu nome é Nestor Luiz Bruxel, do bairro Bela Vista.
3: Opa, Nestor Luiz Bruxel, tá? Boa sorte, meu querido. O Hélio Eichwald, pessoal que pediu no rastro da gadaria, 6h27. Vamos curtir juntos? Jairo Fernandes.

0: Jairo Fernandes, no rastro da guedaria. Que história, que líder, hein? Preferência do nosso ouvinte da Centro-Oeste é a nossa também. Bom dia para todos nós, segunda-feira, 18 de maio de 2026. Centro-Oeste FM. Acerte a hora no sinal, 6h32. Olha, segunda-feira da limpeza.
1: Seu cachorro. Tu tá onde, praga?
0: Mas minha, nossa. Vai interromper, fazer uma pergunta dela. Ó, não peço pra mim, não faço a mínima. Vai aonde, né, gente? 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Você participa pelo 3366-6200, nosso WhatsApp, e também o nosso portal, rco.com.br, na aba das promoções. Alô, Darcy Albani, um abraço, boa sorte. 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Bom, algumas informações para o nosso querido ouvinte. Eleitorado catarinense cresce e chega a 5,7 milhões. Porém, o número definitivo de votantes para as eleições 2026 sai em julho. Também na informação, relator apresenta parecer pelo fim da escala 6x1 na quarta-feira. Sistema cooperativista catarinense tem preocupação com a rapidez do debate. Santa Catarina lidera ranking nacional de feminicídios seguidos de suicídio. Dados do mapa do feminicídio no Ministério Público catarinense mostram desafio na prevenção e índice elevado de condenações pela justiça catarinense. Informação também no agro, governo catarinense lança projeto para ampliar o uso de sementes certificadas de arroz. Ainda, BRDE entra na era da inovação e reforça investimentos no oeste de Santa Catarina. Também, mega projeto investe 2,5 bilhões de reais para pavimentar estradas rurais em Santa Catarina. Nova frente fria associada à massa polar despenca a temperatura em três regiões. Bom, você ouviu há pouco a Camila Cardoso, né, nossa meteorologista, inclusive trazendo aí esta percepção, né, do frio intenso que está por vir. Tivemos também um tempo muito severo na região do Paraná, aliás, além do Rio Grande do Sul, Paraná, São Paulo também, né? Incrível. Ainda a informação, após repercussão, o governador Jorginho Melo decide suspender contrato de lombadas eletrônicas nas SCs. Governo catarinense libera crédito sem juros que pode colocar 100 mil reais no caixa das empresas. É o Pronamp, esse programa, que traz assim este crédito para empresas que têm participação feminina. E a abertura, então, desse convênio começa hoje, dia 18. Também na informação, imposto de renda 2026, quase metade dos contribuintes catarinenses ainda não entregaram a declaração de imposto. Estamos no dia 18 de maio, né? E o prazo logo termina. No esporte, convocação da seleção brasileira será hoje. Técnico Carlo Ancelotti vai anunciar os 26 nomes definitivos que vão viajar para a América do Norte em busca do Hexa. E a convocação será hoje, 17 horas, no Museu do Amanhã, no Rio de Janeiro. Inclusive, quem quiser pode acompanhar no YouTube da Seleção Brasileira ou da Confederação Brasileira de Futebol, a CBF, né? A escalação hoje. Falar em esporte, a Chapecoense sofreu virada no final, perdeu para o Remo na Arena Condá e amplia pressão no Brasileirão, jogo que terminou 3-2. O Grêmio fora de casa empatou com o Bahia e deixa o Z4 do Brasileirão. Já o Internacional, no jogo que ainda foi no sábado, né? É, realmente fez aí uma ótima apresentação e acabou vencendo então o Vasco da Gama por 4-1, jogo que foi no sábado. E continuem ligados a todo momento em 100.9 FM, a gente atualiza as informações para você e também o site rco.com.br. Se você tem alguma informação, ela é importante, é útil, é checada, você pode compartilhar no 3366-6200. 6:37 agora.

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1: Atenção, produtor! A FAESC alerta para as normas e procedimentos da Declaração do Imposto de Renda à Pessoa Física 2026, referente ao ano calendário 2025. Conforme a Receita Federal, o prazo de entrega vai até 29 de maio. 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A entidade também destaca que a entrega fora do prazo ou a não apresentação, quando obrigatória, está sujeita a multa de 1% ao mês calendário ou fração de atraso. Em caso de dúvidas, procure um contador de sua confiança ou sindicato rural de sua região. 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
10: Opa, esta é a ZYV296, canal 265. Nós estamos no ano 48 de comunicação, atravessando as gerações. Sou emissora contemporânea. Para nossa alegria, há mais de 33 anos a gente está aqui todos os dias e é sempre um privilégio muito grande merecer a sua companhia, a sua amizade, sua confiança. Essa linda histórica rádio Centro-Oeste escreve junto com nossa gente de toda a região. 6h44, temperatura em declínio já, né? 13 graus agora, a gente começou o programa com 15 graus, já tá... Como a Camila falou, né? Vai gelando. É, Janice Verlang, bom dia, boa sorte também no sorteio da Facilita Distribuidora. Um abraço também pro João Luft, meu amigo, pessoal, todo mundo aí, né? Toda a família, obrigado. Deixa eu te fazer um convite. Sexta agora tem o tradicional baile da saia. É sempre uma organização da Casa da Amizade, né? É, este grupo tão importante, só quem conhece um pouco do seu trabalho sabe do que nós estamos falando, né? Então a gente faz um convite bem especial, tradicional baile da saia, vai ser no Salão Paroquial, sexta agora dia 23, né? Nesse fim de semana então, né? Tem ingressos inclusive à venda na West Parafuso, lá com a Sede, com o Tuta, o pessoal lá, né? E as meninas aí da Casa da Amizade. Então faz o seguinte, tem programa e vem participar desse projeto que é tão lindo, né? Um trabalho voluntário por excelência. Parabéns, meninas.

0: Meu endereço, César e Paulinho, os irmãos, canta, amor, que letra linda, hein? No sinal 12 para 7, falamos então do baile da saia, da Casa da Amizade, que é sexta agora, dia 22, imperdível, né, meninas? Então, lembrando, na Oeste Parafuso, lá com a Sede, com as meninas da Casa da Amizade, tem ingresso, tá legal? Participe desse projeto maravilhoso, voluntário. O Rudy Batista é meu vizinho lá da Combate, né? Está matando cedo, Rudy, segundo, né, gente? Hã? Hã? Como é que você tá aí, tudo certo?
1: Vizinho, tudo Hã? Certo?
2: É, tudo. Mas seguinte, não sei o que tá acontecendo com o meu corpo, homem. Olha, final de semana sempre me divirto, vou pros bailes, danço, tenho dormido bem, me alimentado melhor ainda, mas não tenho vontade de trabalhar. Não sei o que tem. Alguma intolerância, alguma coisa, não dá pra entender.
0: Deve ser alguma intolerância, certamente, né? Deve ser.

0: Lucimar Maldaner, um abraço sim, tamo junto, meu garoto. Abraço a todos vocês aí também, tá? A Jussara Viana, Bom Jesus do Oeste, abençoado o dia para todos nós. Amém. Segunda da limpeza com a Facilita Distribuidora. Vanete Ren, também na sintonia. Valeu, meu povo!
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0: 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Chama agora, 8 para 7. Estamos às ordens. Outro detalhe, como é que está a sua saúde? Como é que está o seu organismo? A imunidade do seu corpo? Presta atenção. 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
0: 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Aproveite. 6 para 7 agora.
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17: Me conta aí uma coisa, Mirtão. Tô meio com preguiça, né? Como é que tá o tempo lá fora, né?
0: Aí tu imagina, 3 minutos pra 7 e meio com preguiça. E como é que seria meia preguiça, né? Fica imaginando. Ó, seguindo, né? Pode até estar com a preguicinha, mas depois não vem reclamar, não me vem com churumelas que a gente não aceita, tá? Aí, ó, viu? O tempo encoberto, choveu um pouquinho, agora a temperatura está em declínio, 12 graus, 6 décimos. E segundo a Camila Cardoso, a intensidade da umidade vai diminuindo e vem o frio intenso, né? Barbaridade. Mas é o todo inverno, isso daí mesmo, né? Bora lá.
18: Hoje ao despertar, olhei ao meu redor e ao ver tantas coisas lindas, decidi que eu só quero agradecer.
0: E nós também dizer muito obrigado pelo carinho, pela companhia, pelas participações.
18: Pelas ondas do vale.
0: Fique com a gente, está chegando o nosso timaço do jornalismo.
18: Pelos meios de comunicação.
0: Henrique Paulo já chegou. Dona Jussara também. Leomar tá de aniversário ontem, né?
18: Asa. Pela força e a energia.
0: Grande Leomar, um abraço, querida.
18: Pela paz e pelo amor. Pelo nosso Criador.
0: É a Deus que nós agradecemos mais uma oportunidade. E humildemente, nós que tantas vezes já provamos do seu poder, muito longe da santidade ou da perfeição, mas por isso a gente sempre humildemente pede saúde, proteção, sabedoria, prosperidade, esperança, obediência, paz, consola os que sofrem, energia, alegria. Detalhe importante: o Senhor nos concedeu tudo, o demais é comigo, é com você. A gente se encontra por aí, tchau.

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1: 7:02.
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0: Olá, meus amigos, bom dia, bom dia. Espero que todos estejam muito bem. Está no ar aqui na RCO, na sua 100.9 FM, o nosso radar nesta manhã especial, nesta manhã de segunda-feira, hoje, dia 18 de maio de 2026. Estamos chegando aqui mais uma vez ao lado do Henrique Paulo, com o trabalho técnico do Renan Ribeiro, para juntos levarmos a nossa melhor informação. E é muito bom estar contigo esta manhã especial, porque afinal de contas, né, prenuncia mais uma virada de tempo, início de mais uma semana, e não há dúvida que as informações de hoje são bastante importantes, né, para a gente começar bem informado a semana. Meu caro Henrique Paulo, bom dia, tudo bem?
1: Bom dia, Fabiano, bom dia a todos que sempre nos acompanham na programação do Radar. Um ótimo dia, uma ótima segunda-feira a todos, começando muito bem a semana também com as principais informações da segurança pública e do trânsito. Também a gente vai detalhar aqui os fatos, os acidentes que aconteceram na nossa região, que mobilizaram as forças de segurança, também um fato que ocorreu em Iporã do Oeste neste final de semana, a morte de um casal, e a Polícia Civil divulgou maiores detalhes sobre esse fato também, além de outras informações que traremos para os nossos ouvintes com relação ao esporte, o pré-estadual de amadores, também a dupla Grenal em campo, e tudo isso a partir de agora na programação do Radar.
0: Sem dúvida alguma, já estamos aqui também com ele, professor Ricardo Niquetti. Tudo certo contigo? Como é que está? Bom dia.
2: Bom dia, tudo bem? Final de semana com um tempo tranquilo na nossa região, né? Foi aproveitável, né? Então, aí mais uma semana começando, chegamos na metade do mês de maio, e agora as definições políticas cada vez mais atuantes, e foi um final de semana calmo, né? Então, tipo, é uma coisa que de alguma forma é um final de semana mais estratégico para pensar a política e para pensar essas outras dimensões da nossa vida também.
0: Sem dúvida. E eu quero aproveitar aqui, antes de nós começarmos as informações, dar um abraço ao amigo Tony Sempretoni, o Tony Buratti. Conhece o Tony Buratti ou o Ricardo Niquetti?
2: Não conhece.
0: Este é o gaiteiro, juntamente com o Vardinho, mais afamado do grupo Sul Encanto, né? Do nosso amigo Vardir, né? Ah, Valdir, um abraço também a toda a turma aí. Mas o Tony acabou perdendo o seu caderno com as músicas, né? E um gaiteiro sem o repertório, ele fica meio desazado, né? E então, quem encontrou no trajeto entre o ginásio do bairro de Vineia, né? E seguindo ali pela Manaus, né? Até em direção a 282 ali, pode ter visto ou encontrado o caderno com o repertório das músicas do nosso amigo Tony, então que entregue aqui na RCO, ou mesmo entre em contato aí com o nosso amigo Tony, tá certo? Um abraço, Tony, a toda a família Buratti, obrigado aí pela companhia, pela audiência aqui na manhã. E nós estamos já ao vivo também nas nossas redes sociais, né? No Facebook, no YouTube, no rco.com.br, em todas as nossas plataformas digitais. Você nos acompanha, nos prestigia aqui na RCO.
1: 7:13 da manhã, e agora a gente vai começar aqui também as notícias no oferecimento da AONET, qualidade de internet para você do campo e também da cidade, falando sobre uma história de uma amizade entre um menino e uma cachorrinha adotada há 4 anos aqui em Pinhãozinho. Então, a Lilica e a família Galvani aqui de Pinhãozinho, então, fizeram essa história bem bacana ao longo do tempo, criando esse vínculo. Então, o pequeno Matias e a Lilica, e você confere agora um pouquinho de como que é essa história aqui em Pinhãozinho.
3: Agora faz parte da família. Ela é uma companheira inseparável. Sai para passear de bicicleta.

0: está em uma mochila, ganhou um óculos personalizado e não desgruda do Matias.
1: Eu tomo banho com ela, eu almoço com ela, faço tema com ela, mas às vezes eu faço meio escondidinho da minha mãe.
2: Um dia veio uma senhora conversar comigo, que ela disse que ela estava viúva, que viajava muito, e pediu para mim segurar alguns dias a cachorrinha aqui em casa. E nesses alguns dias, a Lilica acabou se acostumando com o Matias e o Matias se acostumando com ela. Sabe aquela conexão quando... Porque todo animal, né, no momento que encontra o dono, ele se apega em um só da família, né? E foi isso que aconteceu aqui. No momento que a Lilica se identificou com o Matias, eles ficaram grandes amigos.
1: Eu gosto muito de andar de bicicleta e daí eu tinha medo que ela ia na rua, né? Mas eu nunca deixo, eu entro na rua e ajudo ela. Eu peguei a mochila da escola, daí comecei a andar com ela.
2: Teve um dia que a gente achou muito engraçado ele pegar e colocar ela na mochila. E ele sempre foi assim, bem molecão, né? E aonde foi que a gente fez o primeiro vídeo e decidiu fazer o Instagram pro Matias, que hoje temos o Instagram Matias e Lilica, que é onde eles fazem vários vídeos, né? Além de andar de bicicleta. Que a gente publica os vídeos desde lá, aonde até surgiu uma empresa que é a Hello Pet, que patrocinou o Matias com uma mochila exclusiva para ele poder andar com a Lilica de bicicleta de uma forma que fosse confortável para ele e para ela também. É aonde eles fazem os passeios deles hoje, nas ruas de Pinhalzinho, com a bicicleta e com a mochila que eles têm ali nos passeios. Que um animal, ele tem sentimentos como nós, seres humanos. Eles demonstram o sentimento deles da forma deles. Mas o sentimento que eles têm, o amor que eles transmitem é muito grande. Eu acho que as pessoas deveriam ter um pouquinho mais de conscientização, adotar um animal. A Lilica foi adotada. Às vezes a gente sente que ela tem algumas repreensões de medo, que a gente não sabe o porquê. Mas a gente tenta tirar esses traumas vividos na infância que ela teve, porque ela é muito amada aqui e eu creio que as pessoas deveriam ter um pouquinho mais de consciência e amar, sim, cada animal. Depois que ela veio aqui com nós, ela não soube mais o que é usar uma coleira, ela nunca saiu do espaço dela, ela sabe muito bem preservar o espaço que ela está, ela sabe o amor que ela tem aqui na família. Uma vida bem longa juntos, né? Porque às vezes, se ele não vê ela por perto, ele tem muito medo de perder ela. A Lilica é o porto seguro dele para tudo. Então ele se sente muito seguro quando ela está perto. E a amizade deles é muito grande.
1: Eu já tô com ela há 4 anos e eu gosto dela demais.
3: Que legal. Olha, sabe que essas histórias, né? A gente comentava aqui fora do ar. Elas são bastante interessantes porque elas vêm cada vez mais demonstrar quanto os pets, quanto os bichinhos de estimação estão cada vez mais próximos das famílias, fazendo parte realmente dessas famílias. Além de ser uma companhia, eles também representam um apoio emocional. É, para muitas das crianças, e a gente vê quanto os animais são apegados a essas crianças, especialmente, e as crianças a esses animais, e esse é um bom exemplo, né, de como pode ser construída uma bela amizade, um relacionamento muito bacana, muito saudável, e que com certeza isso vai ser exemplo para outras crianças e também expandindo a nossa consciência de respeito e proteção aos animais, o que nós defendemos.
4: Exatamente, né, Fabiano? Acho que hoje cada vez tem mais gente que tem pet, esse processo cada vez está mais cuidadoso e nós falamos aqui na semana passada sobre o caso do cachorro Orelha, né? Ah, é isso, né? E tem vários outros no estado, então acho que cada vez mais isso vai se tornar mais... Ele está integrado à nossa vida e cada vez vai ser mais delicado esse processo.
5: E seguindo aqui com as informações, então, no Radar 7:18 da manhã, a gente troca de assunto também, dá sequência aqui ao nosso programa, porque mais da metade dos municípios catarinenses já contam com unidade do Sistema Nacional de Emprego, o SINE. O estado soma ao todo postos de atendimento em 152 dos 295 municípios do estado, com foco principalmente em aproximar trabalhadores em busca de emprego e empresas com vagas abertas. O trabalho do SINE ajudou a colocar Santa Catarina com a menor taxa de desocupação do país, de apenas 2,7%, em 2022, há 4 anos, o número total de unidades era de 130 em todo o estado, ou seja, crescimento de 17% nesse período.
3: Destacar que o Cine tem um papel fundamental na ponte entre quem deseja trabalhar e quem está a necessitar de força de trabalho. E como tu destacaste, cresceu 17% o número de agências, ou seja, são 152 municípios hoje, eram 130. Aqui em Pinhalzinho nós já temos a agência do Cine que funciona há mais de 10 anos, muito mais de 10 anos, e não há dúvida que os encaminhamentos do Cine são muito importantes, porque eles já fazem todo um trabalho de triagem dos currículos, eles já fazem todo esse trabalho de indicação para a vaga mais adequada. Então nós temos que valorizar muito o trabalho do Sistema Nacional de Emprego, o Cine, que tem uma parceria com o governo do estado, com os municípios, o Cine aqui em Pinhalzinho, por exemplo, também é regional. Então é um trabalho que merece ser valorizado. E além disso, é destacar que o Cine, ele traz para o trabalhador uma oportunidade também de qualificação, porque tem indicações de cursos, tem indicações de outras oportunidades para melhoria contínua no contexto do mundo do trabalho. Então são inúmeros benefícios que um Cine traz para o município, para uma região. São 295 municípios e hoje são 152 que possuem, né, esta agência nacional, né, do Sistema Nacional de Emprego.
4: Isso é super importante, né? É mais um dos mecanismos que são importantes e mostra o crescimento de Santa Catarina. E eu acho que esses números do Cine só vai aumentar, né? Acho que as cidades que talvez tenham menos capacidade, cada vez mais elas vão caminhar para ter esse sistema, porque é um sistema que ajuda nessa integração entre quem não tem emprego com quem vai ser empregado. Então acho que é um processo, uma organização interessante. Eu acho que faz bem, né? Quem precisou já desse tipo de serviço sabe o quanto é importante. Então, acho que só tende a crescer. E tomara que se expanda cada vez mais a nossa região, né?
3: Sem dúvida alguma. E deixar um abraço pro Cleiton, pessoal da Zagonel, né? Como é que você tá, Cleiton? Ótima semana aí pros amigos da Zagonel. Uma recomendação aqui do Cleiton pro professor Ricardo é para trocar erva, né?
4: Tá engasgando. Eu vi muito de verde hoje, então tá engasgando.
3: Acho que é esse o negócio. Não, mas enquanto isso, eu vou tomar o cura de mate, meu caro Henrique Paulo, porque saiu agora a pesquisa da PNAD contínua, né?
5: É verdade, assunto que a gente ia comentar agora na sequência também aqui, porque o Instituto Brasileiro de Geografia e Estatística divulgou o PNAD desse primeiro trimestre de 2026, então, Fabiano. Importante esse assunto e que a gente possa comentar agora na sequência.
3: Exato, me chamou a atenção alguns dados da PNAD contínua, viu, o Henrique e Ricardo. Por exemplo, falávamos do Cine. Santa Catarina tem 6.780.000 pessoas com 14 anos ou mais de idade, ou seja, a nossa força de trabalho cresceu 25.000 pessoas em 3 meses, tá? E se a gente olhar a população ocupada, são 4.510.000 pessoas, cresceu 15.000 pessoas a mais no mundo do trabalho, tá? Além disso, a população na informalidade diminuiu em 10 mil pessoas. Pode parecer pouco, mas não é, né? Ou seja, nossa população que está na informalidade. E a população desalentada, ou seja, aquela população que está numa situação de vulnerabilidade mais delicada, mais extrema, também aumentou, o que nos chama atenção, né? A população desalentada, ela soma 13 mil pessoas no estado, né? São 1.000 pessoas a mais em relação ao quarto trimestre de 2025. Então é um dos pontos de atenção no mundo do trabalho que acaba chamando a atenção, isso para o estado de Santa Catarina.
4: E também mostra os dados em relação à educação, né? Então esse processo tem muita gente que está em Santa Catarina, porque tem vários programas, mas o tempo de estudo cada vez está menor, né? Menor não, mas diminuiu essa... as pessoas fazer universidade, né? E estudar

0: e 100 mil pessoas trabalham por conta própria, né? Ou seja, com CNPJ ou sem CNPJ, né? Então, me chamou bastante atenção. E, por exemplo, desse crescimento de 9 mil pessoas que estão trabalhando por conta própria, 5 mil tem MEI, por exemplo, e 4 mil não tem MEI. Ah, ou seja, são pessoas que estão trabalhando
1: na informalidade. Viu, Fabiano, mas é uma pergunta a você assim, mais estrutural, né? Você acha que depois dessa reforma trabalhista que nós vamos ter, com todo esse incentivo que se tem em uma parte das indústrias e tudo, tu acha que a gente vai caminhar para os nossos empregos estar mais relacionados à indústria ou a gente vai caminhar para os empregos ter mais relacionado a serviços, né? Eu digo isso porque o mundo tem essa discussão em relação a como a gente vai fazer esse modelo. A gente vai deixar a China ser a grande manufatura do mundo e a gente vai sobrar serviços e outras coisas, ou a gente vai, de alguma forma, tentar concorrer com isso e ter uma indústria nacional mais forte? Como é que tu vê esse futuro nosso em relação ao emprego?
0: Boa a tua pergunta. Do ponto de vista econômico, uma sociedade mais desenvolvida, ela tem mais serviços e indústria, né? Esses dois segmentos, eles andam mais, porque quando você pensa em serviços, você está pensando em atividades com poder para um poder aquisitivo mais elaborado. E na indústria, você caminha junto um alto incentivo à inovação, à manufatura, à exportação, para além de produtos primários, né? Mas se a gente olhar, por exemplo, né, a questão de serviços no estado de Santa Catarina, foi a que mais gerou empregos. Foram 20 mil novos empregos nesse contexto, né? Um crescimento de 10%. E depois veio o setor de alimentação e alojamento, ou seja, também nos serviços, que alimentação e serviços, hotéis, por exemplo, né? Então, a indústria gerou 21 mil novos empregos, uma alta de 2%. Mas lembrando que a indústria é a grande força motriz hoje, assim, de número de empregados em Santa Catarina. Nós temos que reconhecer isso. Exatamente, né? E o comércio e a agropecuária tiveram recuos, ou seja, o comércio, e o que tem mostrado muito, né, da atividade econômica, que atividades meio, a gente viu que, por exemplo, mecânicas ou reparo de veículos, né, teve uma redução de quase 5%. Na geração de empregos, a agropecuária também, e se somar as atividades todas, nós tivemos um recuo de 50 mil pessoas, uns 50 mil postos de trabalho.
1: E não sei se chegou a reparar, teve uma reportagem, acho que não sei se era no Globo, de sábado ou domingo, que ele mostrava que essas grandes feiras do agro, tipo o Agri Show e todas elas, esse ano todas elas fecharam no vermelho, tipo, todas elas recuaram o rendimento em relação aos anos anteriores. Então quer dizer que o agro também está sentindo anos com talvez o valor não tão, o custo de produção maior e o valor do grão cada vez mais estabilizado ou até diminuindo. Então isso está arrochando o mundo do agro, que talvez faça isso, né? Se emprega menos gente e ele está com uma demanda. Talvez o cenário positivo do agro está cada vez menor, né? Isso pode, em alguns estados que tem mais essa vocação, pode desacelerar. Lógico que Santa Catarina tem uma dinâmica um pouco diferente, mas isso é uma coisa a se preocupar, porque eu acho que um país que quer se desenvolver, ele tem que ter indústria, e a indústria ela vai desencadear todos os outros empregos de uma forma secundária, porque com uma indústria forte, os serviços se tornam estáveis, o comércio se torna de alguma forma superavitário. Se tiver só o comércio, eu acho que a gente fica muito vulnerável às oscilações do mundo e fora, né?
0: E falando de massa de renda, né? Chamou atenção também que na PNAD, o rendimento médio mensal do catarinense, de todos os trabalhos, se você pegar, por exemplo, lá o empresário, o médico, o advogado, assim como o auxiliar de operação de máquinas na fábrica, né? Pegar o salário de todo mundo e fazer uma média, você tem um rendimento de R$ 4.298. Mas lembrando que a média é o melhor dos piores,

0: e o pior dos melhores, isso é média, tá? Mas em relação a posições entre os estados, nós estávamos na terceira posição e hoje somos a quarta posição. Em primeiro lugar vem o Distrito Federal, não preciso explicar por quê. São Paulo, que tem R$4.378 de média, Rio de Janeiro com R$4.352 e aí Santa Catarina. Na sequência vem o Paraná, o Rio Grande do Sul e o Mato Grosso. Mas o Mato Grosso tem uma especificidade, né? Que é a questão do agro. Então você tem ali uma parcela de população relativamente pequena, mas com uma concentração de renda bastante alta. Tá? Então você tem algumas questões que a estatística acaba não mensurando.
1: E eu assisti o Globo Rural domingo, né? E aí tinha um dado que desbancou Santa Catarina, porque o Mato Grosso se tornou o maior produtor de eucalipto do Brasil. Eu não sabia que tinha essa produção tão forte no Mato Grosso de eucalipto. Então isso também, né? As indústrias de celulose e tudo também, elas estão migrando. Então Santa Catarina, por esse aspecto, eu acho que cada vez mais se torna necessário a gente fazer um corredor logístico para Santa Catarina não se tornar cada vez mais, perder escala de produção e isso diminuir todo esse sistema que nós estamos falando agora, né?
0: Sem dúvida alguma. Agora 7h30, o Henrique Paulo.
2: E seguindo aqui com as notícias, o governo do estado entregou na sexta-feira a revitalização de diferentes setores do Hospital Regional do Oeste em Chapecó. As melhorias, elas visam garantir mais conforto e qualidade no atendimento prestado. Desde que a Secretaria de Estado da Saúde assumiu essa parte do hospital de contratualização, tem sido investido em obras e ampliações de serviços oferecidos à população do Grande Oeste. Entre as áreas aprimoradas estão a sala de acolhimento da UTI geral do sexto andar do Bloco M, que recebeu amparador, poltronas e reestruturação do espaço. Também as salas de espera do sexto e oitavo andares ganharam novas persianas, assim como a sala de acolhimento do sétimo andar, que também recebeu um novo mobiliário, Fabiano.
0: Importante porque, afinal de contas, o hospital regional ele acaba se transformando num espaço muito importante para o atendimento, não só aqui para a região da Mosque, de Chapecó, no entorno, mas para toda a região, por exemplo, do oeste e extremo oeste. Nós temos 3 hospitais regionais aqui, muito operativos: Chapecó, o Hospital São Paulo de Xanxerê e também o Hospital Terezinha Gaio Basso de São Miguel do Oeste. Mas desses 3 hospitais, né, o que tem mais estrutura, que tem mais a capacidade de atendimento, sem dúvida, é o Hospital de Chapecó. E, por exemplo, a oncologia, ela funciona em Chapecó de uma maneira bastante importante, né? Esses espaços todos revitalizados, quem está aí na live, por exemplo, está podendo ver como ficou, né? Esses espaços todos muito bem decorados, com poltronas confortáveis. Foi inaugurada uma capela, porque afinal de contas a oração, eu entendo que neste momento que as famílias passam por alguma dificuldade, ela é um conforto, ela é um alento, ela é um suporte de força, né? E a gente precisa também encarar os espaços de saúde de uma maneira mais leve, né? E eu acho que isso a gente tem conseguido, né, com o tempo, transformar o ambiente hospitalar não mais ou que ele tenha aquele sentimento ruim, né, de negatividade, mas sim para um sentimento de esperança.
1: É, e esse investimento em saúde é sempre algo que é muito importante, né? Porque sem um investimento de saúde, através do investimento em saúde é que esse processo se dá cada vez mais, né? Eu acho que dinheiro em saúde nunca é um dinheiro mal gasto, e os hospitais da nossa região, eles estão sempre no limite do limite. Então que bom que alguém comece esse investimento, seja contínuo. E cito mais, a gente teria que pensar o investimento em saúde aqui 20 anos para essas escalas se tornarem maiores, senão a gente está sempre meio que apagando o gelo, né? Mas essas reformas são cada vez mais interessantes. Esse projeto de humanizar os espaços físicos também, eu acho que é uma coisa importante, porque as pessoas ficam ali, eu acho que elas se sentem mais acolhidas num momento de tão fragilidade, né?
0: Exato, e o hospital regional, como a gente falou, né, é uma referência, né, no, em alta complexidade, ele tem atendido muito a região e o número de atendimentos vem crescendo bastante, né? Então a gente tem quase 30 ou mais equipes médicas atuando lá no dentro do hospital, né? Mais de 50 equipes de enfermagens. Então a gente tem atendimento de neurocirurgia, neurologia, oncologia, oncologia pediátrica, obstetrícia, ortopedia e traumatologia. Então agora a UTI que foi ampliada, então é importante. Meus amigos, o Hospital Regional precisa desse olhar do Estado, né? Passou por alguns momentos difíceis economicamente falando, né? Mas agora parece que a situação está estruturada.
2: E seguindo aqui com as informações, no próximo domingo, dia 24, as centrais sindicais promovem então o Dia Nacional de Lutas pelo fim da escala 6x1. A orientação é que haja uma mobilização do movimento popular em todas as capitais do país. Os sindicatos defendem a redução imediata da jornada de trabalho, com 2 dias de descanso semanais e sem redução de salário. Nesta semana, o relator da proposta, o deputado Léo Prates, do Republicanos da Bahia, deve apresentar o texto final na comissão. A votação está marcada para o dia 26. No dia seguinte, os sindicatos estarão nas portas dos locais de trabalho para levar o tema aos trabalhadores.
1: Eu acho que esse tema é um tema que é muito caro ao governo, né? Então, tipo, esse lugar, eu acho que essas mobilizações, eu não sei se elas vão ter tanta força assim, mas o que vai ter força é que o governo vai investir todo de alguma forma, ele vai colocar o seu governo em jogo nessa votação. Se chegar a perder, ele vai ter um discurso que ele era a favor do fim da escala, do povo, e o pessoal não quis. Se ele ser vitorioso, ele vai dizer que ele apoiou e está no lado do trabalhador. Veja, é um tema extremamente complicado nesse sentido, mas é um tema que eu acho que é uma pauta que é para além dos partidos, né? Eu acho que é um tema que se conecta a algumas discussões que a gente já tem. Claro que são 4 horas só, menos por... 4 horas e alguma coisinha, né? De horas, né?
0: É 4 horas, basicamente é isso.
1: Isso, em relação ao horário, mas é um dia a mais, né? Por causa do sábado, né? Claro que, como o Fabiano já falou várias vezes, várias empresas já fazem isso, mas aí como é que vai fazer essa transição? Porque eu acho que a lei vai ser aprovada, né? A grande só a questão, a dúvida e talvez o debate se dá como isso vai ser implementado. Algumas pessoas querem alguma coisa um pouco mais longa, diluída para a indústria, principalmente, e os serviços não ter tanto impacto, e outras querem imediatamente, né?
0: Pois é. E o que é, por exemplo, os políticos, né, a parte lá do Centrão está propondo? Que o recolhimento do FGTS seja reduzido à metade e o INSS zerado em troca do fim da escala 6x1, o que traria um custo, né, bastante alto para o governo. Né? Então, na verdade, o que o Centrão diz é o seguinte: olha, eu não vou votar contra, mas em compensação, né, você vai pagar essa conta.
1: Você, tu diz o trabalhador, né?
0: Não, o próprio governo. E o trabalhador também. Né? O trabalhador também. Né? Então, o que eles estão propondo? O FGTS pela metade, de 8% para 4%, né? Na parte da empresa. O INSS é zerado, né? Hoje, por exemplo, uma empresa com normal, o lucro presumido, né? O lucro real é quase 20% daí sobre o salário, né? A dedução da carga tributária, que é descontar despesas com esses postos de trabalho da base do cálculo do imposto de renda e da contribuição social, né? E as empresas do Simples e do lucro presumido, que criarem novos postos de trabalho, ganham um crédito tributário equivalente para compensar esse custo. Porque o que acontece? Isso é certo. Tá? Na indústria, centavo é bastante, por conta da escala de produção. porque a indústria ela faz resultado na escala. E vai representar um aumento importante. E esse aumento importante de custo de produção, por conta da mão de obra, vai se transformar em produto mais caro. Esse produto mais caro vai gerar uma inflação. Além disso, você também não tem a certeza de que o nível de impostos continuará o mesmo.
3: Já entra em vigor
0: a reforma tributária, né? Que está em fase de teste em 2026 e em 2027 ela vai para valer, né? E então é uma discussão, primeiro, não é o momento de fazê-la. Estamos às vésperas de uma eleição, não é bom isso. A gente corre o risco correndo e vivendo o risco de politizar uma discussão super delicada, tá, que pode custar muito caro.
3: Tá, mas vamos ter que... Ela vai ser aprovada, provavelmente.
0: Não, claro que vai, porque que político que vai querer ser contra o trabalhador?
3: É, tá, então ela vai ser aprovada. A grande questão é saber como ela vai ser. Essa conta que tu coloca mais no bolso do próprio trabalhador e do governo. Eu acho que essas coisas vão ser articuladas, né? E acho que o Henrique falou dia 26, né? Então acho que isso semana que vem já vai se colocar a gente vai ter um pouco mais de vislumbrar como essas coisas vão se dar, né? Mas eu acho que é uma pauta que também vai ser alongada no sentido de ter uma certa transição para fazer por causa de como as empresas vão trabalhar com o número reduzido. Pensa assim, a Aurora aqui, a Tirol, que trabalham com turnos integrais o ano inteiro, porque não tem como parar a produção de leite, né? Então isso tem que ser de alguma forma organizado previamente, né?
0: Sem dúvida. Agora 7h41.
2: Uma última informação aqui para a gente fechar na primeira parte do programa sobre o presidente Lula, que disse a interlocutores e aliados que não pretende recuar na escolha de Jorge Messias para o Supremo Tribunal Federal e sinalizou que gostaria de insistir no nome mesmo após a rejeição do advogado no Supremo aí. Então o Lula tem dito em conversas que a derrota sofrida por Messias teve só 34 votos a favor, então não representou um revés técnico ou pessoal ao ministro, mas sim um movimento articulado por Davi Alcolumbre do União Brasil para afrontar o governo, segundo ele. No Judiciário e na Procuradoria-Geral da República, a avaliação é que Messias cumpre os pré-requisitos para o Supremo e que o Senado extrapolou ao negar a sua indicação. Então está aí os próximos passos dessa nova indicação do Messias para o STF.
3: Não é uma indicação, né? Ainda é uma possível indicação. Eu acho que se fosse indicado seria uma coisa ruim. Não por causa do nome da pessoa ou nada, mas é porque talvez tensiona cada vez mais essa relação entre os poderes, né? Eu acho que perdeu, aceita que dói menos e tenta lançar outra pessoa. Eu acho que o mais adequado também seria não indicar mais esse ano, né? Porque como o Beno falou, talvez não tenha clima em relação às eleições, já se avizinho, né? Então eu acho que se ele chegar a lançar de novo ou colocar de novo o nome, eu acho que fica cada vez mais tenso essa relação, né? E lembrando que depois que ele colocar o nome, o presidente do Senado tem, e não é imediatamente que ele vá colocar em pauta a votação e tudo, né? Então eu acho que só vai desgastar mais esse processo entre o executivo, o legislativo e o próprio judiciário, né?
0: Sem dúvida. E eu vejo que a indicação do Messias vai trazer novamente embates desnecessários para dentro da casa do governo. Messias, entendo estar contaminado pelo ambiente da política. O Supremo Tribunal Federal, ele precisa demonstrar cada vez mais habilidade técnica e discrição do que vitrine, do que fazeres e participação política. E essas indicações que a gente vem percebendo ao longo do tempo, elas são muito mais relacionadas à política do que propriamente ao judiciário, a produção acadêmica que essa pessoa tem e que demonstra ali qual que é o discernimento que ela tem sobre o fazer jurídico, do ponto de vista positivo. Então, é isto que nós precisamos nesse momento, não é trazer mais problemas para dentro do Supremo. Que toda vez que um processo chegar no Supremo, dependendo quem é o julgador, a sociedade diz, não, mas esse cara aqui é do partido tal, é do partido tal, ou fez isso, ou advogou para aquele, ou advogou para o outro, e isso tudo só traz desgaste para a instituição, que já está numa situação bem delicada.
2: 7h45 da manhã, e assim a gente fecha a primeira parte com as informações aqui. Para você que está ligado conosco na programação do Radar, obrigado pela sua sintonia. E agora a gente vai saber como se comporta o tempo nesta segunda-feira com a Camila Cardoso, diretamente de Florianópolis também. Hoje a condição climática que a gente percebe já não está mais tão frio, já iniciamos a semana um pouquinho mais tranquilos com relação a isso, mas tivemos uma leve garoa aqui em Pinhalzinho, Camila, ontem à noite, até percebendo aqui nas ruas também a precipitação que aconteceu. Mas conta pra gente como é que se comporta o tempo e a previsão aqui para nossa região. Seja bem-vinda, Camila. Bom dia.
4: Bom dia, Henrique. Bom dia a todos que nos acompanham. Então, uma semana iniciando com promessa aí do ingresso desse ar frio, né, que deve trazer novamente uma semana bastante amena, não apenas para o Grande Oeste, mas para o sul do Brasil de um todo, né? Agora pela manhã a gente ainda tem uma presença de nuvens, principalmente entre o Norte Gaúcho e o Estado de Santa Catarina, mas ao longo da segunda-feira uma nova intensa massa de ar frio adentra o Rio Grande do Sul, então ela vem da Argentina em direção ao Rio Grande do Sul e vai favorecer queda gradual nas temperaturas ao longo desta segunda. Então hoje é aquele dia, Henrique, que as temperaturas mínimas, ou seja, o menor valor de temperatura do dia, acontece no período noturno. Então, às vezes, tu sai para trabalhar bem cedinho, tu só volta no final da tarde, já tem em mente que o entardecer e a noite vão estar mais gelados do que agora. É um dia com mais nuvens pela manhã, aberturas de sol conforme as horas vão passando, principalmente no período da tarde. E aí sim, terça, quarta, serão dois dias ensolarados com as nuvens retornando lá na quinta-feira. Praticamente, não tem grandes indicativos de chuva para a semana. Talvez a gente tenha alguma outra instabilidade passageira lá mais no final da semana, mas de fato o frio é o principal aspecto desta semana. Isso porque as manhãs de terça e quarta-feira prometem ser bem geladas e o pico do ar frio deve acontecer na quarta-feira pela manhã, quando novamente voltaremos àquele patamar inferior à casa de 5 graus em Pinhalzinho. Ao longo de toda a semana, muito possivelmente as temperaturas quase que nem um dia vão alcançar a casa de 20 graus. Então a semana com características de inverno, digamos assim, por aqui.
2: Obrigado, Camila, pelas informações do tempo. Também, logo após o meio-dia no RCO Notícias, teremos mais detalhes também de como vai se comportar e a previsão aqui para a nossa região. Até amanhã.
4: Até amanhã, um abraço.
2: Está aí a Camila Cardoso, então, conosco na programação do Radar. Então, o frio ao longo dessa semana deve dar o ar da graça aqui também em Pinhalzinho e na nossa região. 7h48 da manhã, agora a gente vai para um rápido intervalo. Daqui a pouquinho a gente volta com os detalhes da segurança pública e também do trânsito aqui na programação do Radar. Não sai daí que a gente volta daqui a pouquinho.

0: Hora certa. 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

0: 7h53 da manhã, estamos de volta. Esse é o Radar para você. Valeu demais pelo carinho da sua audiência. Sintonia conosco na programação por aqui, nos veículos, rodando pelas estradas da nossa região, também acessando o nosso site, o rco.com.br. Agora a gente chega por aqui com as principais informações da segurança pública e também do trânsito, no oferecimento da Íntegra Monitoramento. 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Esses são os nossos parceiros por aqui na programação do Radar. E agora, os principais destaques também do trânsito, da segurança pública. A gente começa falando sobre um grave acidente que aconteceu em Chapecó, onde um jovem de 20 anos, ele morreu após uma batida, então, na SC-283. A colisão envolveu um Fiat Stilo, ocupado pela vítima, e também um micro-ônibus, fato esse registrado no sábado. Segundo a Polícia Militar Rodoviária, o coletivo envolvido nesse acidente tinha placas de Pato Branco, no Paraná. Já o carro ocupado pela vítima, então, era de Planalto Alegre. O motorista do carro, ele foi socorrido com lesões na cabeça e encaminhado ao Hospital Regional do Oeste em Chapecó, mas não resistiu aos ferimentos e morreu pouco depois de dar entrada na unidade. O condutor do veículo de passageiros, de 33 anos, não se feriu. Conforme também a PM, o teste do bafômetro foi feito nele e apontou o resultado negativo para ingestão de álcool. Também, o motociclista de 34 anos ficou ferido após um acidente envolvendo uma moto e um carro na tarde de sábado, na SC-283, em Guatambu, nas proximidades da fazenda Zandavale. A ocorrência, inclusive, mobilizou a aeronave do Saerfron, então o acionamento aconteceu por volta da 1h50. Conforme as equipes de resgate, o condutor da moto, ele sofreu diversas escoriações pelo corpo e apresentava também suspeita de fraturas em decorrência do impacto com o veículo. Após os primeiros atendimentos, ele foi encaminhado até o Hospital Regional do Oeste para dar sequência ao seu tratamento. Outra informação por aqui: o atendimento do Corpo de Bombeiros a um fato em Xanxerê. Uma cena de companheirismo e lealdade, então, emocionou moradores aqui da nossa região no sábado. Um cachorro mobilizou equipes de resgate após ficar preso na estrutura de uma passarela sobre a BR-282. O animal estava debilitado e não conseguia sair sozinho do local. Durante todo o atendimento, uma situação chamou a atenção, porque outro cão permaneceu ao lado dele, acompanhando toda a movimentação, como se esperasse, então, pelo resgate do amigo. Com cuidado, socorristas conseguiram acessar a estrutura e retirar o cachorro em segurança. Após o salvamento, os dois parceiros ficaram juntos novamente, então, acompanhando esse fato que aconteceu lá em Xanxerê. Também aqui apreensões por parte da Polícia Rodoviária Federal. Um jovem de 26 anos foi preso na madrugada de sábado após ser flagrado transportando quase 240 quilos de maconha em Xanxerê. A droga foi encontrada pela PRF dentro de um Onix Plus, abordado por volta da 1h. Conforme os policiais, a mercadoria ocupava todo o porta-malas e também os bancos traseiros. Natural de Santa Maria, o motorista contou aos agentes que pegou a carga em Foz do Iguaçu, no Paraná, e faria a entrega em São José, na Grande Florianópolis. Durante a abordagem, ele relatou que trabalha como motoboy, tem duas filhas e enfrenta dificuldades financeiras. O veículo utilizado no transporte da droga era locado. O jovem, a carga de maconha e o automóvel foram encaminhados à delegacia. Também aqui um motorista usou um manequim com peruca no banco do passageiro para despistar a fiscalização da PRF em Santa Terezinha de Itaipu, no Paraná, fato que repercutiu também a nível nacional. Segundo a PRF, o boneco era usado ali para simular uma companheira, como se fosse um casal no carro, e assim não levantar tantas suspeitas. Mas houve ali uma perseguição, mesmo com esse disfarce utilizado pelo suspeito. A PRF chegou a utilizar o dispositivo dilacerador de pneus, a cama de Fakir, para que o carro parasse. Ele conseguiu então, mesmo com os pneus ali, as rodas estouradas, entrar em uma área de vegetação, abandonou o automóvel e fugiu a pé, não sendo mais localizado. Após a vistoria, então, os policiais constataram que esse carro tinha registro de furto em Belo Horizonte, capital de Minas Gerais. Uma última informação aqui, triste, que foi repassada pela Polícia Civil nesse final de semana e também atendida pela Polícia Militar, fato em Iporã do Oeste, onde um casal foi encontrado sem vida, fato esse no interior do município, e segundo as forças de segurança, teria sido um feminicídio, então depois com a morte do suspeito envolvido nesse fato. Então agora a Polícia Civil e a investigação farão ali um aperfeiçoamento da investigação do fato também, para trazer mais detalhes sobre essa situação que aconteceu no interior do município de Iporã do Oeste. Fato que os familiares acabaram suspeitando ali da ausência do casal e foram procurar quando localizaram então os corpos desse casal ontem lá em Iporã do Oeste. Essas as principais informações do trânsito e também da segurança pública aqui no Radar, agora 8 da manhã. E a gente passa com os principais destaques também do esporte para você que nos acompanha agora nesse momento. Final de semana movimentado também no Campeonato Brasileiro da Série A. Os jogos que marcaram também a disputa. O Internacional entrou em campo no sábado, goleou o Vasco pelo placar de 4-1, Atlético Mineiro 3, Mirassol 1, o Fluminense ganhou de São Paulo por 2-1, Palmeiras e Cruzeiro, melhor dizendo, empataram em 1-1, Santos foi derrotado pelo Curitiba por 3-0. Esse jogo teve um detalhe curioso, que o Neymar, ele sentiu uma lesão, estava sendo atendido, quando o quarto árbitro ali acabou levantando então a placa de substituição, mas que não seria o Neymar, seria outro jogador, entrou o Robinho Júnior, e o Neymar ficou indignado com a situação, foi substituído sem querer nesse jogo. Botafogo fez 3-1 em cima do Corinthians, Bahia e Grêmio empataram em 1-1, o Grêmio saiu na frente e agora também escapa um pouquinho mais ali da zona de rebaixamento com 18 pontos, mas a mesma pontuação do Corinthians, que é o primeiro dentro do Z4. O Bragantino venceu Vitória por 2-0, a Chapecoense foi derrotada por 3-2, estava empatando até os minutos finais quando o Bruno Leonardo fez um gol contra, então a Chapecoense segue na lanterna, são apenas 9 pontos e o Remo então conquista essa vitória jogando na Arena Condá. Atlético Paranaense e Flamengo empataram em 1-1. O jogo teve a participação aí nas arquibancadas do técnico da seleção brasileira, o Carlo Ancelotti, que fará então a lista, anunciará essa lista dos convocados para a Copa do Mundo hoje à tarde, a partir das 4 horas. Então ele que esteve, foi o único jogo que ele acompanhou da rodada, a partida entre Atlético Paranaense e também o Flamengo. Jogos do Campeonato Brasileiro da Série B, destaque para as equipes aqui da região sul. O Juventude empatou com o Atlético pelo placar de 1-1. E hoje temos Ponte Preta e Londrina fechando a rodada do Brasileirão da Série B. Também estadual de amadores, partidas desse final de semana, jogos que envolveram as equipes aqui da capital da amizade. O Ajap venceu o Ipiranga pelo placar de 2-1 e o Grêmio Santa Lúcia foi derrotado pelo Aliança de São João do Oeste por 3-2. A artilharia da competição está com o Gustavo Lach Borges do Ajap, tem 7 gols marcados, então essa foi a 6ª rodada da competição. O Ajap está no grupo C, tem 13 pontos, é o líder da sua chave. O Ipanema de Mondaí fechou com 12. Já o Grêmio Santa Lúcia fechou com 8 pontos na segunda colocação do seu grupo, atrás do Aliança, que foi a 15 pontos somados. Então está aí o estadual de amadores também, que movimentou este final de semana. 8:03 da manhã, mais destaques do esporte também no Resenha Esportiva desta segunda-feira. Agora a gente vai para um rápido intervalo. Daqui a pouquinho a gente volta com a nossa tradicional entrevista. Não sai daí, que a gente volta já já. 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

0: 8:08 da manhã, estamos de volta à programação do Radar para você na Centro-Oeste FM 100.9 na manhã desta segunda-feira. 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E agora a gente passa com a nossa tradicional entrevista, vamos falar aqui um assunto bem sério também, trazendo informações e ações sobre o Fórum Bem Me Quer, que tem atuação aqui em Pinhalzinho também, nessa luta contra a violência, importante também esse assunto, e a gente está aqui recebendo então o Guilherme Detoni e também a Renata Kunzler, eles que são aí coordenador e vice-coordenadora do Fórum Bem Me Quer aqui em Pinhalzinho. Guilherme, seja bem-vindo, bom dia.
1: Bom dia, Henrique, bom dia, Renan também, aqui que está conosco. Cumprimentar também a Renata, minha vice-coordenadora do Fórum Bem Me Quer, uma pessoa que vive, né, respira todos os dias a violência sexual contra criança e adolescente e tem muita propriedade também para falar sobre o assunto. Espero que seja uma conversa muito boa e produtiva hoje aqui na RCO.
0: Renata também, seja bem-vinda, bom dia.
2: Bom dia, muito obrigada.
0: E para a gente começar aqui falando um pouquinho sobre o Fórum Bem Me Quer, como que ele começou aqui em Pinhalzinho, de que forma que ele hoje está consolidado também, como é que é o trabalho de vocês no dia a dia com ações?
2: Certo. O Fórum Bem Me Quer, na verdade, ele começou primeiro pela própria instituição pública, né? Então, o município entendendo essa necessidade de se organizar para fazer campanhas de prevenção com relação à violência, né? Então, foram começados a organizar dentro da própria instituição pública. Depois, entendendo a importância de envolver toda a população, a gente acabou expandindo e convidando as instituições privadas também do município, então organizações e próprias pessoas físicas, né? Então hoje o fórum ele é organizado por pessoas da sociedade que queiram participar, então a gente faz um convite também para toda a população, seja você participante de alguma associação ou você enquanto pessoa física. A gente tem o Guilherme, que hoje é o nosso coordenador, que participa como pessoa física. Então, para quem gosta da causa, quer se engajar nesse assunto, a gente convida para poder participar. É só entrar em contato com a nossa, secretária dos conselhos, que é a Jussara, no 33666675, e falar com ela, que ela adiciona ela no grupo, avisa com relação aos dias que são as nossas reuniões, para a gente poder cada vez mais ter auxílio da população nessas ações e nessas atividades, né?
0: Importante também. E, Guilherme, ao longo do tempo, essas ações, elas são bastante importantes porque elas reforçam justamente esse fim da violência. Então, eu gostaria que você comentasse um pouco sobre isso, porque realmente é algo que a gente possa comentar para ajudar outras pessoas e principalmente incentivar essa denúncia.
1: Exato. Quando a gente fala em violência sexual contra a criança e o adolescente, a gente não está falando de um crime que se restringe às grandes metrópoles, né? Aos becos de grandes cidades, né? Mas sim algo que é bem mais próximo de nós do que a gente imagina. Aliás, a maioria dos casos são registrados dentro da própria casa da vítima. Segundo dados do SEDECA de Santa Catarina, 67,8% desses casos acontece sobre o teto da casa de uma criança e de um adolescente. Na maioria das vezes, familiares, vizinhos, alguém do círculo de convivência dessa criança. Ainda o SEDECA do nosso estado diz que 85% dos casos o agressor é um familiar. Para tu ter uma noção, Henrique, o estado de Santa Catarina ocupa a sexta posição como um dos estados do Brasil que mais registra denúncias de violência e exploração sexual de crianças e adolescentes. A polícia científica do estado, ela anunciou que 70% dos casos de perícias sexológicas envolvem crianças e adolescentes de até 15 anos de idade e 85% são meninas. Então, é gravíssimo o tema, né? E a maioria dos casos, né, os especialistas ainda no Brasil só crescem, os especialistas dizem, são unânimes em dizer que há uma subnotificação muito grande, uma subnotificação colossal. A maioria dos casos não chegam até as autoridades e o número real é muito maior do que os divulgados. Então, por isso que a nossa campanha de 18 de maio é muito importante, porque a gente compreende que não basta a gente vir só com discursos protocolares, mas sim a gente tem que fazer mobilização social, fazer a comunidade dizer que Pinhalzinho está de olhos abertos, né? A gente compreendeu que não basta a gente só falar, mas a gente tem que fazer a palavra circular. E como a gente fez isso? Uma campanha diferente. A gente descentralizou a ação. A gente convidou entidades, instituições, clubes de serviço, escolas para se engajarem com um vídeo institucional que está sendo, ao longo desse mês de maio, publicado nas redes oficiais do município de Pinhalzinho. Então, a nossa secretária executiva do fórum elaborou uma nota informativa convidando para o engajamento dessas instituições. A assessoria de imprensa do município elaborou um roteiro informativo, frases de grande impacto, orientações para a gravação desse vídeo institucional, e o engajamento, o resultado foi bem positivo, bem simbólico. Pessoas diferentes, entidades diferentes, né, se engajando e dizendo que Pinhalzinho está de olhos abertos. Porque quando uma pessoa faz um vídeo para dizer que Pinhalzinho está de olhos abertos, ela está afirmando, está assumindo publicamente que ela não aceita a banalização da violência, que não tolera a cumplicidade e que ela já entendeu que não é um dever único do Conselho Tutelar, da Assistência Social e da Polícia combater esse tipo de violência. Porque o silêncio, o agressor, ele prospera com a omissão, né? Quando uma sociedade, por medo, deixa de denunciar, o agressor já aprendeu que o silêncio das pessoas é o seu melhor álibi.
0: Certo. E para a gente comentar um pouco, a gente sabe que é um assunto bem delicado e o fórum trabalha como uma rede de proteção, digamos assim, para que as pessoas também compreendam dessa forma. Como é que é lidar no dia a dia com situações dessa, que muitas vezes até causam uma certa preocupação com relação a isso, porque, como o Guilherme falou, questão de vítimas serem muitas vezes com pouca idade, então realmente algo que ações como essa possam vir a, de repente, diminuir esse tipo de crime na nossa sociedade, não é?
2: Sim, e assim, Eric, a gente tem em Pinhalzinho uma rede de proteção bem ativa, né? Então, antes a gente estava comentando ali fora sobre o trabalho também das escolas, das instituições públicas no geral, né? Mas as escolas ainda são um espaço onde muitas vezes os casos mais aparecem. Porque no lar, como o Guilherme pontuou ontem, antes, no lar às vezes é o espaço que acaba não sendo protetivo, né? E aí a escola faz parte dessa rede de proteção, assim como o Conselho Tutelar, a Assistência Social, a Saúde, as escolas privadas também. Então, hoje, no município de Pinhalzinho, a gente consegue ter essa rede bem articulada, tendo essas atividades com uma certa frequência junto com todos os envolvidos, no sentido de elencar estratégias, né, e melhorar melhorar fluxos ou melhorar os protocolos do município em função dos atendimentos, então, a essas situações, né? Mas é bem importante pontuar também que o município de Pinhãozinho possui hoje o protocolo e o próprio fluxo com relação ao atendimento de crianças e adolescentes vítimas de violência, né? E há poucos dias a gente instituiu também em Pinhãozinho um sistema informatizado para lidar com essas situações, né? Então, temos hoje um sistema integrado, né, digital, onde a gente consegue fazer com que esse fluxo, essas informações cheguem, mas principalmente é para proteger, né? Então, esse objetivo é para proteger essas crianças e adolescentes, fazer com que elas não sejam revitimizadas de novo, porque uma vez que uma criança busca um adulto para falar sobre esse assunto, é porque ela confiou nesse adulto, né? Então, o intuito é justamente não revitimizar, ter que ouvir essa criança mais uma, duas, três, quatro vezes, né? Então, o intuito é que essa informação seja coletada por esse profissional, que a gente chama, quando essa criança busca, então, esse profissional, a gente diz que isso foi uma revelação espontânea. A partir do momento que esse profissional entende que se precisa de mais elementos, existe a rede capacitada em quase todas as unidades, tem um profissional de referência com relação à escuta especializada, que vai poder, então, ouvir essa criança, esse adolescente, para ver se existe necessidade de mais informações para proteger, né? O intuito da rede é proteger, porque a questão da punição, investigação, para isso existe a polícia, né? Existem os outros órgãos competentes com relação a isso. Mas a rede, ela precisa estar integrada, então esse trabalho vem sendo fortalecido cada vez mais para conseguir proteger as crianças e adolescentes do nosso município.
0: Existem sinais, por exemplo, que os familiares podem observar ou ficar atentos com relação a quem pratica um ato de abuso, assim, até como forma de orientação também?
2: É, na verdade, é difícil identificar, porque nunca vai ser o homem mau, vamos dizer assim, né? Então, julgar pela aparência é bem complicado, não tem como. Na verdade, na maioria das vezes, não é alguém desconhecido, é alguém extremamente próximo da família. Isso não é uma opinião minha, isso são dados, né, que comprovem que a maioria das violências acontecem dentro do próprio lar ou com pessoas extremamente próximas. Então, cuidar muito com quem você deixa suas crianças, os teus adolescentes, né? A criança também dá sinais. Então, quando uma criança começa a se fechar, quando uma criança começa, que era extremamente ativa e começa a ter alguns comportamentos de exclusão, a gente precisa estar atento a esses sinais. E não só a violência sexual física, mas hoje a gente tem um crime que está se expandindo de uma forma muito grande, que são os cybercrimes, né? Então, a cyberpedofilia hoje também ela é elencada dentro da violência sexual, e a gente, enquanto fórum, também precisa falar sobre isso para que os adultos, os responsáveis por essas crianças e adolescentes, olhem os celulares, né? Porque a gente não sabe quem que é a pessoa que está do outro lado da tela. Então, o teu adolescente está, estou conversando com outro adolescente. Será que é mesmo outro adolescente que está do outro lado? Então, a gente tem uma crescente com relação a esses crimes também, com exposição de fotos, vídeos, compartilhamento de imagens, e que também são crimes e que precisam ser identificados, né? Então, como ele acontece no meio digital, às vezes ele acaba não ficando exposto. Mas a gente precisa falar sobre isso para que as famílias olhem para isso e olhem para suas crianças e seus adolescentes com relação a essa exposição também.
0: Vocês acreditam que essas ações, como o Guilherme mencionou, desse ano ser mais no digital, mas também aproximar as pessoas que estão conectadas e outras que porventura possam vir a acompanhar também esse material de prevenção, de que isso pode contribuir para a redução desses números de casos, talvez apostar nesse meio digital também, para que a rede de proteção ela diminua a incidência desse tipo de prática de violência?
1: É justamente essa a ideia. A gente descentralizou essa ação, fez em formato digital também com o objetivo de espalhar mais a informação, de ampliar a divulgação desse tema importante, ampliar através da união de esforços e do protagonismo coletivo, né? Cada instituição faz um vídeo, cada pessoa civil que também quiser pode fazer o vídeo, publicar em suas redes pessoais, e também vai ser republicado no município de Pinhãozinho. Então a gente amplia essa divulgação. Outros anos a gente fez as caminhadas, né, pela paz, também uma ação maravilhosa. Este ano a gente faz silêncio, mas pode ter certeza que a comunidade está ouvindo um chamado ensurdecedor, não é, Renata?
2: Uhum, uhum.
0: E qual que é a importância para vocês do Fórum Bem Me Quer?
2: Então, todos os anos a gente tem números depois das campanhas, tá? Então, falar sobre assunto atinge as pessoas, né? Esse ano, se utilizando dos meios digitais, né? A gente tem uma crescente sempre em relação a buscar o conselho tutelar, a própria escola, o serviço de convivência, que é onde ficam boa parte das crianças, né? Então, eles buscam os profissionais para falar desse assunto. A gente não tem hoje os dados, Henrique, para te dizer X números, né? Mas sempre aumenta muito a busca e a procura por denúncias com relação aos fatos envolvendo crianças e adolescentes com relação à exploração sexual infantil depois dessas campanhas. O Guilherme estava falando com relação às atividades que são realizadas pelo fórum, né? A gente já fez teatro, a gente já fez caminhada, a gente já fez campanhas na praça, panfletagem, adesivação. Então, todos os anos a gente vai buscando, enquanto fórum, atividades e ações que possam impactar a sociedade num sentido de não deixar calado, né? Uma vez que a gente toca nesse assunto, é justamente para que mexa com as pessoas. A gente quer mexer nisso, é um assunto delicado que as pessoas não gostam de falar, mas a gente precisa falar para que as pessoas olhem para isso com cuidado, né? É uma fase, uma frase talvez... mas assim, se uma criança busca você como adulto para falar, é porque ela confiou em você. Aí o adulto fica, ah, mas eu tô com medo. Tu imagina a criança, como é que ela vai procurar uma ajuda se ela

0: autoridade precisa estar atento e fazer as denúncias, né?
1: Vocês comentaram algo bem interessante, que é a participação do fórum nas escolas também, incentivar esse método também de educação no ambiente escolar, que muitas vezes as crianças, quando vêm de casa, acabam trazendo alguma informação no colégio ou comentando algo nesse sentido. Então é importante também essas ações dentro do ambiente escolar. Então acredito que isso seja um ponto também de levantar as denúncias, de trazer mais detalhes sobre esses fatos e incentivar que esse tipo de comportamento seja também banido na sociedade, né?
0: Que bom se a gente pudesse banir, né? Mas assim, ainda acontece em todos os espaços. A escola é um ambiente onde muitas vezes essas crianças gritam, né? Então elas querem falar em algum espaço e acaba sendo o espaço da escola, porque é onde elas convivem mais. Os profissionais da escola fazem parte do fórum, a gente tem diretor, a gente tem professor, coordenador, orientador pedagógico que participa do nosso fórum. E todos os anos a gente tem essa abertura também com esses espaços, né? Então a gente consegue realizar as atividades. A exemplo do teatro que a gente realizou há pouco tempo atrás, a gente fez dentro de uma escola, do auditório de uma escola, mas envolveu todas as escolas. Então foi disponibilizado transporte até o local. E o teatro, né, usando esse exemplo, falava sobre a exploração sexual infantil. Esse ano a gente está se utilizando de vídeos. Esses vídeos hoje é difícil a criança, adolescente ou adulto responsável que não use o celular ou as redes sociais, né? Então a gente pensou muito nesse assunto de utilizar a rede social para conseguir chegar de novo nessas crianças e nesses adolescentes e também nos responsáveis, né? Para que esse assunto chegue. Uma vez que você está ali escutando o tempo todo, de novo alguém repetindo, sempre com frases impactantes, uma hora dessas alguém vai fazer a denúncia, né? Então a gente estava conversando antes também nos bastidores com relação ao número crescente que vem aumentando cada vez mais. É difícil de dizer se os casos estão aumentando ou se as notificações estão aumentando. A violência, ela sempre existiu, mas talvez hoje essas denúncias estejam chegando mais aos órgãos de competência, né? Então, por isso que o fórum é extremamente engajado no sentido de falar sobre isso, falar sobre esse assunto, para que cada vez mais a população tenha informação, saiba quem procurar e que a gente possa proteger nossas crianças e os nossos adolescentes.
1: E até para a gente esclarecer aqui que o fórum, ele não acolhe essas vítimas, né? Ele apenas presta esse serviço de orientação, de incentivar as denúncias. E o que mais preocupa vocês também nesse aspecto com relação ao assunto?
0: Henrique, assim, a data do dia 18 de maio, vamos começar, né? Araceli é a menina que desencadeou essa data. Hoje é dia 18 de maio, mas o mês de maio acaba sendo o mês inteiro de atividades, de ações voltadas para isso. Araceli foi uma menina de 8 anos que foi estuprada, violentada. Então, assim, uma menina de 8 anos que passou por uma série de situações de violência acabou virando símbolo de uma luta e de combate a esse crime, né? Então, o nosso trabalho enquanto fórum é que para esse tipo de notícia não tenha que acontecer tantas e tantas vezes, né? O objetivo principal é esclarecer com relação a violência, a exploração sexual infantil, trazer informação e principalmente conscientizar a comunidade sobre o seu papel. Eu preciso sim me meter em situações que não são da minha casa, quando elas envolvem pessoas que estão sofrendo algum tipo de violência. E nesse caso a gente está falando de crianças e adolescentes que são extremamente frágeis, né? Então é uma infância roubada, é uma vida roubada a partir do momento que se é permitido que crianças e adolescentes sejam vítimas desse tipo de situação, né? Então a gente precisa parar é difícil, é utópico talvez, né? Mas a gente precisa falar sobre esse assunto e banalizar essa informação para que as pessoas cada vez mais tomem propriedade com relação a isso e possam fazer intervenções também.
1: E o fórum é importante porque ele auxilia também esse trabalho todo que a gente comentou das forças policiais, a questão de outros canais de denúncia também. Então é mais uma opção que as pessoas têm de acompanhar o trabalho de vocês, de reconhecer também que esse crime está na nossa sociedade. Até a gente tem notícias aqui recentes também, de fatos que acontecem na nossa região ainda, envolvendo crianças que acabam sendo violentadas, abusadas dentro de casa, muitas vezes pelos próprios familiares. Então, realmente é tocar nesse assunto e incentivar que as pessoas denunciem. Então, para a gente reforçar aqui, ações

0: no mês de maio que acontecem, nesse ano mais no meio digital, e as pessoas podem ajudar vocês com outras informações, com dicas, até mesmo com denúncias também, não é?
1: Com certeza. É nosso dever como fórum a trazer essa informação, essa conscientização, porque nós trabalhamos focadamente, fortemente na prevenção e no fortalecimento da proteção da criança e do adolescente. E realmente, nossa região, o estado inteiro, o Brasil inteiro registrou uma crescente no número de casos. Não sabemos dizer, não temos como dizer se foi o aumento da violência ou o aparecimento de mais denúncias, né? Mas o diagnóstico da realidade social do estado de Santa Catarina diz que hoje 10 crianças por dia são violentadas sexualmente, né? No nosso estado. No Brasil inteiro, em 2023, salvo engano, foram mais de 83 mil denúncias de casos, o que representa 91,5% mais denúncias do que em 2011, quando eram 43 mil, né? Uhum. Então, são dados preocupantes, e a nossa função como conselho, como fórum, é trazer essa conscientização. É um dever civilizatório de todos nós, não é um gesto de boa vontade, uhum, né? A gente precisa trazer essa conscientização, o fortalecimento da proteção da criança e do adolescente, porque enquanto a gente está aqui discutindo crenças e ideologias, uma criança, quem sabe, está sendo estuprada, está sendo violentada, e nós estamos aqui para fortalecer essa rede de proteção.
0: E Guilherme e Renata, o fórum, ele atende exclusivamente casos envolvendo crianças menores ou também a mulheres vítimas de violência? Como é que é isso também?
2: A gente não atende os casos. Nós, enquanto fórum, fizemos toda a mobilização, né? Então, enquanto fórum, a gente tem o papel de trazer informação, trazer campanhas, envolver a comunidade, envolver as instituições para que se engajem no sentido de falar sobre esse assunto, né? Tanto que a gente tem duas ações bem pontuadas durante o ano, que é agora em maio. Todo mês de maio a gente faz essa campanha do Maio Amarelo, que é uma data nacional, né? Então, dia 18 de maio é uma data nacional, e o estado de Santa Catarina também possui o setembro, né? Então, dia 24 de setembro também é o dia estadual com relação ao combate da violência sexual de crianças e adolescentes, né? Então, como a gente tem duas datas, o fórum, ele fica engajado em fazer essas campanhas durante esses dois períodos do ano, né? E não é só em setembro, não é só em maio. A gente tem reuniões periódicas que a gente vai discutindo quais são as ações. Depois a gente avalia também a ação anterior do que foi realizada, quais foram as coisas positivas que foram possíveis serem realizadas, né? Então, o fórum, ele tem um foco principal em fazer a divulgação, em fazer com que a sociedade participe também, por isso ele é extremamente amplo. Quem quiser participar, se sentir à vontade e convidado por essa causa, que é até estranho falar convidar alguém para essa causa, mas sim, a gente precisa convidar a sociedade em si. Então, quem se sentir à vontade e gostaria de participar do nosso fórum, pode nos procurar ou fazer o contato com a Jussara para estar sendo incluído, para poder fazer essas atividades, né? O nosso foco principal é levar informação, levar orientação e mobilizar a comunidade com relação ao combate à violência da exploração sexual infantil.
0: Muito bem, 8h35 da manhã, a gente sabe que todas essas ações aí mobilizam os voluntários e fazem a gente pensar sobre esse assunto também, enquanto impacto na sociedade. E qual que é a mensagem que vocês gostariam de deixar aqui para as pessoas, para quem está nos acompanhando, nos ouvindo também nesse momento, sobre o fórum, essa atuação de vocês e principalmente as ações de conscientização para o fim da violência e contra crianças e adolescentes?
1: Bom, a violência sexual contra criança e adolescente não nos revela somente um crime brutal, mas sim a falha de seres humanos, entidades que se omitem, e seres humanos, né? A sociedade que prefere fechar os olhos. Então, dizer que a violência sexual não começa no toque, mas começa na mudez covarde de uma sociedade que prefere desviar o olhar para não encarar uma atrocidade que se desenvolve cada dia mais dentro de suas próprias casas. Então, para você homem, seja homem; para você mulher, tenha atitude e denuncie, procure o conselho tutelar ou a delegacia de polícia.
0: Renata, também uma consideração?
2: Isso, e uma consideração também: a gente fala muito sobre a questão de vítimas meninas, né? Mas precisamos olhar para os meninos também, eles também acabam sendo vítimas, né? E enquanto a gente cala enquanto sociedade, existe um agressor pronto para violentar outra criança ou outro adolescente. Então a gente precisa falar e a gente precisa ter atitude também. Não nos cabe investigar o caso, mas nos cabe denunciar essas situações.
0: Muito interessante esse trabalho de vocês e as emissoras aqui, principalmente a Rádio Centro-Oeste também se coloca à disposição sempre para ajudar nessa divulgação. Esse ano também a gente auxiliou na gravação do vídeo, foi o colega Felipe que fez, mas eu achei bem interessante porque justamente como vocês comentaram, muda esse formato, traz de repente ali uma questão das pessoas do visual, né? De ver algo diferente que possa impactar, de chamar atenção para esse assunto, então estamos sempre à disposição. Guilherme e Renata, muito obrigado pela presença, as considerações finais então de vocês.
2: Convidar então a toda a população para que nos auxilie na divulgação. Nós temos os nossos vídeos nas redes sociais, então quem tiver Instagram, ajude a compartilhar esse vídeo e principalmente nos ajude a denunciar os casos.
1: E que participe mais, né, na comunidade das nossas ações, que são importantíssimas. Agora temos dia 24 de setembro, dia estadual, também estaremos com bastante ações voltadas à violência e exploração sexual infanto-juvenil. Então participe conosco, ano que vem também temos várias ações, inclusive já estamos pensando num documentário sobre a violência sexual de crianças e adolescentes, então é algo muito importante para fortalecer essa rede de proteção, a prevenção, né, desses casos de violência.
0: Está certo, então. Obrigado aqui pela presença o Guilherme Detone e também a Renata Kunzler do Fórum Bem Me Quer aqui de Pinhalzinho, falando sobre esse assunto bastante impactante também na nossa comunidade, com certeza também trazendo para que as pessoas denunciem casos de violência na nossa sociedade também. 8h37 da manhã, a gente vai encerrando por aqui a programação do Radar desta segunda-feira. Lembrando que a entrevista completa está disponível então nas redes sociais da Rádio Centro-Oeste. A todos uma ótima segunda-feira e a gente volta amanhã com mais um Radar. Até lá!
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1: A Epagre está investindo na qualificação de profissionais para fortalecer a produção de derivados de leite nas pequenas propriedades rurais do estado. Um grupo formado por extensionistas de diversas regiões catarinenses participou de uma capacitação voltada à produção de queijos, massas filadas e doce de leite. A iniciativa surgiu após técnicos da instituição conhecerem experiências em Minas Gerais, referência nacional na fabricação de produtos lácteos. O objetivo é unir conhecimentos para desenvolver receitas, técnicas e processos que possam ser levados aos agricultores familiares. Nesse primeiro momento, o foco está na produção de queijos tradicionais, como frescal e colonial, além de produtos de massa filada, como nozinho e trança, e também doce de leite. A proposta é permitir que os produtores iniciem a fabricação para autoconsumo e futuramente avancem para a comercialização, agregando valor à produção leiteira.
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8: Lei 2790 de 2026. 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
19: 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Oi, gente, tô chegando, 9h49 agora, show da manhã. Pra você que tá ouvindo, curtindo a 100.9, 11, faltando pras 9 da manhã, como é que foi teu final de semana? Na paz, na tranquilidade? Ó, eu espero que sim, gente, que a semana que está começando, né? Seja de muita paz, positividade, claro, sempre ouvindo a 100.9 em alto e bom som. Que papai do céu nos abençoe, né? Levando muita música boa, muita descontração pra você que tá ouvindo, curtindo a 100.9 nessa segunda, 18 de maio, 2026. Já passamos da metade de maio, né? Como passa rápido, já chegando junho também. E é claro que você tá ouvindo, curtindo a 100.9. Obrigado pela tua companhia. 14 graus a temperatura aqui em Pinhalzinho.

Santa e Bela Catarina. A gente tem uma previsão, né, para pancadas de chuva ainda nessa segunda-feira. 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Prazer, gente. Eu sou Gilmar Bortese e a partir de agora tá começando mais um Show da Manhã. E já já eu trago a enquete de hoje também.

tá louca pra fechar a nossa primeira de hoje. Valeu, gente. Obrigado pela tua audiência. Todo mundo tá ouvindo. Obrigado pela tua companhia, tá certo? 33666200. Nome completo, conta pra gente de onde tá ouvindo, de onde tá curtindo a 100.9 em alto e bom som, tá certo? 33666200, nome completo, fica à vontade. Obrigado pela tua companhia, tá bom? Gente, enquete da semana começando, né? A semana vamos começar com a enquete, né, desta segunda-feira pra você. O que não pode faltar para começar bem a semana? Contem pra mim, 33666200, nome completo, fica à vontade, pede a tua, indica pra quem tu quiser. Lembrando que quem participar das perguntas da enquete, né, vai estar concorrendo ao produto Zagonel na sexta-feira, tá bom? Então, pra você, né, o que não pode faltar para começar bem a semana? Conta pra mim, 33666200, nome completo, fica à vontade. Que mais é por aqui, ó? A Maritânia Bassoli tá curtindo a gente. Oi, bom dia. Obrigado pela audiência. Lery Pereira, lá em União do Oeste, também tá com a gente. Tá participando do sorteio 33666200. Nome completo, fica à vontade. Pede a tua, indica pra quem tu quiser. E é claro, tá valendo também, né? A promoção da enquete pra tu, tá certo? Liga, participa, fica à vontade. 8h58 agora.

Valeu, gente. Obrigado pela tua audiência. Papas da Língua, para fechar mais uma de hoje. Pequeno Grande Amor. Liga para cá, pede a tua. 33666200. Tá valendo o presente da Facilita e ainda tá valendo a nossa enquete do dia, né? O que não pode faltar para começar bem a semana? Conta aí para mim. 33666200. Teu nome completo, fica à vontade. 14 graus. A temperatura, todo mundo tá na boa.

0: É bom demais, né? Reação em cadeia pra fechar mais uma de hoje. Me odeie. Todo mundo tá ouvindo? Bom dia. Obrigado pela tua companhia. Segunda, hoje, gente, dia 18 de maio 2026. Uma semana maravilhosa pra você de toda a região que tá ouvindo. A melhor temperatura de 14 graus em Pinhalzinho. Bom dia.
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0: Segunda-feira já é tradicional, né? 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
1: Tá certo, gente. Já já tô de volta levando muito mais som para você que tá ouvindo, curtindo a 100.9, a tua rádio e todo mundo curte. Bom dia. 9h30 agora.
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1: Ela que eu vou.
2: Valeu, gente. Todo mundo tá ouvindo, curtindo a melhor 33666200, nome completo.

É a tua rádio e todo mundo tá ouvindo. Oi, Veronice Quevedo, tá na boa, curtindo a 100.9, tá participando dos sorteios, tá bom? Oi, Marlene Citadella, também tá curtindo a gente. Bom dia pra mim, é bom uma boa empatia sempre, né? Valeu, Marlene, tá respondendo a nossa enquete de hoje. Oi, Paula Nardi, tá curtindo a gente também. Valeu, Paula, obrigado pela companhia. A Iria, lá do bairro Pioneiro, pra começar bem a semana, não pode faltar saúde e alto astral, né? Estar de bem com a vida, ô, coisa boa. A Janice Miorelli em Nova Erechim também tá com a gente. Pra começar bem o dia, bem a semana, uma boa música anima tudo, né? Ela que quer ouvir uma do Traia Véia. Vou rodar aqui, ó, na pedida do ouvinte, com certeza. Pode deixar, tá bom? Obrigado pela companhia. Quem mais está por aqui, ó, também na participação do ouvinte? Deixa-me ver aqui. A Geni Rosalém Pinhalzinho tá com a gente, tá participando. Oi, Exídio, tá curtindo a gente, tá participando também do sorteio da Facilita. Obrigado pelo carinho de sempre, tá bom? Traia Véia, abrindo mais uma assim, ó. Eu não previ.

0: É Paula Fernandes, para fechar mais uma de hoje. Amar de novo, já tô de volta. Levando muito mais som para você, tá? 9h48, temperatura de 14 graus em Pinhalzinho, bom dia.
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3: O Sebrae realiza de 25 a 29 de maio a Semana do MEI. Serão oferecidos atendimentos e capacitações em todo o país. No entanto, a partir de amanhã, os microempreendedores individuais já terão acesso a vários conteúdos pelo canal do Sebrae no YouTube. É o que explica o gerente de soluções, Enio Pinto.
4: É o que a gente chama de esquenta. Então a gente vai ter um podcast tratando de planejamento, um sobre inovação, o outro sobre finanças e a gente fecha falando de vendas, como vender melhor. A proposta do Esquenta, além de entregar conteúdo relevante, é também já mobilizar os microempreendedores individuais para as oficinas, capacitações presenciais, cursos, treinamentos, consultorias que acontecerão na semana seguinte.
3: Acesse sebrae.com.br/MEI e saiba mais.
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11: Gente, vagas de trabalho disponíveis para Pinhalzinho e também toda a região. Fábrica de loja de confecções, contrata operadora de caixa e vendedora. Contato 988-17-6695. Posto de combustível, contrata frentista. Currículos pelo 49-3366-2703. Supermercado, contrata operador de caixa, repositor de fruteira, repositor de mercadorias e também faxineira. Contato pelo 98400-2187. Loja de cosméticos e perfumaria contrata vendedora. Currículos no WhatsApp 98850-8336. Pousada contrata secretária e auxiliar administrativos. Currículos pelo 98845-4589. Ainda laticínio, né? Dispõe de vagas em diversos setores da indústria. Currículos via WhatsApp 49-9117-7019. Indústria contrata auxiliar de produção. Contato 99929-0094. Informações para essas vagas e outras também podem ser obtidas através do 33666200 ou diretamente na recepção da Rádio Centro-Oeste. 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

0: Valeu, gente. Todo mundo tá ouvindo, curtindo a melhor. Show do intervalo. 10 em ponto. Temperatura de 14 graus em Pinhalzinho. Bom dia.
1: Em ponto 9 News, a informação da hora. Mais da metade dos municípios de Santa Catarina já contam com unidade do Sistema Nacional de Emprego, SINE. O estado soma ao todo postos de atendimento em 152 dos 295 municípios do estado, com foco principalmente em aproximar trabalhadores em busca de emprego e empresas com vagas abertas. O trabalho do SINE-SC ajudou a colocar Santa Catarina com a menor taxa de desocupação do país, de apenas 2,7%. Em 2022, há quatro anos, o número total de unidades era de 130 em todo o estado, ou seja, crescimento de 17% no período. 100.9 News, com a informação da hora para a rádio da sua cidade, Hernani Edson.

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0: tudo.
1: Aí tá Lucas Louco, pra fechar mais uma, Destino. Valeu, gente, todo mundo tá ouvindo? É tua rádio 33666200, nome completo 10 e 17. Temperatura de 14 graus em Pinhalzinho, boa semana.
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0: Henrique e Juliano, pra fechar mais uma. Deveria ser proibido. Já já tô de volta, levando muito mais som. Pra você que tá ouvindo, é a tua 100.9, a rádio que tem os melhores ouvintes. Agora, gente, 10h32, 14 graus.
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0: 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É mais uma da tua 100.9, a rádio que tem as melhores promoções.
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Valeu, gente. Todo mundo tá ouvindo, curtindo a melhor. 33666200, nome completo. Fica à vontade, pede a tua. Indica pra quem tu quiser a rádio que tem os melhores ouvintes.

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1: Edmir Samuel.
2: Beto e Júlio, pra fechar mais uma Rios e Navios. Valeu, gente. Uma boa manhã pra você que tá ouvindo, curtindo a 100.9 em alto e bom som, gente. É nesse clima gostoso que a gente fica junto até as 10, melhor, até as 11, né? Levando muita música boa pra você da região toda. Bom dia.

0: É, Jorge Mateus, pra fechar mais uma, já tô de volta, levando muito mais, tá bom? Boa semana para os melhores ouvintes, agora, gente, faltando 14 minutos para as 11 da manhã.
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0: Valeu, gente, show da manhã pra você que tá ouvindo, curtindo a 100.9. Vamos conferir essa música aqui, ó. Cristiano Araújo com Fred Fabrício, abrindo mais uma assim, ó. As lágrimas, elas vão te afogar.

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O governo do estado entregou na última sexta-feira a revitalização de diferentes setores do Hospital Regional do Oeste em Chapecó. As melhorias visam garantir mais conforto e qualidade no atendimento prestado. Desde que a Secretaria de Estado da Saúde assumiu a contratualização do hospital, tem sido investido em obras e ampliação de serviços oferecidos à população do Grande Oeste. Entre as áreas aprimoradas estão a sala de acolhimento da UTI geral do sexto andar do Bloco M, que recebeu aparador, poltronas e reestruturação do espaço. As salas de espera do sexto e oitavo andares ganharam novas persianas, assim como a sala de acolhimento do sétimo andar, que também recebeu novo mobiliário. 100.9 News, com a informação da hora para a rádio da sua cidade, Hernani Edson.

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0: Chegamos, 11 horas e 6 minutos. Alô, você, segundamos, 18 de maio. E aí, tudo na paz?
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0: 14 graus a temperatura, tempo instável na Grande Pinhalzinho, também na região. Mas certamente, se a gente falar da sensação térmica, parece até que a temperatura está mais baixa. A garoazinha fina, aquele ventinho, né? Bom, não vamos reclamar. Tava quente, o pessoal queria frio, então chegou. E vai bem mais, tá? Só começo outono e inverno, né, gente? Estamos felizes e agradecidos por continuar merecendo a sua companhia. Ou para você que está chegando agora, sempre é um privilégio muito grande. Vamos até as duas com o nosso Conexão. 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

0: Costa de Rua, Felipe Rodrigo. A nossa primeira atração musical aqui no Conexão dessa segundona. Falar em música, valendo a sua preferida também. Basta que você nos faça indicação pelo 3366-6200.
1: Opa, bom dia, seu Mirko Pini.
0: Bom dia.
1: Tudo certo?
0: Tudo.
1: Só que o tempo não tá ajudando, né? Mas tudo bem. Viu, Milton? Gostaria de participar do sorteio dos prêmios de hoje.
0: Uhum.
1: Se for atendido, agradeço. Ah, facilita, né?
0: Isso.
1: Muito obrigado.
0: Valeu, Hélio Guerard. Obrigado também, boa sorte. E nada melhor que nesse tempinho, né? Daquela limpeza, aqueles produtos de limpeza que facilita aí para sua casa, para sua empresa, com a Facilita Distribuidora. A Marli Maria Renda, do bairro Jardim Maria Terezinha, obrigado. Milton, gostaria de participar do sorteio LC Schneider, linha navegante, Espinhalzinha. Abençoada semana para nós todos, amém. Boa sorte. A Marli C. Wagner. É, Milton, tudo de bom, um abraço para todo mundo aí, obrigado. Retribuímos com carinho a todos vocês também e boa sorte, claro. 11 horas e 11 minutos. Aí tem Luan Santana e Olho Marrom.

0: Rodrigues, aqui do bairro Bela Vista. Eu queria participar da Semana da Limpeza com a Facilita. Uma boa semana para todos nós. Começo de boa semana para todos nós.
1: Valeu, Vilma! Vilma Rodrigues, boa sorte, obrigado pela fiel companhia. A Dirce Thomas também na sintonia, obrigado. Quem mais?
2: E aí, Milton, tudo certo?
1: Tudo.
2: Gostaria de participar do sorteio da Facilita. Neuza Pandolfo e Ana Maria Pandolfo da Pio Décimo.
1: Valeu, galera de Pio Décimo também, aquele abraço, muito obrigado e boa sorte, é claro.
3: Bom dia, Milton.
1: Bom dia. Cristina
3: Schaefer de Pinhalzinho. Quero participar do sorteio da Facilita, valeu.
1: Claro que está participando, dona Terezinha, Paulo, todo mundo, obrigado. Ernilo Prediger também na sintonia, valeu, meu querido. Boa sorte igualmente, tá? 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

0: Aí já era, Murilo Ruf também dando seu recado aqui na programação 100.9. Segundamos. Bom dia.
1: Eu queria participar do sorteio da Dia da Limpeza. É a Lúcia Cristo, Paero Pela Vista. Se for atendido, agradeço.
0: Bom dia, dona Lúcia. Claro que atendemos com muito carinho. Boa sorte. É Milton, segunda da Facilita, Adriane Runov. Bom dia para todo mundo aí, Adriane. Boa sorte.
2: Bom dia, Milton.
0: Bom dia.
2: Eu também quero facilitar minhas compras de produtos de limpeza. Quero participar do sorteio da Facilita. Sou Maria Lourdes Voto.
0: E quem não, né, Maria? Todo mundo facilitando a vida. 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
3: Bom dia, seu Miltinho.
0: Bom dia.
3: Sarete Cima do Sul Brasil.
0: Oi,
3: gostaria
0: Sarete
3: de participar do sorteio dos produtos da Facilita. Obrigada, tudo de bom.
0: Sarete Cima, um Sul Brasil. Alô, nossa vizinhança aí também.
4: E quer acompanhar
0: aquele
4: mais
0: abraço. Muito obrigado e boa sorte pra vocês aí, tá bom? A Janete Monte Volta Grande, ô Janete, já descansaram um pouquinho do festeiro de sábado, coisa boa, né? Nossa, que vento, hein? A Célia Frantz dos Santos, bairro Nova Divinéia, obrigado, boa sorte.
5: Bom dia, meu amigo Milton, Claudete Gracioli, quero participar do sorteio da Facilita. Abração, abençoada semana.
0: Valeu, Claudete, pra todos nós, né? Felicidades, obrigado pela companhia, boa sorte, Facilita. 11:18.
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11: 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Poder Executivo de Pinhalzinho teve o gasto de R$35,23 para a criação e veiculação desse material de divulgação.
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0: É o sucesso dele, né, Eduardo Costa? Imagina eu.
1: Bom dia, Milton. Maria Lopes, Pinhaldinho. Eu quero participar do sorteio dos produtos da limpeza. Se for atendida, agradeço. Ótima semana para nós, com frio.
0: É bom se preparando, né? Segundo a Camila Cardoso, nossa meteorologista, friozinho chegou com tudo. Bom dia também para Janete Geisel, produtos da Facilita Distribuidora, boa sorte. A Salete Simon, do Sul do Brasil, mandou a mensagem há pouco, disse que já comprou produtos da Facilita e são ótimos. Aí, ó. Obrigado, Salete. A Gemanir Anzilheiro, amigo meu, eu também gostaria de participar. Um abraço, Deus nos abençoe. Ótima semana para nós todos, né, dona Gemanir? Toda a família aí também. Veronice Quevedo está na sintonia igualmente. Ah, falava pouco do evento da Associação Alemã Unterheimat lá, né? Falei que a Janete mandou mensagem. É, não precisa pedir desculpa de nada, viu? Tava tudo perfeito, viu, dona Janete? E quem organiza eventos sabe quanto é preciso dar atenção, amor, dedicação. Então, a gente sabe e muito bem. Parabéns a todos, ao Rock Boda, aí que é o presidente, a dona Janete, ao Beno Sandro, enfim, a todos, né? A gente sabe que as coisas só acontecem com muitas mãos. Então, parabéns a todos vocês. E a todo o grupo também, que se apresentar também de forma fantástica, igualmente. 1 eles estiveram no Domingo Legal também, né? Esses caras são fera. Zé Neto e Cristiano.

Zenete Cristiano, quase todo dia, vocês e Deus, é o modão das feiras. 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Estamos também em multiplataformas, na Alexa, no site, no aplicativo, no YouTube, em tudo, né? No Sinal 11:30. 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Lembrando, sorteia no Som Brasil, às 18. Boa sorte, meu povo!

0: Olá para... Deixa ver
1: bom
0: quem...
1: Bom dia, Milton.
0: Bom dia.
1: Alice Good.
0: Alice.
1: Eu sou a Roseli Terezinha Zemer. Quero participar do sorteio da Facilita. E queria dizer que o baile estava divertido.
0: Foi muito bom, né?
1: Em Atlanta.
0: Isso, pessoal da linha Coxilha, saudades. Um abraço também ao Otávio Collin, toda a família, né? Conversamos um pouco também sábado à noite. Que bom a gente poder revê-los, todo mundo, matar um pouco da saudade de vocês. Obrigado. Foi a Roseli Zimmer, né? Leonie Schneider, linha Antagorda, sorteio da Facilita, boa sorte também.
2: Ô, Milton, bom dia.
0: Bom dia.
2: Eu também quero participar do sorteio da segunda-feira da limpeza, né? Clary Hans,
0: Jovitos, tá bom? Facilita sempre comigo nas faxinas e pós-obra. Quem é?

0: A Alessandra Agostini, é isso? Um abração para vocês aí, obrigado, viu, Alessandra? Olha só, esse testemunhal é fantástico, né? Então, boa sorte para todo mundo com os produtos da Facilita aí, que facilita a vida realmente. 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
1: Lembra dessa? Esse foi o nosso momento, sim, pra matar uma de saudade, não? Um coração e um milhão, Daniel. Uma música que continua linda. Sabe aquela moda que dança de moda? Mais uma, né?
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3: Bom dia, Nilton, aqui Eliseu de Oliveira de Jesus, filho do Dona Olinda. Gostaria de participar do sorteio da Facilita. Se eu ganhar, eu vou dar pra mulher mais bonita do mundo, que se chama Olinda Vargas de Jesus.
1: Valeu!
3: Se for possível ali, vocês, toca uma música bem bonita ali pra Dona Olinda, até Jesus ali. Pois ela é muito bonitinha.
1: Querida. Valeu, Eliseu. Um abração, gente querida. Muito obrigado pelo carinho, pela companhia, pelas participações também.
4: Ô, Milton.
1: Deixa eu ver aqui. A Zulmira Signor também está na sintonia. Facilita, sorteio da Facilita. É hoje, é hoje. Deixa eu ver quem mais mandou o recado.
5: Oi, bom dia, Milton. É a Maria Lô. Eu quero homenagear o meu genro, Adilson Matos, que estava de aniversário dia 15, e minha filha Eliane Gonçalves, que está de aniversário hoje. Se for atendida, agradeço, desejando a eles todas as felicidades do mundo, saúde, paz, sucesso na vida deles.
1: Isso aí. Felicidades, aniversariantes de hoje, saúde e vida longa. Facilita, Joselene Schmitz Wisniewski, Lajado Pedro, saudades também na cidade. Obrigado, boa sorte, meu povo. No sinal, 15 para o meio-dia.
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3: Nossa conexão, 8 para o meio-dia, segunda-feira, 18 de maio. Você que tá se preparando também para almoço, preparando. Tá no trânsito, tá no campo, na cidade, tá no comércio, na indústria, tá na construção civil. Bom dia também para Nova Erechim, Liane Borsato, facilita, bom dia. Boa sorte também, obrigado família Borsato. É, o Idacir Ritter, Milton, agora cheguei, tô em casa. Chegou do trabalho, grande Idacir, um abraço meu querido, para toda a família também. E da cedo de sábado, que hora dessa ele vai trazer umas bergas aqui pra turma, né, gente? Aí da cedo. Azar. Queridos, obrigado aí pelo carinho de todos vocês, tá bom? É, pessoal da Santa Encanto, Home Textil, né, Carol? Nossa filha, também a Mari, Alexandre, o Arthur, todo mundo na sintonia, que tá. Pessoal da Facilita, alô, Ricardo, as meninas e meninos. Também o Matheus, a Manuela e a Dani e as meninas que estão curtindo Boglanos. Como é que é? Ilhéus? Acho que é lá na Bahia, né? Azaí, sim. É bom. Pessoal do Veterano Car. Um abração igualmente. Chegando também a participação da Rosane Hirt. Ela pede Marília Mendonça. Dá um tempinho, depois a gente roda também. Agora tem Hugo e Thiago. Na sequência tem o informativo da Copa de Itaipu e Sicoob Crédito de Itaipu. Depois RCO Notícias com informações do Brasil e do mundo. Tudo atualizado, fique por dentro. E em seguida a gente volta. Tá? Então, bom apetite para o almoço e até daqui a pouquinho.

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1: Bom dia, hoje, segunda-feira, 18 de maio de 2026.
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1: 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O vazio sanitário é um intervalo onde é proibido cultivar ou manter plantas vivas de soja nas propriedades. Objetivo é interromper o ciclo do fungo da ferrugem asiática. Na região 2, que compreende o oeste catarinense, o período do vazio é de 13 de junho a 21 de setembro. E o período de plantio da soja em nosso estado, na região oeste, é de 22 de setembro a 22 de janeiro. Dúvidas, procure o departamento técnico da Cooper Itaipu. 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Aviso ao nosso cooperado. Assunto: Fundo Rural, categoria Segurado Especial. A Lei Complementar 224 de 2025 mostra que desde 1º de abril deste ano passou a descontar 1,63% da produção rural através do Fundo Rural. Porém, esta alíquota não se aplica ao segurado especial, apenas da categoria contribuinte individual. O segurado especial pagará só 1,5% de Fundo Rural, mas deve possuir até 4 módulos fiscais, não ter empregados, não atuar como CLT fora da propriedade, não ser sócio ou empresário de outro negócio e exercer atividade apenas individual ou dentro do grupo familiar. Assim, até dia 30 de maio, os produtores da Cooper Itaipu devem procurar a sua filial de relacionamento para preencher uma declaração de condição de segurado especial e assim continuar descontando 1,5% de Fundo Rural, desde que estejam contemplados na regra que falei há pouco. Porque a partir de 1º de junho, quem não fizer a declaração vai automaticamente descontar a alíquota de 1,63% de Fundo Rural. 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
1: Cortesia para associados região de abrangência. Vende-se um trator TL-65 da New Holland, mais carretão de madeira com capacidade para 3 toneladas, um pé de pato, um enleirador, uma roçadeira, arado e plataforma. Vende o pacote completo apenas. Vende também galinhas caipiras índio gigante, em Bom Jesus do Oeste. Tudo isso no fone 988340286. Vende-se duas ovelhas com crias. Fone 988589170. Homem procura aviário para cuidar na região. Fone 0 operadora 47, código de área 47, e o telefone é 991927639, com o Valdenir. Vende-se adubo de aves para retirar a partir de 10 de junho, aproximadamente 450 metros quadrados, no valor de 110 o metro carregado em Serra Alta. Fone 98804-0419. Vende-se lenha, uva Japão ou troca por 50 metros quadrados de adubo de aves em Serra Alta. Fone 989192027. Vendem-se dois tourinhos cara branca, pesando 500 quilos cada, e uma novilha cara branca de 500 quilos, em Pinhalzinho. Fone 98806-1211. Vende-se uma junta de vacas Gir, cobertas de 7 meses. Também vende um touro Gir com 2 anos, em Pinhalzinho. Saída para Antagorda, bem próximo do cemitério, ou pelo fone 988764974. Vende-se palanque para cerca elétrica usado, 500 unidades, tratados. Fone 998109732. Vendem-se bolas de pré-secado e de feno. Aceita-se terneiros para engorda na troca. Fone 98806-8455. Vende-se esterco de aviário 11 lotes em linha Saudades Modelo. Fone 99954-4414. Vende-se touro holandês linha Santa Cecília Cunha Taí, 2 anos e 2 meses, valor R$ 8.000. Fone 98426 5731. Vende-se casa com terreno de 600 metros, bairro Efacipe, Pinhalzinho. Fone 98896-9547. E contrata-se funcionário para cuidar de aviário em Pinhalzinho. Fone 98807-0262. Estas foram as informações de hoje para a grande família Itaipu. Obrigado pela atenção, uma ótima segunda-feira e até quarta, em mais um informativo Cooper Itaipu, uma sociedade de pessoas.

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17: Doze horas e 16 minutos.
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20: Pronampe Mulher volta a oferecer crédito sem juros em Santa Catarina.
21: Menino de Pinhalzinho anda de bicicleta com cachorrinha adotada na garupa.
20: Saudadense é eleita rainha da Expo Inter 2026.
21: Bombeiros reforçam prevenção contra incêndios durante o inverno.
20: Prefeitura de Sul-Brasil realiza audiência pública para discutir padronização de calçadas.
21: E as informações do esporte com destaque para a dupla Grenal e a Chapecoense, além do estadual de amadores.
22: Segunda-feira, 18 de maio de 2026. Além do rádio, você pode nos acompanhar pelo rco.com.br ou baixar e ouvir no aplicativo do seu celular. Eu sou Hernani Edson e começa agora o RCO Notícias.
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22: Camila Cardoso e as informações do tempo.
24: A previsão do tempo para esta segunda-feira é uma segunda-feira em que a massa de ar seco e frio começa aos poucos a avançar em direção ao sul do Brasil. Para o Grande Oeste Catarinense, muita nebulosidade se espera por aqui, que aliada ao vento do quadrante sul vai trazer uma sensação de frio ao longo desta segunda. As máximas não passam da casa dos 17 graus e as mínimas devem acontecer no período noturno, quando ficam por volta de 9 a 10 graus. A terça e a quarta-feira, aí sim, prometem ser dias de sol, com mínimas de 5 a 7 graus e máximas de 17 a 18 graus. Ou seja, temos uma segunda-feira com mais nuvens, a massa de ar frio adentrando o sul do Brasil, o que traz uma sensação térmica baixa ao longo desta segunda, uma segunda gelada, E aí a temperatura despenca ainda mais na próxima madrugada, fazendo frio nas madrugadas e manhãs da terça e da quarta-feira. Esta é uma semana predominantemente de temperaturas baixas. Praticamente todos os dias da semana vai amanhecer com temperaturas por volta de 5 graus e praticamente nenhum dia vai chegar a 20, ou seja, uma semana realmente em que a gente tem o frio como principal destaque. Em relação à condição de chuva, ela é baixa ao longo da semana, se tiver alguma instabilidade passageira nesta segunda pela manhã e posteriormente na sexta-feira no final do dia. Mas a maior parte dos dias é de ar seco e frio. Camila Cardoso, para você ouvinte, aqui da RCO.
0: 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O dólar comercial está cotado em R$5,03. O euro, R$5,87. Peso argentino, 0,01 centavo de real. Mercado agrícola. Preços praticados pela Cooper Itaipu. Feijão carioca, R$150. Feijão preto, R$125. Milho, R$57. Soja, R$114. Trigo, R$70. Suíno peso vivo, R$5,90.
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3: Vamos falar do fim de semana dos pré-candidatos ao governo de Santa Catarina, seus últimos movimentos. Começando com João Rodrigues, que ao lado de Esperidião Amin e Carlos Chiodini, e lideranças, obviamente, do PSD, fez várias reuniões no sul do estado e também na região de Canoinhas, Tijucas, no Planalto Norte do estado. Muitas entrevistas em rádio e para veículos de imprensa. E nesta última semana, João Rodrigues preferiu este corpo a corpo com lideranças dos municípios, principalmente para difundir as suas ideias, especialmente do que pretende fazer se eleito governador de Santa Catarina. Carlos Chiodini tem se mostrado viável para a candidatura a vice de João Rodrigues. Inclusive, demonstra em público muito afinamento com Esperidião Amin. E uma situação que na política catarinense tem se mostrada com surpresa é a manifestação de MDBistas abrindo o voto para Esperidião Amin. Inclusive, no fim de semana, o pré-candidato a deputado Robson Coelho, de Itajaí, manifestou em rede social o seu voto para Esperidião Amin, elogiando sua trajetória, dizendo que seria a primeira vez que votaria no 11, no progressista. Jorginho Melo, por sua vez, tentou minimizar as contendas nacionais entre o PL e o Partido Novo, por conta da fala de Romeu Zema, que estará em Santa Catarina. Lá em Joinville, onde o PL, em âmbito municipal, até então fazia oposição ao governo de Adriano Silva, que renunciou no final de março, a situação ficou bastante complexa, porque o PSD e o Novo em Joinville estavam muito próximos, participaram de uma mesma composição. Agora, com Adriano do Novo sendo cotado para a vice de Jorginho Melo, a situação mudou de figura. E a fala de Romeu Zema contra Flávio Bolsonaro, inclusive falas muito duras, que nem mesmo Lula fez para Flávio Bolsonaro, isto não repercutiu bem. Jorginho, por sua vez, com toda a sua expertise política, minimizou a situação. Afirmou que tudo estaria resolvido e que isto não afetaria qualquer composição no estado de Santa Catarina. Agora resta saber como será e se haverá uma presença de Jorginho Melo no evento com Romeu Zema pelo estado, mas desta vez na região norte, na região da Grande Florianópolis. Vamos ver, porque a semana promete.
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2: Menino de Pinhalzinho anda de bicicleta com cachorrinha adotada na garupa. Bombeiros reforçam prevenção contra incêndios durante o inverno. Saudadense é eleita rainha da Expo Inter de 2026. Prefeitura de Sul Brasil realiza audiência pública para discutir padronização de calçadas. E as informações do esporte, daqui a pouco. Aguarde.
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3: Boa tarde. Estamos de volta com o RCO Notícias.
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3: Os destaques da segurança pública e do trânsito com Roberto Lorenzon.
29: Muito bem, em Chapecó, na SC-283, acidente envolvendo um micro-ônibus, motorista ileso e Fiat Estilo, placas de Planalto Alegre. Morreu o jovem João Paulo Bete, de 20 anos. Empresário de Chapecó, Rômulo Pastore Botelho, de 51 anos, morreu vítima de acidente no Rio Grande do Sul, no município de Nonoai. Foi colisão de carro e caminhão. O empresário era presidente da Associação Chapecoense de Natação. Em Santa Cecília, na BR-116, acidente envolvendo um caminhão e um Jetta. Do Jetta morreu o advogado Mauro Baltazar de Souza, 43 anos. Morre no hospital, homem vítima de acidente no interior.

morreu. Jandiro Moraes, 43 anos, morava em São Bento do Sul. Em Itajaí, atropelamento na BR-101. Veículo, o motorista não parou no local. Morreu o pedestre, homem de 39 anos. Outros acidentes na região. Em Chapecó, colisão de carro e um Corsa do Corsa, o condutor e o caroneiro tiveram ferimentos leves. Em Chapecó, colisão de carro e moto, duas pessoas que estavam na moto tiveram ferimentos leves. Em Chapecó, colisão de carro e moto, condutor da moto, um homem teve ferimentos. Em Chapecó, colisão entre duas motos, uma das motos ainda colidiu contra um veículo de passeio, dois homens tiveram ferimentos nas pernas. Em Chapecó, o veículo Voyage atingiu um poste e posteriormente um caminhão, só danos materiais. Em Guatambu, na SC-283, colisão de moto, placas e palmitos, condutor teve ferimentos e veículo, uma caminhonete Fiat Estrada, motorista ileso. Em São Miguel do Oeste, acidente envolvendo Saveiro, Ford Fiesta e veículo Gol. Do veículo Gol, uma pessoa ferida leve. Em Cunha Porã, na linha Sertão, capotamento de um Celta, jovem de 18 anos ficou ferido. Em Maravilha, colisão entre dois carros, um homem, uma mulher e uma criança de colo foram levados para avaliação médica no hospital. Em Xanxerê, colisão de um veículo Gol, colisão contra muro, uma mulher foi levada para o hospital. Em São Lourenço do Oeste, acidente envolvendo veículo de passeio e Montana. Desse acidente, uma pessoa teve ferimentos leves. No município de Santa Helena, tombamento de carreta, motorista de 42 anos, ferido leve. No município de Riqueza, no interior, na linha Iracema, colisão entre dois veículos de passeio, duas pessoas tiveram ferimentos leves. Na BR-163, entre Guarujá do Sul e Dionísio Cerqueira, acidente envolvendo uma Montana e moto, condutor da moto teve ferimentos. Em Águas de Chapecó, acidente envolvendo veículo de passeio, saída de pista, capotamento e queda em ribanceira. No carro estavam o motorista, uma mulher e quatro crianças. Uma pessoa adulta teve ferimentos, as demais foram encaminhadas também para avaliação médica. Na área da segurança pública, tragédia no interior do município de Iporã do Oeste, na linha Piraju. Um homem supostamente teria matado a companheira e depois tirado a própria vida. Foram encontrados mortos o casal Valmir Scherer, de 61 anos, e Joseli Scherer, de 56 anos. Bombeiros atenderam ocorrência de incêndio e uma forrageira em plantação de milho no interior de Cunha Porã. Também em Cunha Porã, no interior do município, homem ficou ferido após uma colheitadeira capotar e cair numa ribanceira. Em Dionísio Cerqueira, a Polícia Militar apreendeu carga de vinhos argentinos. Foram apreendidas 47 caixas. Em São Miguel do Oeste, após recuperar uma moto furtada, a Polícia Militar fechou boca de fumo e descobre esquema de troca de motos por drogas. Em Xaxim, a Polícia Civil prendeu dois sócios de uma academia por comercialização ilegal de anabolizantes. Em Concórdia, três pessoas foram presas por furto e tráfico de drogas. Em Concórdia, um homem é preso por ameaça e também por violência doméstica. Em Faxinal dos Guedes, a polícia abordou um veículo Voyage. Homem motorista teria tentado empreender fuga, foi localizado. Polícia localizou com ele, no carro, quase 70 quilos de maconha. Foi preso em flagrante. Em Chapecó, um homem é preso por porte ilegal de arma de fogo durante uma operação policial. Em Chapecó, um homem foi detido por ter furtado uma bateria de carro. Em Chapecó, uma farmácia foi vítima de assalto. O elemento adentrou no estabelecimento, armado ou supostamente armado, anunciou assalto, levou uma certa quantia em dinheiro que estava no caixa. O mesmo elemento empreendeu fuga. A polícia já identificou o autor, que também é suspeito de ter cometido outros crimes do mesmo modo, tanto em Chapecó como na cidade de Xaxim. No município de Ipuaçu, segurança, homem de 30 anos, foi baleado durante disparo de arma de fogo na madrugada desta segunda-feira, em frente ao Clube América. O suspeito seria homem de 32 anos que foi preso pela Polícia Militar após tentar fugir com um carro e abandonado no município vizinho de São Domingos.
No município de Coronel Freitas, um homem foi preso, tinha contra si mandado de

0: prisão expedido pela justiça. Na cidade de Xaxim, uma jovem de 22 anos foi vítima de homicídio quando um adolescente de 17 anos chegou até a residência e ele procurava por outro jovem que, segundo ele, havia entrado na casa. Quando a mulher de 22 anos abriu a porta, ao não encontrar o rapaz que ele procurava, efetuou disparos contra a jovem. O adolescente de 17 anos fugiu, a jovem foi socorrida, encaminhada para o hospital. Seriam essas as informações do trânsito e da segurança pública.
1: Bombeiros reforçam prevenção contra incêndios durante o inverno. Detalhes com Henrique Paulo.
2: Com a chegada das temperaturas mais baixas e o aumento do uso de equipamentos para aquecimento, o Corpo de Bombeiros alerta os cuidados necessários na prevenção de incêndios residenciais durante o inverno. Entre 2024 e 2025, houve um aumento de 10% nas ocorrências relacionadas ao uso de fontes térmicas, passando de 81 para 87. Os casos estão associados principalmente a fogões a lenha, lareiras, aquecedores e cobertores térmicos. O levantamento aponta que, nos últimos 2 anos, 12 pessoas ficaram feridas em situações relacionadas a isso. O comandante do Corpo de Bombeiros em Pinhalzinho, João Rudini, comenta os cuidados que devem ser tomados nesta época.
3: Com a chegada do inverno, então, é comum a população iniciar o uso de equipamentos e para combater o frio. Junto isso, vem também a preocupação com o risco e o aumento dos casos de incêndios decorrentes da utilização desses equipamentos. Então, nós gostaríamos de passar algumas dicas, né, de segurança para que a população pudesse se aquecer sem se colocar em perigo. Sei que na nossa região é muito comum a utilização de fogão a lenha. No caso dos fogões, lareiras, enfim, é importante que a lenha utilizada seja do tamanho adequado ao compartimento onde ela vai ser queimada, que ela não fique para fora, se for no fogão, forçando a porta a ficar aberta. Que durante a queima, brasas podem cair e, havendo material combustível próximo, isso pode iniciar um incêndio. Também na questão de queima nos ambientes, com lareira, fogões, é importante que a combustão, a queima, ela consome oxigênio. Então, também é importante que a gente mantenha ventilação dos ambientes. Principalmente durante a noite, é importante que o fogo ele só fique aceso durante o período em que houver alguém acordado supervisionando. Pois se acontecer qualquer coisa, alguém fazendo a supervisão consegue evitar que isso cause transtornos maiores. O uso de aquecedores elétricos também demanda alguns cuidados. Ele sendo um equipamento resistivo, ele exige bastante energia. A instalação adequada com cabeamento, fiação elétrica adequada, garante que haja segurança, evitando aí o risco de sobreaquecimento da fiação e possíveis curtos-circuitos. Também evitar de utilizar os aquecedores, vamos supor, colocar ele no pé da cama para aquecer o quarto, jogar cobertores por cima, pois isso também é bastante perigoso. E da mesma forma, né, utiliza o aquecedor para pré-aquecer o ambiente onde você vai deitar. Durante o sono, propriamente dito, você deve deixá-lo desligado. Antes de dormir, você vai lá, liga o aquecedor no quarto, deixa ele aquecer o ambiente e quando for dormir, desliga. Não deixa ele ligado a noite inteira, pois se acontecer alguma coisa durante o seu sono, você pode não perceber a tempo de poder fazer alguma intervenção que evite um prejuízo.
2: Os dados apontam que os meses de maio, junho e julho concentram o maior número de ocorrências, justamente em razão da intensificação do frio e do uso mais frequente de equipamentos destinados ao aquecimento de ambientes. Da Central de Jornalismo para o RCO Notícias, repórter Henrique Paulo.
1: A jovem Júlia Mendes foi eleita rainha da Expo Inter de 2026 na noite de ontem. A escolha aconteceu durante o concurso oficial que definiu a corte da feira, realizada anualmente no Parque de Exposições Assis Brasil, em Esteio, no Rio Grande do Sul. Atualmente, Júlia representa a Associação Comercial de Nonoai, município onde mora há 3 anos. Natural de Saudades, Júlia já possui trajetória ligada a eventos tradicionalistas. Ao longo dos anos, participou de concursos na região e também representou a cidade em diferentes momentos. A Expo Inter reúne milhares de visitantes todos os anos e é considerada uma vitrine do agronegócio, sendo o maior evento a céu aberto da América Latina. Pronamp Mulher volta a oferecer crédito sem juros em Santa Catarina. Repórter Gilmar Bortese.
4: O governo de Santa Catarina, por meio da Agência de Fomento do Estado de Santa Catarina, o BADESC, reabre na próxima semana o Pronamp Mulher. O programa é uma linha de crédito voltada ao fortalecimento de micro e pequenas empresas com participação feminina. Os juros da operação são 100% pagos pelo Estado e as empresas beneficiadas quitam apenas o valor principal do financiamento, desde que mantenham a adimplência. São 59 milhões disponíveis, sendo 10 milhões operacionados diretamente pelo BADESC. E o restante distribuído pelas cooperativas de crédito parceiras. Na edição anterior foram beneficiadas 1.328 empresas, com 100 milhões injetados na economia catarinense. Uma das pessoas beneficiadas por essa política é Ivone Pagliocchi, empresária de Chapecó. Ela destaca a importância do programa em Santa Catarina para tornar o seu negócio realidade.
5: Esse dinheiro impulsionou a nossa empresa, a gente conseguiu fazer várias coisas, novas embalagens, novos projetos que a gente tinha em mente, produtos. Produtos novos, que na empresa também tem bastante custos, né? Com pessoas, com projetos, enfim. Então a gente precisa desse dinheiro realmente para dar aquele impulsionamento que a gente precisa, né? Vale a pena, se você tem um sonho, quer fazer com que ele se torne realidade, conte com as instituições que te forneçam isso e você com certeza vai conseguir.
4: Da Central de Jornalismo para o RCO Notícias, repórter Gilmar Bortese.
1: A administração de Sul Brasil realiza na próxima quinta-feira, dia 21, uma audiência pública. O encontro está marcado para as 19 horas no Centro de Convivência e é aberto à população. Entre os assuntos que serão discutidos estão propostas de padronização estética e técnica para a construção de novas calçadas, além de responsabilidades relacionadas à manutenção e reforma dos passeios públicos já existentes. Segundo a Prefeitura, a iniciativa busca construir soluções de forma conjunta com a comunidade, seguindo o que prevê a legislação urbanística vigente. A expectativa é reunir moradores e representantes de diferentes setores para contribuir com sugestões e discutir medidas que garantam mais segurança e acessibilidade para pedestres. A cachorrinha Lilica conquistou o coração da família Galvani há cerca de 4 anos em Pinhãozinho. O animal chegou de forma inesperada depois que uma senhora pediu para que os moradores cuidassem dela por alguns dias. Conforme Tânia Galvani, o que seria temporário acabou se tornando definitivo e desde então o pet passou a fazer parte da rotina.
6: Um dia veio uma senhora conversar comigo, que ela disse que ela estava viúva, que viajava muito, e pediu para mim segurar alguns dias a cachorrinha aqui em casa. E nesses alguns dias, a Lilica acabou se acostumando com o Matias e o Matias se acostumando com ela. Sabe aquela conexão quando... Porque todo animal, né, no momento que encontra o dono, ele se apega em um só da família, né? E foi isso que aconteceu aqui. No momento que a Lilica se identificou com o Matias, eles ficaram grandes amigos. Teve um dia que a gente achou muito engraçado ele pegar e colocar ela na mochila. E ele sempre foi assim, bem molecão, né? E aonde foi que a gente fez o primeiro vídeo e decidiu fazer o Instagram pro Matias, que hoje temos o Instagram Matias e Lilica, que é onde eles fazem vários vídeos, né? Além de andar de bicicleta, que a gente publica os vídeos desde lá, aonde até surgiu uma empresa que é a Hello Pet, que patrocinou o Matias com uma a mochila exclusiva para ele poder andar com a Lilica de bicicleta de uma forma que fosse confortável para ele e para ela também. E é onde eles fazem os passeios deles hoje, nas ruas de Pinhalzinho, com a bicicleta e com a mochila que eles têm ali nos passeios. Que um animal, ele tem sentimentos como nós, seres humanos. Eles demonstram o sentimento deles da forma deles. mas o sentimento que eles têm, o amor que eles transmitem é muito grande. Eu acho que as pessoas deveriam ter um pouquinho mais de conscientização, adotar um animal. A Lilica foi adotada. Às vezes a gente sente que ela tem algumas repreensões de medo, que a gente não sabe o porquê, mas a gente tenta tirar esses traumas vividos na infância que ela teve, porque ela é muito amada aqui. E eu creio que as pessoas deveriam ter um pouquinho mais de consciência e amar, sim, cada animal. Depois que ela veio aqui com nós, ela não soube mais o que é usar uma coleira, ela nunca saiu do espaço dela, ela sabe muito bem preservar o espaço que ela está, ela sabe o amor que ela tem aqui na família. Uma vida bem longa juntos, né? Porque às vezes, se ele não vê ela por perto, ele tem muito medo de perder ela. A Lilica é o porto seguro dele para tudo. Então ele se sente muito seguro quando ela está perto e a amizade deles é muito grande.
1: Entre todos os integrantes da casa, quem criou um laço ainda mais forte com Lilica foi o pequeno Matias. Mesmo com pouca idade, o menino encontrou na cachorrinha uma companheira inseparável, principalmente nos passeios pela cidade.
7: Eu tomo banho com ela, eu almoço com ela, faço tema com ela, mas às vezes eu faço meio escondidinho da minha mãe. Eu gosto muito de andar de bicicleta e daí eu tinha medo que ela ia na rua, né? Mas eu nunca deixo, eu entro na rua e ajudo ela. Eu peguei a mochila da escola, daí comecei a andar com ela. Eu já tô com ela há 4 anos e eu gosto dela demais.
1: O carinho entre os dois chamou atenção também nas redes sociais. Os vídeos começaram a ganhar grande alcance na internet quando Matias passou a andar de bicicleta levando Lilica na garupa dentro de uma mochila.
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2: Chegando com as informações do esporte nesta segunda-feira e falando do Internacional, do Campeonato Brasileiro, a gente começa por ordem aqui. O Inter, que jogou no sábado, venceu o Vasco por 4-1 no estádio Beira-Rio. Em campo, o time gaúcho foi categórico, fez 2 gols em cada tempo e construiu o resultado elástico dentro de casa. Carbonero 2 vezes, Alejandro e Bernabé marcaram os gols do Colorado, que chegou a 7 jogos de invencibilidade na temporada. O Inter volta a campo no sábado, dia 23, às 17h, diante do Vitória no Barradão pela 17ª rodada do Brasileirão. Seguindo aqui com as notícias, com tensão até os últimos minutos, Bahia e Grêmio ficaram no empate em 1-1 ontem à tarde e ampliaram a má fase no Brasileirão. Em tarde de protestos, antes, durante e após o jogo, na Arena Fonte Nova, o confronto esquentou só mesmo na etapa final. O Grêmio abriu o placar com Vieri, e a equipe baiana deixou tudo igual com Sanabria e pressionou pela virada. Vale destacar que os torcedores não estão nada contentes com o trabalho do Rogério Ceni e se reuniram para cobrar o time e pedir a saída do treinador. Então, faixas foram levadas também ao estádio. Com o empate, o Bahia chegou a 7 jogos sem vencer, mas continua na 6ª posição com 23 pontos. Já o Grêmio, que completou 3 partidas de jejum na Série A, está na 15ª colocação com 18 pontos. O Grêmio volta a jogar no próximo sábado em casa contra o Santos, às 19 horas, horário de Brasília. Antes, nesta quarta-feira, a equipe gaúcha recebe o Palestino, às 9 horas da noite, pela Copa Sul-Americana. Chapecoense e Remo, donos das piores colocações na tabela do Brasileirão, se enfrentaram ontem na Arena Condá. E quem conquistou a vitória em um jogaço foi o clube visitante, que venceu por 3-2, com gol contra no fim anotado pelo zagueiro da Chape, Bruno Leonardo. Antes, Iago Pikachu e Jajá balançaram a rede a favor do Leão Azul e Rafael Carvalheira e Neto Pessoa fizeram para o Verdão do Oeste. No próximo compromisso, na competição nacional, válido pela 17ª rodada, a Chape vai enfrentar o Cruzeiro. A partida acontece no próximo dia 24 de maio, às 16h, no estádio Mineirão. Outros jogos do Campeonato Brasileiro. No sábado, Atlético Mineiro 3, Mirassol 1, Fluminense 2, São Paulo 1. Palmeiras e Cruzeiro empataram em 1-1. Ontem, o Santos foi derrotado pelo Coritiba pelo placar de 3-0 e as atenções estavam voltadas para Neymar na véspera da convocação de Carlo Ancelotti para a Copa do Mundo, mas quem brilhou foi o Coxa, que venceu pelo placar de 3-0. Na segunda etapa, Neymar foi protagonista, mas por causa de um erro da arbitragem. Ele foi substituído por engano americano e precisou deixar o jogo antes do previsto, o que gerou muita polêmica. Seguindo com os jogos, o Botafogo, com 3 gols de Arthur Cabral, venceu o Corinthians por 3-1. Bragantino 2, Vitória 0, teve gol de pênalti do Thiago Volpi, goleiro ex-Grêmio, e o Flamengo empatou com o Atlético Paranaense pelo placar de 1-1. O líder do campeonato é o Palmeiras, segue com 35 pontos, o Flamengo 31 pontos, Fluminense 30, São Paulo 24 pontos, assim como o Atlético Paranaense, Bragantino e Bahia e Coritiba com 23 pontos, Botafogo e Atlético Mineiro e o Internacional, que é o 11º colocado, tem 21 pontos, aí Vasco e Cruzeiro aparecem com 20 pontos, Vitória 19 pontos, o Grêmio é o 15º colocado com 18, mesmo a pontuação do Santos e do Corinthians, mas vence nos critérios técnicos. O Remo, Mirassol e a Chapecoense fecham a zona de rebaixamento. Agora falando sobre a convocação da seleção brasileira para a Copa, que acontece a partir das 5 da tarde, aonde conheceremos os 26 jogadores escolhidos por Carlo Ancelotti para disputar o próximo Mundial, que acontece nos Estados Unidos, México e também no Canadá. Segundo a CBF, jornalistas de diversos países estarão presentes nesse momento, entre eles representantes da Argentina, da Inglaterra, Espanha, El Salvador e Bangladesh. A cerimônia, então, será conduzida pela entidade. Para quem quiser assistir, a transmissão acontece pela CBF TV no YouTube, Globo, SBT, Sport TV, CNN Brasil, GETV também no YouTube e a Disney Plus, então fazem essa cobertura para você. Agora falando sobre o Brasileirão da Série B, jogos da 9ª rodada. O São Bernardo e o América Mineiro empataram em 1-1. O Operário foi derrotado pelo Náutico por 6-2. Goiás venceu o Botafogo de Ribeirão Preto por 1-0. Cuiabá e Novo Horizontino 0-0. Atlético 1, Juventude 1. O Vila Nova venceu o Avaí por 2-0. No Clássico Cearense, o Ceará derrotou o Fortaleza por 2-1. Criciúma e Atlético Goianiense empataram em 1-1. O Sport foi derrotado pelo CRB por 2-1. E no Moisés Lucarelli, hoje, 19 horas, Ponte Preta e Londrina fecham a rodada da competição. Estadual de Amadores, fase Oeste 2026. Destaque para os jogos das equipes pinhalenses. O Ipiranga foi derrotado pelo Ajape pelo placar de 2-1 ontem, jogo realizado no estádio da Baixada em São José do Cedro. O Grêmio Santa Lúcia foi derrotado pelo Aliança de São João do Oeste no estádio Antônio Balestrini, aqui na capital da Amizade, por 3-2. Mas avança a próxima fase, ficou em segundo com 8 pontos do grupo D. Já o Ajape na primeira colocação do grupo C com 13 pontos. Jogos das quartas de finais já acontecem no próximo domingo. Grêmio Santa Lúcia enfrentando o União Linha Pinhal, partida que acontece no estádio Antônio Balestrini. Internacional de Peritiba versus Aliança de São João do Oeste. O Ipanema de Mondaí enfrenta o Ajape de Pinhalzinho, jogo que acontece em Mondaí, e o São Lourenço Citromax enfrentando o Cometa, partida em São Lourenço do Oeste. Com as informações do esporte para o RCO Notícias, Henrique Paulo.
1: Mais informações em nossa programação. Eu sou o Hernani Edson e encerro aqui o RCO Notícias. Uma boa tarde e uma excelente semana.
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10: 12:51.
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0: Alô, Nedir Maria e família, pessoal de Jardinópolis e região, aquele abraço, obrigado pela audiência também. Acho que também tá meio friozinho por aí, né? Agora aqui na Grande Pinhalzinho já sai do solzinho, né? Mas esquenta um pouquinho. Estamos aí com a temperatura de 15 graus. No sinal, pontualmente 13 horas. 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

É o nosso Conexão, agora 13h05. E para você que estava aguardando esse ritmo mais dançante, já deu aquele chega pra lá, no banquinho, na banqueta, na mesa, na cadeira, porque é hora de dançar, hora de esquentar o esqueleto. E tudo começa com o Portal da Serra.

0: Participação do ouvinte tem a Márcia Frade, saudades na sintonia. Sorteio da Facilita Distribuidora, boa sorte. Quem mais?
1: Oi, Milton.
0: Oi.
1: Aqui é Lourdes Frade, do bairro Bela Vista. Quero participar do produto de limpeza também da Facilita. 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
0: 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Boa sorte, tá, Lourdes? Alô, Ivan Navarini, também está na sintonia, obrigado, boa sorte.
2: Boa tarde, Milton.
0: Boa tarde.
2: É Lucida Cruz, do bairro Maria Cruzinha. Queria participar do sorteio do Facilita.
0: Uhum. Boa sorte, dona Lucy, obrigado pela audiência. Neiva Inês Simon, linha Antagorda, também participando do sorteio, obrigado. Ah, quem mandou o Ricardo também, a Rosa Maria Mocelin. Participando do sorteio dos produtos de limpeza da Facilita Distribuidora. Boa sorte, galera! 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

0: Essa música, se fosse o antigo LP, né, o long play, tinha furado de tanto rodar. Essa tocou e muito. E continuando as paradas, né, sentida louca, balanço latino. Ainda teve terceira dimensão, se for chorar, manda áudio. Programação da Rádio Centro-Oeste, nossa conexão até as duas. Alô, linha Guabiroba, saudades, Ivanete Dreyer, na Sintonia, obrigado. Pessoal que está passando também aqui na Avenida Belém, em frente aos estúdios da Rádio Centro-Oeste, dando aquela buzinada, obrigado pela carona. Sucesso no trabalho, boa viagem. Obrigado a todos de coração.
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0: No sinal, 13 horas 15 minutos.
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7: O agronegócio brasileiro alcançou um novo recorde em 2025 e chegou à marca de 28 milhões e 400 mil trabalhadores ocupados em toda a cadeia produtiva. Os dados foram divulgados pela Confederação da Agricultura e Pecuária do Brasil, a CNA, em parceria com o CPEA. O setor passou a representar 26,3% de todos os empregos do país e registrou crescimento.

0: aumento de 2,2% em relação ao ano anterior, índice superior à média nacional. O principal destaque foi o avanço dos agrosserviços, segmento ligado ao transporte, logística, armazenagem e suporte à produção agroindustrial, que teve crescimento de 6,1% e ultrapassou 10 milhões de trabalhadores. O levantamento também aponta aumento da formalização no campo. O número de profissionais com carteira assinada cresceu 4,6%, enquanto a presença de trabalhadores com ensino superior avançou 8,3%, refletindo a modernização e a necessidade de mão de obra mais qualificada no agronegócio. Outro dado importante foi o crescimento da participação feminina no setor. O número de mulheres atuando no agro aumentou 2,6% em 2025, acima do crescimento registrado entre os homens. Além disso, a renda média dos trabalhadores do agronegócio teve aumento real de 3,9%, desempenho acima da média nacional.
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Amor de Cinema Banda Ecos. No nosso Conexão, 3:22 minutos. Aí pra você que está aí analisando frio, esfria muito, mas tudo bem, né? Tá de olho aí, precisando de lenha. Deixa eu te dar uma notícia. Primeira mão. 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

0: Aí tem uns levantando do soninho da beleza e bota corpinho pra fora, tá frio. Tá nada, 15 graus, tá agradável. Ouvimos Corpo e Alma, aquela dos Olhos Negros. Ainda teve a banda Catedral Motel, Amor de Cinema, a banda Ecos. Continue participando, também a sua sugestão musical é bem-vinda. Nesse horário a gente toca música de bandinha, tá? Até as duas. No sinal, 13h30, Henrique Paulo e o RCO Centro das Notícias, 100.9 News, vem aí.
1: Em ponto 9 News e a informação da Central de Jornalismo. Carlo Ancelotti anuncia a lista dos 26 convocados do Brasil para a Copa do Mundo nesta segunda-feira a partir das 5 da tarde no Museu do Amanhã no Rio de Janeiro. O anúncio deve começar então neste horário e é possível ver através do canal da Confederação Brasileira de Futebol, a CBF, no YouTube. A FIFA já definiu os horários e locais das partidas do Brasil na fase de grupos. Primeira rodada contra Marrocos no dia 13 de junho, sábado, 7 horas da noite em Nova York. Segunda rodada contra o Haiti, dia 19 de junho, às 9h30 em Filadélfia. E a terceira rodada, Escócia contra o Brasil, 7 horas da noite em Miami. Esses são os jogos do Brasil na primeira fase da competição. Da Central de Jornalismo, repórter Henrique Paulo.

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2: Oi, Minuto, boa tarde, tudo bem?
1: Tudo.
2: Como é que tá o frio aí? Gelando?
1: Tá, 15 graus.
2: Viu, eu quero participar do sorteio aí da Facilita.
1: Uhum.
2: Eu conheço a menina da Facilita ali, muito querida.
1: Olha aí, ó.
2: Quero participar desse sorteio. Alzira Arrur de Serra Alta. Tá bom?
1: Uhum.
2: Boa semana, fiquem com Deus, tudo de bom.

0: Deus abençoe vocês aí. Tá bom? Tchau, fiquem com Deus.
1: Amém, dona Alzira Rocha, Serra Alta. Boa sorte. 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
2: Boa tarde. Queria participar do sorteio dos produtos da Facilita. José Porto, da linha Volta Grande.
1: Ô, José, dona Rede, já descansaram do bailão de sábado? Vamos, Xênio. Alô, Líria Classe em Baço. Loteamento Bela, aliás, bairro Bela Vista. Líria Classe em Baço. Um abraço para vocês aí também. A Malu Triquez na sintonia igualmente. Neuci Guedes Meotti, bairro Jardim Maria Terezinha. Deixa eu mandar um abração também para a família Clauc, ao Ademar, a toda a sua família também, que estão sempre na sintonia. Aquele abraço!
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0: Ouvimos Porto do Som com Rainha, Me Ajuda a Te Esquecer. E a música é da hora, né? Rogério Magrão e banda, O Coração Pirou. Participação do ouvinte, vamos lá.
1: Boa tarde, Milton.
0: Boa tarde.
1: Aqui é Noelis Schwetz, também gostaria de participar do sorteio da Facilita. Eu conheço tudo eles lá naquela loja. Tanto o Ricardo, como a Tami, como as meninas. Essa menina que vai ser radialista, que eu prossei bastante com ela uma vez lá na Tivineia, lá no centro da hospitalidade. Ela quis me falar de quem que ela era, mas eu disse, eu conheço teu pai, conheço teu avô, a tua avó, eu conheço tudo eles. Ela ficou faceira. Tá bom? Me bota no sorteio.
0: Oi, dona Noeli, que legal. Poxa, muito obrigado mesmo. A Manuela certamente estava lá e ela realmente gosta também de ajudar a atender nas postagens, deve estar aqui no rádio seguidamente também. Deixo também para o Matheus, né? Legal. Abraço também para o Ademir, lá da equipe, né? Isso. Das meninas, todo mundo. Da Noeli Schwertz, obrigado mesmo. Toda a família também, tá? A Marli Ternos, lá já do Pedro Saudades, valeu, Facilita Distribuidora. Quero participar, claro. Boa semana a nós todos, amém. 13h43.

0: preferência do ouvinte, a gente viu Banda Modelo com a Rainha Musical, Pedaço de Papel. Alô, Neuci Guedes Meotti. Pessoal que também nos ouve aí no bairro Jardim Maria Terezinha, valeu, galera, boa sorte. No sinal, 15 para as duas.
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2: É a moda do momento, modelo com Rogério Magrão. Se eu não tivesse bloqueado. Alô, Janete Bot, Volta Grande. Boa tarde, facilita. Valeu, boa sorte. 9 minutos nos separam das duas. 15 graus a temperatura. Hoje, dia 18 de maio. Data que marca o Dia Nacional de Combate ao Abuso e Exploração Sexual de Crianças e Adolescentes. E foi escolhido, né, em alusão ao crime ocorrido lá no Espírito Santo, isso em 1973. Que vitimou uma menina, foi sequestrada, violentada e assassinada aos 8 anos de idade. Inclusive, hoje também o programa Radar trouxe um pouco a síntese, né, o destaque. E a importância desta data e de a gente realmente refletir sobre, né? Sem dúvida, extremamente importante. Eu vou saindo de fininho, mas deixo vocês em boa companhia. Colega Lindomar José está chegando com o Sincroniza. Amanhã a gente volta às 11 com mais um Conexão. E claro, amanhã de manhã, 5 horas com o Sertão e Querência. Muito obrigado pelo carinho, pela companhia, pelas participações. Fica aí o convite, fique com a gente. Muito obrigado a todos, muito obrigado Deus. A gente se encontra por aí, tchau.

100.9 News, a informação da hora. As centrais sindicais promovem no próximo domingo o Dia Nacional de Lutas pelo fim da escala 6x1. A orientação é que haja uma mobilização do movimento popular em todas as capitais do país. Os sindicatos defendem a redução imediata da jornada de trabalho, com 2 dias de descanso semanais e sem redução de salário. Nesta semana, o relator da proposta, deputado Léo Prates, deve apresentar o texto final na comissão. A votação está marcada para o dia 26. No dia seguinte, 27 de maio, os sindicatos estarão nas portas dos locais de trabalho para levar o tema aos trabalhadores. 100.9 News, com a informação da hora para a rádio da sua cidade, Hernani Edson.

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sim, é o Sincroniza no Ar pra você. Uma excelente tarde, segunda-feira hoje, 18 de maio de 2026. Eu sou o Lindomar e faço companhia por aqui até às 16h30. Vem comigo então, o melhor da música é por aqui, é no Sincroniza da 100.9, hein?

0: Mas, hein, vamos juntos aqui na programação 100.9 do seu rádio. Esse é o nosso Sincroniza. Essa é a sua Rádio Centro-Oeste de Pinhalzinho, Santa Catarina. Pra você, uma excelente tarde. Vamos juntinhos por aqui, então. Segue ligado, ligando. 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Acerte com a gente, 14 horas e 16 minutos.
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0: É bom demais, hein? Aqui é a sua tarde de segunda-feira, tempo nublado em Pinhalzinho, né? Até parece que vem chuva por aí, mas as previsões indicam mesmo é a chegada de uma frente fria, trazendo aí queda nas temperaturas. Então, pouco provável que chova ainda até o próximo final de semana. Mas possibilidade é de chuva, frio, né? Muito frio aí. Durante o decorrer dessa semana novamente. Então, para você, uma excelente tarde. Vem comigo, vamos esquentar esse clima juntinhos por aqui com a boa música.

100.9 News e a informação da Central de Jornalismo. A jovem Julia Metzkes foi eleita rainha da Expo Inter 2026 ontem. A escolha aconteceu durante o concurso oficial que definiu a corte da feira realizada em Esteio. Júlia é natural de Saudades e possui, então, essa relação com o estado gaúcho, pois mora há 3 anos em Nonoai, no Rio Grande do Sul. Vale destacar que a Expo Inter é o maior evento a céu aberto da América Latina. Da Central de Jornalismo, repórter Henrique Paulo.

0: tarde, mas então tá aí. Teve mais uma sequência de sucessos pra você. Já já a gente volta com mais música. 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Boa tarde.
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0: 14 horas 34 minutos. Excelente tarde pra você.

0: Podcast numa boa. Teve também Marcelo Falcão refletir. E tudo começou com Samuel Rosa. Segue o jogo. Bom demais, hein? Segue ligado. Rádio Centro-Oeste. FM. 14 minutos e meio nos separando das 15 horas. Boa tarde.
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0: Simbora então que tem muito mais música por aqui, esse é o nosso Sincroniza, aqui na 100.9 Rádio Centro-Oeste, 47 anos com você, com o melhor da música, alegria, descontração e claro, a informação. 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Música.

Cassie Jack aqui na programação pra gente recordar, hein? Dois Passos é o nome do sucesso. E agora, faltando 2 minutos para as 15 horas, excelente tarde para você. Segue encoberto, né? Nublado e a temperatura na casa dos 14 graus e meio. Vamos recordar mais uma das antigas, já entrando em clima aí do nosso momento flashback. Quase nem precisava um momento flashback hoje, né? Mas olha só, Barão Vermelho, pra você recordar sucesso lá do início dos anos 90.

0: sucessos aí, o rock nacional em grande estilo com Barão Vermelho, Malandragem Dá um Tempo. Teve também o som de LS Jack e Big Jack. Já já tem mais, hein? Segura aí. Cidade Centro-Oeste FM 15 horas 2 minutos. Boa tarde.
1: Cem ponto nove News, a informação da hora. O presidente Luiz Inácio Lula da Silva disse a interlocutores e aliados que não pretende recuar na escolha de Jorge Messias para o Supremo Tribunal Federal e sinalizou que gostaria de insistir no nome mesmo após a rejeição do advogado-geral da União no Senado. Lula tem dito em conversas que a derrota sofrida por Messias, que teve só 34 votos a favor, não representou um revés técnico ou pessoal ao ministro, mas sim um movimento articulado por Davi Alcolumbre para afrontar o governo. No Judiciário, a Procuradoria-Geral da República, a avaliação é que Messias cumpre os pré-requisitos para o Supremo e que o Senado extrapolou ao negar a indicação. Se por um lado há uma perspectiva crítica à falta de articulação do governo, por outro, acredito que o indicado deveria ter sido aprovado. 100.9 News, com a informação da hora para a rádio da sua cidade, Hernani Edson.

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E chegou a hora do nosso momento flashback. Começando a hora 2, sempre é assim. Tem o nosso momento flashback para você recordar aí grandes sucessos do mundo da música, hein? Viajando no tempo lá no início dos anos 90.

0: momento flashback aqui na Sonda 100.9. E o nosso Sincroniza pra você. Simbora então. Rápido intervalinho pintando, já já a gente volta com muito mais música, tá ok? Segue ligado, ligando, participando também que tem promoção rolando. 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Boa tarde.
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0: carinho a gente.
1: Pô, a gente tá com pouco tempo.
2: Pra você mais uma sequência. Curtiu então, Ziba? Tudo que importa. Teve também o som internacional e a gente fechou mais uma sequência. Já já tem aí o nosso balcão de emprego.

0: 15:32, boa tarde.
1: Cem.9 News e a informação da Central de Jornalismo. O governo de Santa Catarina, por meio da Agência de Fomento do Estado de Santa Catarina, o Badesc, reabre na próxima semana o Pronamp Mulher. O programa é uma linha de crédito voltada ao fortalecimento de micro e pequenas empresas com participação feminina. Os juros da operação são 100% pagos pelo Estado e as empresas beneficiadas quitam apenas o valor principal do financiamento, desde que mantenham a adimplência. São 59 milhões disponíveis, sendo 10 milhões operacionados diretamente pelo Badesc e o restante distribuído pelas cooperativas de crédito parceiras. Na edição anterior foram beneficiadas 1.328 empresas, com 100 milhões injetados na economia catarinense. Uma das pessoas beneficiadas por essa política é Ivone Pagliocchi, empresária de Chapecó. Ela destaca a importância do programa em Santa Catarina para tornar o seu negócio realidade.
2: Esse dinheiro impulsionou a nossa empresa, a gente conseguiu fazer várias coisas, novas embalagens, novos projetos que a gente tinha em mente, produtos novos. Ter na empresa também tem bastante custos, né? Com pessoas, com projetos, enfim. Então a gente precisa desse dinheiro realmente para dar aquele impulsionamento que a gente precisa, né? Vale a pena. Se você tem um sonho, quer fazer com que ele se torne realidade, conte com as instituições que te forneçam isso e você com certeza vai conseguir.
1: Da Central de Jornalismo, repórter Gilmar Bortesi.

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0: Muito bem, estamos chegando com a nossa segunda edição de hoje do Balcão de Empregos. Com as vagas e oportunidades de trabalho para Pinhalzinho e região. Fábrica e loja de confecções contrata operadora de caixa e vendedora. Currículos poderão ser enviados pelo 988176695. Posto de combustíveis contrata frentista. Currículos pelo 493366-2703. Supermercado contrata operador de caixa, repositor de fruteira e repositor de mercadorias e faxineira. Contatos no 98400-2187. Loja de cosméticos e perfumaria contrata vendedora. Currículos via WhatsApp no 988508336. Pousada contrata secretária e auxiliar administrativo. Currículos pelo 988454589. Laticínio dispõe de vagas em diversos setores da indústria. Currículos via WhatsApp no 49-9117-7019. Indústria contrata auxiliar de produção. Contatos no 99929-0094. Empresa com fábrica em Cunha Porã realiza entrevista de empregos amanhã, dia 19 de maio, das 9 às 14 horas, na Avícola Pinhal, próximo ao Trevo Leste, aqui de Pinhalzinho. Aos contratados, a empresa disponibilizará transporte, vale alimentação, refeitório, plano de saúde e outros benefícios. Entrar em contato, então, amanhã, dia 19, entre as 9 e as 14 horas, na Avícola Pinhal, aqui em Pinhalzinho. Vaga para auxiliar de produção em fábrica de uniformes. Contatos no 3366-2518. Loja de móveis e eletros contrata vendedor. Informações complementares para estas vagas poderão ser obtidas através do 3366-6200 ou diretamente na recepção da Rádio Centro-Oeste em horário comercial. Balcão de empregos, sempre em duas edições diárias, às 9h45 e às 15h30, de segunda a sexta-feira, aqui na Rádio Centro-Oeste.
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0: Se liga na hora, 16:01.
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0: Legal, e é hora da nossa Blitz de hoje.
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0: É ele, Eduardo Costa. Imagina eu.

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0: Conosco e Gabriel, projeto de amor, também teve Nayara Azevedo, traz uma cerveja urgente. Rápido intervalinho, já já a gente volta com mais música. Rádio da Cidade, Centro-Oeste FM. 16 horas, 15 minutos, boa tarde.
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nosso Sincroniza no Ar até às 16h30, ou seja, daqui a pouquinho, tô chegando para fechar todas aqui na programação, tá? Manda um alô por aqui também ao Edilson Triquês, tá ligadinho com a gente, participando por aqui também. Valeu, grande abraço, só vi agora teu recado, já faz 2 horas que eu me mandou um alô por aqui. Que coisa. O Dilvo Escarate também tá ligadinho com a gente lá em Nova Erechim, está participando. A Janete Botts também participando, concorrendo aí ao Vale Compras no valor de R$100 lá na Facilita Distribuidora. Bom demais, é a nossa promoção, segunda da limpeza. Bora participar também. 16h18, tem Fernando e Sorocaba, participação de Léo Foguete.

0: Gerado. É Michel Teló aqui na programação. Exagerado.
1: Que delícia, hein?
0: E temperatura na casa dos 15 graus nessa tarde de segunda-feira.
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0: É, mas vai se preparando aí porque a queda nas temperaturas vai ser aí significativa, segundo as previsões, para amanhã, também para quarta-feira, com mínimas aí podendo chegar nos 3 graus, né? Frio que deve chegar aí com força, então, em mais uma semana. Bacana! E eu vou ficando por aqui, agradecendo a sua audiência, a sua paciência e sua companhia nessa tarde, prometendo voltar amanhã a partir das 14 horas, se Papai do Céu nos permitir, com mais uma edição do Sincroniza. Foi bom demais poder contar com a tua sintonia, hein? Te aguardo amanhã neste mesmo horário, neste mesmo canal. Bacana! Até lá então, hein? Tudo de bom! Tchau, tchau!

100.9 News e a informação da Central de Jornalismo. Neste final de semana, a Polícia Rodoviária Federal realizou 3 apreensões que retirou de circulação grande quantidade de entorpecentes na região oeste de Santa Catarina. Os veículos foram interceptados transportando carregamentos de maconha entre a noite de sexta-feira, dia 15, e a madrugada de sábado, dia 16. 3 homens acabaram presos em flagrante. Somadas as 3 ocorrências, resultaram na apreensão de 428 quilos de drogas. Todos os envolvidos e os materiais foram encaminhados para as delegacias de polícia da região. Os motoristas responderão pelo crime de tráfico de substância entorpecentes e, caso de condenação judicial, poderão sofrer pena de 5 a 15 anos de reclusão. Da Central de Jornalismo, repórter Gilmar Bortese.

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1: 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Devido a obras de reabertura da estrada, atualmente há grande sobra de terra sobre a pista, o que exige cuidado redobrado ao trafegar pelo local. Com a previsão de chuva para os próximos dias, as condições podem se agravar significativamente, tornando o trecho escorregadio e até quase impossível de passar em alguns momentos. Reforçamos, redobre a atenção ao trafegar. Evite o trecho em caso de chuva intensa. 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Importante, as obras em andamento são de responsabilidade da construtora Oliveira, não sendo uma intervenção no município neste momento.
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3: 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Alô, você, muito boa tarde, segunda-feira, 18 de maio de 2026. 14 graus a temperatura está marcando aqui no centro da capital da Amizade. Hoje, dia internacional dos museus, hein? Prazer estar contigo para mais uma tarde de comunicação, de programação por aqui, tá certo?

0: Excelente segunda-feira, abençoada semana a todos nós, com certeza vai começar o Som Brasil e hoje tá valendo a promoção aqui, tá valendo a segunda da limpeza, hein? 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Aí por volta das 18 horas haverá o sorteio para você. É com a gente o sorteio aqui na tarde também, hein? É o som da nossa terra, o som da nossa gente para você. As músicas nativista, sertaneja, gaúcha, em evidência para você a partir de agora, hein? Tempo nublado aqui em Pinhalzinho, toda a região. E a gente começa muito bem assim, ó. Marcos e Belucci. 24 voltando pra sim, comenta o som, boa tarde.
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16 horas e 42 minutos. O seu rádio Chitãozinho Chororó, Tradição Gaúcha também. Marcos e Belucci iniciando muito bem a nossa programação aqui na tarde, nessa tarde de segunda-feira, segundona, hein? Prazer estar contigo para mais uma edição, mais uma semana de programação de comunicação por aqui. Pode mandar a sua mensagem para nós. 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Já tem um alô do ouvinte. O ouvinte está mandando recado para nós aqui, ó. Tem mais som aqui na sua tarde. Grupo Coração Gaúcho.

0: Som Brasil no seu rádio. Pode mandar a sua mensagem pra nós aí, tá valendo, hein? Aquele vale compras, o valor de R$100 da Facilita. Participe, boa sorte. Na rádio dessa cidade, 14, faltando para 5. Boa tarde.
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5: 16:49, Som Brasil, oi para Neila aqui de Pinhalzinho, também a família Schaefer, alô dona, tá ligado com a gente na programação por aqui também, hein? Valeu, obrigado pela audiência de vocês aí, a Terezinha também, forte abraço, alô Jurema também, boa sorte a vocês aí, boa semana, Rogério Magrão e banda.

16:59, Ataíde Alexandre, apaixonado por você, o nome da canção também, Zezé e Luciano, passaram por aqui. Oi para Claudete, que de Pinhãozinho tá participando, hein? A Lofani também tá na companhia aqui da tarde. Oi para Alessandra, forte abraço, boa sorte a vocês e boa semana, tá certo? Dá tempo para você mandar essa mensagem para nós até às 18. 18 horas, a partir das 18 haverá o sorteio para você, tá certo? 17 horas em ponto, os mateadores. E o Campo de Baile é mais ou menos assim.

0: 17 horas e 2 minutos. Os mateadores, para você aqui na programação da Tati também. Segue ligado, participando. 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Participe, boa sorte. Tem intervalo comercial chegando no seu rádio e já já eu volto com muito mais. A gente vai faturar por aqui. Confirmando no sinal 17:03, boa tarde.
1: Em ponto 9 News, a informação da hora. A saudadense Júlia Mendes foi eleita rainha da Expo Inter 2026 na noite de ontem. A escolha aconteceu durante o concurso oficial que definiu a corte da feira, realizada anualmente no Parque de Exposições Assis Brasil em Esteio, Rio Grande do Sul. Atualmente, Júlia representa a Associação Comercial de Nonoai, município onde mora há 3 anos. No palco, levou a força da tradição gaúcha, da cultura regional e do orgulho pelas raízes que carrega. Natural de Saudades, Júlia já possui trajetória ligada aos concursos e eventos tradicionalistas. Ao longo dos anos, participou de concursos do município e também representou Saudades em diferentes momentos, sempre valorizando a cultura gaúcha, a tradição e a identidade regional. 100.9 News. Com a informação da hora, para a rádio da sua cidade, Hernani Edson.

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17 horas e 14 minutos. Daniel, estourou um cano. Gente, Giovanni com Bruno e Marrone também passaram por aqui. É a programação aqui da Rádio Centro-Oeste para você. Pode mandar sua mensagem para nós aqui. Deixa eu mandar um alô para Amanda, aqui de Pinhalzinho. A Angélica também aqui da Capital da Amizade. É, Carlos Ferreira também está participando por aqui. Alô, Caroline. Forte abraço, Caroline Albani. Valeu, boa sorte. Tá valendo por aqui, ó. É um vale compras no valor de R$100 da loja, na loja Facilita aqui de Pinhalzinho. Participe e boa sorte, hein? Participe e boa sorte. É a programação aqui, a segunda, é a promoção segunda da limpeza com a Facilita. Tá todo mundo ligado aqui, ó. Deixa eu mandar um abraço também lá para meu amigo Sérgio. Alô, Sérgio, da SR Agropet aqui de Pinhalzinho. Estão trabalhando por lá também, alto e bom som da Rádio Centro-Oeste. Valeu, Sérgio, um abraço. Sucesso a vocês, boas vendas, bom trabalho, boa semana. 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Forte abraço a vocês aí. Tem mais som aqui na sua tarde. Fernando e Sorocaba, 5:16. Participe aqui do nosso horário também.

0: Na rádio da sua cidade, 5:19. É o Som Brasil pra você que tá ligadinho com a gente, pode mandar sua mensagem pra nós e interagir com a gente, que também aqui na tarde, hein? Deixa eu mandar um abraço para a Celi Ferla, aqui de Pinhalzinho, valeu! Tá participando por aqui, alô Eliane também, Eliane Gonçalves de Pinhalzinho, meu amigo Ismael também, a Joyce, tá participando aqui também, nosso Som Brasil, boa sorte a vocês aí! Intervalo comercial chegando no seu rádio!
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0: Bom demais, hein? 17:22. Bom fim de tarde a você que tá ligado com a gente aqui na programação do nosso Som Brasil. A Luiva mandou um recado para nós aqui, tá participando também. Oi, Juliane. Valeu, forte abraço. Estão na companhia aqui da 100.9. Lucas da Silva também participando, tá ligado com a gente online lá em Chapecó. Tá ligado o nosso rco.com.br. 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Você pode ouvir a gente também pelo via aplicativo. Deixa eu mandar um alô aqui, boa tarde para a nossa sempre ouvinte também, a Luci da Cruz. Oi, Luci. Boa semana, senhora, e também boa sorte. Beto e Júlio, Ed, Brito e Samuel.

0: É o nosso Som Brasil para você, edição da segunda-feira, 18 de maio de 2026. 14 graus a temperatura está marcando aqui no centro da capital da Amizade, na Avenida Belém 500. Aí você ouviu Alma Serrana e também Zé Henrique Gabriel com Paula Fernandes. Passaram por aqui também na sua tarde. Deixa eu mandar um alô também, boa tarde para a Marilene dos Santos, está participando por aqui, forte abraço, hein? Lá de Saudades, Vale da Hospitalidade, está na companhia aqui da 100.9 e o nosso Som Brasil. A gente vai ao intervalo comercial e já já eu volto com muito mais, hein? Na rádio dessa cidade, 27 faltando para 6. Boa tarde.
1: Sim.9 News e a informação da Central de Jornalismo. O deputado estadual Mário Mota protocolou nesta quarta-feira o pedido de criação de uma comissão parlamentar de inquérito, na Alesc, para apurar as circunstâncias da morte do cão Orelha, em Florianópolis. A iniciativa ocorre após o Ministério Público de Santa Catarina solicitar o arquivamento do inquérito, concluindo, com base nas perícias, que o animal já apresentava uma doença terminal e morreu de causas naturais, sem evidências de envolvimento direto dos suspeitos. O pedido de CPI busca esclarecer inconsistências percebidas ao longo do processo, como a identificação inicial do adolescente apontado como suspeito pela Polícia Civil, declarações públicas do delegado-geral e do governador sobre o acesso às provas, e a necessidade de maior transparência em relação às câmeras de segurança, laudos, perícias e depoimentos colhidos. A proposta também discute a possibilidade da federalização do caso. Da Central de Jornalismo, Poliana Ramos.

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8: 17:37, Som Brasil pra você. Manda um abraço especial também lá para a dona Clare, seu Vitus. Alô, dona Clare, Vitus Rentes também de Pinhãozinho. Estão participando por aqui, ó. Obrigado pela companhia de vocês, hein? É, boa sorte também. Janete Ternos, linha Volta Grande. Estão na companhia aqui, ó. Valeu. Alô, Dilvo, lá de Nova Erechim também. Banda Portal da Serra.

17h43, Chiquita e Bordoneio, Rona Morena, também banda Portal da Serra, passando por aqui. Deixa eu mandar alô para você que tá no trânsito, também está ouvindo a gente. Alô você que tá retornando para casa também, aos nossos queridos estudantes. Tudo de bom para vocês e obrigado pela companhia, pela audiência. Você também no interior que tá com o seu rádio ligado aí na ordenha, tá no trator, tá no caminhão, tá em casa também, tá sempre ouvindo os programas, a programação aqui da Rádio Centro-Oeste no 100.9, no Velho Bondaio. Você pode baixar o aplicativo também e ouvir a 100.9 e também no aplicativo e no seu celular, tá certo? Alô, meu xará José Quevedo, bairro Boa Vista 2, aqui de Pinhãozinho. O rapaz tá participando, hein? Valeu, obrigado pela companhia. Janete também tá lá em Saudades, tá curtindo a programação. Oi, Gabriele, valeu! Boa sorte, tá valendo um cenzão, hein? É um vale compras no valor de R$100 na Facilita, loja Facilita aqui de Pinhãozinho. Já vai rolar o sorteio. Edson Hudson.

0: na Rádio da Sua Cidade, 17h47.
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0: Bom demais, hein? 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
0: 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É, você pode interagir com a gente ou ir para a Jussara também. Tá curtindo a programação lá em Águas Frias, na capital do abraço, hein? Também meu amigo Ângelo. Ângelo Lindemann, de Saudades, Vale da Hospitalidade. Tem o novo som do Eduardo Costa, caindo no seu rádio, fechando mais uma hora de Som Brasil.

0: 18 horas e 2 minutos. É o Som Brasil pra você. Vem aí a oração da Ave Maria com o Padre Wilson. Eu volto em 5 minutos.
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2: Boa noite, queridos irmãos e irmãs. Vamos então iniciar a nossa oração. Em nome do Pai, do Filho e do Espírito Santo. Amém. O anjo do Senhor anunciou a Maria e ela concebeu do Espírito Santo. Eis a serva do Senhor, faça-se em mim segundo a vossa palavra. E o Verbo de Deus se fez carne e habitou entre nós. Ave Maria, cheia de graça, o Senhor é convosco. Bendita sois vós entre as mulheres, e bendito é o fruto do vosso ventre, Jesus. Santa Maria, Mãe de Deus, rogai por nós, os pecadores, agora e na hora da nossa morte. Amém. Rogai por nós, Santa Mãe de Deus, para que sejamos dignos das promessas de Cristo. Amém. O Santo Evangelho, aclamação. Aleluia, aleluia, aleluia. Se com Cristo ressurgistes, procurai o que é do alto, onde Cristo está sentado à direita de Deus Pai. Aleluia, aleluia, aleluia. O Senhor esteja convosco, Ele está no meio de nós. Proclamação do Evangelho de Jesus Cristo segundo São João. Glória a vós, Senhor. Naquele tempo, os discípulos disseram a Jesus: eis, agora fala claramente e não usas mais figuras. Agora sabemos que conheces tudo e que não precisas que alguém te interrogue. Por isso cremos que vieste da parte de Deus. Jesus respondeu: credes agora? Eis que vem a hora, e já chegou, em que vos dispersareis, cada um para o seu lado, e me deixareis só. Mas eu não estou só, porque o Pai está comigo. Disse-vos estas coisas para que tenhais paz em mim. No mundo tereis tribulações, mas tende coragem, eu venci o mundo. Palavra da salvação. Glória a vós, Senhor. Muito bem, queridos irmãos e irmãs, hoje estamos escutando o Evangelho de São João. É o evangelho ainda da despedida. Jesus está falando com os discípulos. E o discípulo diz: agora cremos que tu és o Filho de Deus. Fala claramente, entendemos. E aí Jesus fala: vocês creem agora? Mas vai vir momentos difíceis, tribulações, sofrimentos, né? Então Jesus está falando exatamente do momento da cruz. E que vós vão ser dispersados, cada um vai para um lado. Mas Jesus diz: tende coragem, porque eu venci o mundo. Quer dizer, a cruz, o sofrimento, a dor, não vai vencer a nossa vida. Jesus venceu tudo isso por nós na cruz. Por isso ele diz: tende coragem, eu venci o mundo. Porque às vezes, irmãos, não basta ter fé, acreditar em Deus, vir à missa, estar com Jesus. Ah, Jesus é amoroso, Jesus é bondoso. Porque às vezes é muito fácil amar Jesus quando tudo está bem. Estamos alegres, estamos felizes, tudo vai bem. Mas o desafio do cristão é viver com Jesus, amar Jesus também quando as coisas não estão bem, quando as coisas vão mal, quando estamos com sofrimento, dores, problemas na vida. Aí é que está a coragem de estar com Jesus. Mesmo diante das tribulações, das dificuldades, também somos chamados a viver junto com Jesus. Por isso que Jesus disse: vai vir situações difíceis, coisas complicadas, mas não tenham medo, eu estou convosco. Tende coragem, eu venci o mundo. Isso significa para nós que, mesmo diante das situações difíceis, complicadas da vida, dor, sofrimento, doenças, até a mesma morte, Jesus não abandona você e nem eu. Jesus está comigo, está com você. Então, isso significa que não é para a gente entrar em desespero na vida, ficar desesperado, o que vou fazer e agora, como vou resolver isso? Não, não entrar em desespero, porque a nossa fé está em Jesus, e Jesus, ele vai nos ajudar, sempre nos ajuda em todo momento, tanto na alegria, também como na tristeza e no sofrimento. Então vamos agradecer a Jesus por nos dar essa coragem de estar sempre junto dele, mesmo nas dificuldades. Então vamos agora receber a bênção de Deus. O Senhor esteja convosco, Ele está no meio de nós. Por intercessão de Maria Santíssima, Mãe de Jesus e Nossa Mãe, abençoe-vos Deus Todo-Poderoso, em nome do Pai e do Filho e do Espírito Santo. Amém. Que Deus lhe dê saúde e paz. E fiquem com Deus e fiquem em paz. Amém.
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3: 18:13, boa noite, senhoras e senhores, boa noite para você que está aí, tá chegando agora também. Essa segunda-feira, 14 graus a temperatura. Deixa eu mandar um alô aqui para meu amigo Luiz Streiser, também aqui de Pinhalzinho. Está participando por aqui a Veronice Quevedo, a Celi Ferla também, forte abraço. Maria Cecília Lindemann, de Saudades, boa sorte a vocês aí. Vamos lá o sorteio então? Momento esperado aqui, você que ligou, participou. Está valendo então vale compras no valor de R$ 100 da loja Facilita, aqui de Pinhalzinho, hein? Facilita Distribuidora Produtos de Limpeza. Já temos uma participação por aqui, hein? Já temos uma participação por aqui. É uma ganhadora hoje. É aqui de Pinhalzinho. Alô, você do final do telefone 2160. Alô, você do final do telefone 2160, então, de Pinhalzinho. Quem ganhou hoje na promoção da segunda da limpeza foi Cristiana da Silva, aqui de Pinhalzinho. Parabéns a Cristiana da Silva, aqui de Pinhalzinho. Final do telefone 2160. Parabéns a Cristiana, que deve passar aqui na rádio e retirar o seu vale, hein? Parabéns a Cristiana, ganhadora de hoje da promoção. Com a Facilita, hein? Amanhã tem mais. Amanhã tem o Vale Gás, hein? Terça com todo o gás. Agora tem o Tcheguri. Já tem o Resenha Esportiva para você.

0: RCO, 18 horas e 18 minutos. Boa noite.
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1: Bom demais, 18 horas e 21 minutos. Encerrando com chave de ouro mais uma edição do nosso Som Brasil. Só segunda-feira, né? É a semana toda pra gente estar aqui comunicando pra você. Prometo voltar amanhã, se Deus quiser, às 4h30 da tarde, aqui nos microfones da Rádio Centro-Oeste. Ano 48 de comunicação. Fica ligado com a gente. Já tá chegando aí, resenha esportiva pra você. Bom descanso, bom repouso. Abençoada semana a todos nós. Fica bem, fica com Deus. Valeu, tchau.

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Muito bem, 6h36 da tarde, estamos chegando com o Resenha Esportiva aqui na sua Centro-Oeste FM 100.9 nesta segunda-feira, dia 18 de maio, ano de 2026. Muito obrigado pelo carinho da sua sintonia, da audiência conosco. Vamos falar bastante sobre a convocação do Brasil para a Copa do Mundo com o Neymar e mais aí os atletas também que foram chamados pelo Carlo Ancelotti, também sobre os jogos do Brasileirão, Estadual de Amadores, tudo isso a partir de agora, contando sempre com a sua participação, você que nos ouve aí nos veículos pela nossa região, também saindo do trabalho, em casa, acessando também o nosso site, sejam todos muito bem-vindos. 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

0: 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Roberto Lorenzon, você que acompanhou em loco ali, quase foi para o Rio de Janeiro para ver a convocação da seleção brasileira do Carlo Ancelotti. E gostou do que viu, dos atletas que foram chamados? Boa noite, seja bem-vindo, Roberto.
1: Boa noite para você, boa noite, Ricardo, hoje. É, eu só faltou quase para ir lá, né? Mas olha, se fosse lá, era para ir lá, de repente, participar do Comes e Bebes pós ali, né, da convocação.
2: Tava grande, né?
1: É, festeria tava grande lá.
0: Torcida organizada lá.
1: É, ah, mas claro, eles fazem tudo. Isso aí dá, pelo menos, ó, quantas pessoas que estavam acompanhando ao vivo as transmissões aí pelas redes de televisão. É como se fosse praticamente um jogo resumido num compacto. É mais ou menos assim, um jogo de futebol de 90 minutos, num compacto aí de 5, 8 minutos aproximadamente, que chamaram a atenção. E eles colocaram bem no final da tarde para chamar a atenção, que é o momento que o torcedor está chegando em casa, ou já está mais tranquilo depois do dia de serviço, ou até mesmo o pessoal já no carro se deslocando para casa depois aí do serviço. Então foi justamente no momento bem pensado para eles colocarem a divulgação dos nomes, os 26 da seleção brasileira que vai disputar a Copa do Mundo, que vai ter Estados Unidos, México e o Canadá como sedes.
0: E aí, Ricardo Oddi, tudo certo? Acompanhou também, com certeza, torcendo muito para que o Neymar estivesse entre os convocados. Boa noite.
2: Boa noite, Henrique. Boa noite, Roberto. Boa noite aos ouvintes. É, eu sou fã do Neymar, futebol de qualidade, futebol arte, e é o jogador, mesmo ele estando no momento que ele está e já com a idade e lesões, ele para mim é o nosso camisa 10, não existe outro no Brasil, hoje, nem no Brasil, nem que joga na Europa ou em alguma liga, né, na Inglaterra ou... Não tem, é Neymar. Mas hoje o Brasil deu uma demonstração também, e a gente vê nas ruas, né? Mesmo nós, uma cidade pequena, como hoje você vê, eu saí da imobiliária, um gurizinho passou por mim, 7 anos. Tio, viu a convocação da seleção? O Neymar foi convocado, viu?
1: As crianças estavam ali atentas.
2: É, né? Aí eu disse pra ele, e tu tá com o álbum? Tô, e agora eu tenho que ir atrás do... de comprar, vou com a mãe agora e com o pai, nós vamos passar para comprar, para achar o Neymar. Eu tenho que achar o Neymar, que eu não tenho o Neymar ainda.
1: Veja bem, então, né? Começou a chamar já a atenção da criançada
2: da
1: também.
2: Da criançada. E cheguei em casa antes de vir para cá, aí eu disse para a mulher: viu, ó, o Neymar foi convocado. Se não convocasse, ia ser uma choradeira, que tá louco, né? Ele ia chorar, e os amigos dele, a turma do... Como é que é? Aquela turma do Neymar lá, os parça. Os parça ia ser a choradeira completa. É. Agora já vai ter festa, né? Mas uma coisa que me chamou bastante atenção, eu acompanhei ao vivo, o Ancelotti tava a par da festa. Inclusive, ele pediu... 2-3 vezes, né? Um momento, silêncio, né? Para ele continuar quando deu Neymar, e dava para ver que ele tava com muita serenidade e sério, dando a relação dos jogadores. Ele tava bem a par dessa questão de festa.
1: Quer dizer, ele tava focado no negócio. Mas tudo bem, convocado a seleção, muito bem, Neymar, que era a expectativa, vai, não vai, tá tudo bem. Agora vamos falar, fim de semana movimentado, gols para cá, gols para lá, Inter ganha, Grêmio empata, Chape toma um talagaço de novo. Então vamos lá agora fazer
2: o resumo.
1: Resumo aí.
2: A Chape classificou, Grêmio, Santa Lúcia também classificou.
1: Também, estamos os dois times classificados de presente para a próxima fase.
2: Que bonito,
1: parabéns,
2: né?
1: Ao Ajá, parabéns ao Grêmio Santa Lúcia. Pelo menos, se o Grêmio de Porto Alegre não dá resposta, o Grêmio Santa Lúcia tá firme na paçoca, como diz o gaúcho.
2: Tu assistiu o Inter?
1: É que eu vou assistir o quê?
2: Tu assistiu o Grêmio?
1: Ah, mas prefiro assistir time da Série D do Campeonato Brasileiro.
2: Tu foi lá...
1: Tem um aplicativo
2: tu
1: agora aqui
2: ver,
1: que
2: dá
1: pra assistir todos os jogos
2: tu
1: aí.
2: Tu foi ver o vexame da Chapecoense ontem,
1: então,
2: né?
1: Ah, bom, isso sim.
2: Ontem
1: foi...
2: Tu narrou,
1: foi. Não ver. É que eu fui ver, eu fui lá...
2: Fui lá narrar, foi lá transmitir, narrar, transmitiu.
1: Deu esperança, assistiu. De repente...
2: Que barbaridade.
1: Desce a maionese, vai com...
2: Mas...
1: Não sei se eles fizeram a maionese com ovo de galinha de... Aquela... ou era um ovo meio podre, meio choco, ou se eles pegaram o ovo de sei lá, de outro tipo de pássaro aí, porque pisaram na maionese ontem.
2: Mas então vamos começar do começo, né?
1: Do início, Henrique, do começo, quer
2: do dizer. Início, do início do começo. É, então no sábado à noite lá, então, aí o Vasco entregou a paçoca,
1: não,
2: né? Eu
1: queria falar de Grêmio Inter e
2: Chape
1: agora, mas resolveu falar.
2: É, resolvi falar. O Inter
1: só
2: jogou
1: porque
2: bem.
1: O Inter ganhou goleada e tal, Inter, né? Entendeu? Enche o peito agora.
2: O Inter jogou bem, jogou com vontade, jogou organizado, tá? Já aí na passou já de 7, 8 jogos aí sem perder, né? Pesolano tá muito bem, organizou, achou o time. Teve culhão para tirar Alan Patrick do time, Alan Patrick nem entrou sábado, né? Que é o camisa 10, é o jogador mais que tem o salário mais alto do Inter e era o jogador que...
1: Inclusive chegou no começo do ano
2: a ser cogitado
1: para estar na lista do Ancelotti para a Copa.
2: Não na lista para a Copa, mas para figurar na seleção em algum amistoso, algum jogo também, né? Preparativo ou nas eliminatórias, né? Mas o Vasco foi o resumo do Renato, né? Não tava nem 20 graus e ele tava com casaco, capuz e luva.
1: Tem os memes que rolam por aí nas internets, né? Que eles assim, ó, não vi a hora de terminar o jogo.
2: Não vi a hora de terminar o jogo.
1: Não,
2: é o Tundão.
1: O brasileiro
2: Tundão
1: é uma espécie a ser estudada pela NASA, né?
2: É
1: uma espécie, sim, viu?
2: É, isso aí é bom, isso aí, essa chacota aí é importante, né? Faz parte do futebol. E o Grêmio, no domingo, então, no domingo à tarde, conseguiu um empate, jogou pelo empate, conseguiu um empate. O goleiro não por à toa que ele foi convocado para a seleção brasileira.
1: Salvou muito, né? Inclusive contra o Flamengo, ele
2: também
1: evitou talvez um vexame, uma goleada que o Grêmio poderia sofrer na arena naquele jogo. Ele fez grandes defesas. Talvez até depois nós podemos comentar melhor a convocação aí, mas é aquilo que dava. Ontem, por exemplo, ele salvou também em algumas situações.
2: Mas ontem ele salvou em três, quatro oportunidades.
1: Resolveu o compacto, né? Porque não pude ver o jogo.
2: E o mais interessante dele é que ele passa uma tranquilidade para a defesa do Grêmio. Ele organiza a defesa do Grêmio, porque a defesa do Grêmio é jovem, né? É jogadores ali de 23, 24, 21 anos, lateral novo também, que subiu agora, né? O time do Grêmio atrás é um time muito novo, meio de campo também, tem ali o Nardoni, também são jogadores novos, né? E ele passa muita tranquilidade pro time do Grêmio, e o Grêmio conseguiu não levar uma goleada do Flamengo e um empate contra o Bahia. Bom,
1: agora vou fazer uma pose aqui, ó.
2: Faz uma pose aí.
1: Não, tu viu, o homem agora fez, ele tá mandando lá pro Ancelotti, né? De repente vai ser convocado ainda, caso algum jogador se lesionar, né? O Henrique seja convocado.
0: Seja,
1: né,
0: convocado. Ele tem jogado, mandando um grupo, né, aqui para confirmar a presença.
1: Mandou a foto lá para ti.
0: Ah? Eu vou mandar no grupo para confirmar a presença. Ah, então Florenzão, tá, Ricardo Wood.
1: Ah, tá. O Niquete só não vê porque ele está comemorando ainda a vitória do Internacional.
2: Então
1: ele tem que comemorar. Tá dispensado da resenha hoje, né? Tudo bem.
2: Mas quanto tempo que o Inter não ganha de um clube?
1: Ele tem que comemorar. É o mais entusiasta torcedor colorado aqui da
2: bancada. Não devolvemos a goleada do ano passado, né? O Inter tomou 5 do ano passado do Vasco.
1: Mas já diminuiu.
2: Já diminuiu. Tomou 1 ainda
1: no
2: prejuízo. Quase no lucro. E aí no domingo, para fechar a noite, né, nós fomos dar uma zoiada na Chapecoense, acompanhar a sua narração, né, e vocês estavam quase em depressão já, né, Roberto?
1: O meu colega Jair, que estava lá de repórter, né, quase não saía a voz de tão gripado que estava, né? Aí, quando ele vai para entrevistar, os jogadores saíram, ninguém vai dar entrevista. Ah, ele já pegou o colete e subiu, diz, ó, pé da vida, né, diz, ó, pô, time perde, toma um talagaz desse, não querem dar entrevista, mas vão àquele lugar, né, tia? Já subiu de volta para a cabine, né? Aí o Sadi estava aqui no estúdio comentando também, de uma certa forma indignado, o torcedor lá chamou alguns jogadores de mercenários, né? Deu para ouvir isso pela torcida, e algumas declarações infelizes, né? O Bruno Leonardo, que tem sido um líder, ainda no ano passado, a gente conversou muitas vezes, teve um momento que a gente jantou junto, Ele no ano passado, na Série B, no momento mais difícil que a Chapecoense passava lá na Série B, ele chamou para ele.
2: Foi fundamental.
1: Foi,
2: né?
1: Fundamental, chamou a liderança. Mas ontem ele falou aquela questão de pico, né? Sabe o que é isso? Pico não é uma palavra maldosa. É uma palavra que a pessoa diz assim, não, porque tem que estar no pico do serviço. É que ele quis dizer que...
0: Não, pico, ninguém... pico é o jogador do Remo.
1: Não.
2: Mas eu acho que esse tinha um lateral, ele estava no Grêmio.
1: Pico.
2: Anderson Pico.
1: Também.
2: Teve lá no passado. Veio dar uma enganada na Chapecoense no final de carreira.
1: Mas assim, ó, aí foi feliz, aí o Rafael Lima tentou consertar também um pouco, amenizar, fizeram ali uma aplicação de multa ali financeira pro jogador da equipe da Chapecoense, mas não viria a ser necessidade de fazer isso, porque ele falou uma forma assim de que ninguém estava lá para ir na moleza, que claro, erraram, falharam, tiveram erro. Ele falou na entrevista dele, se você ouviu o teor completo da entrevista, ele diz o seguinte, que teve falhas, teve erros, que tem que ser, é direito de cobrar, tem que xingar mesmo, mas não maltratar, aquela coisa toda, num sentido assim, é o direito do torcedor.
2: Eu acho que ele quis dizer que para ser jogador de futebol, tu tem que ser uma pessoa de personalidade, uma pessoa forte.
1: No sentido gauchesco nosso, é cuiudo.
2: Cuiudo. Tem que ser cuiudo para aguentar
1: a pressão daqui, a pressão dali, jogar aqui, jogar lá,
2: né? O ritmo e de estar numa equipe que é a que tem o elenco mais...
1: Humilde, digamos assim.
2: Humilde. Né? E...
1: Só o goleiro o técnico do Palmeiras, o salário que ele ganha por mês paga praticamente a folha de pagamento do Chapecoense.
2: Mas a folha do Remo, é muito superior à folha do Chapecoense.
1: Muito superior.
2: Né? Mas a gente vendo o Remo na posição que está, com a pontuação que está, e depois o último jogo contra o Botafogo da Chapecoense, o torcedor Roberto esperava,
1: claro,
2: que a Chapecoense fosse fazer um jogo bonito, um jogo bom,
1: um jogo diferenciado
2: de novo e ganhar do Remo, que é o vice-lanterna, né?
1: Daí tomou gol aquele do Pikachu numa falha ali da zaga, aí de repente lá no acaba fazendo o gol de empate numa boa trama de jogada aí do Bruno Pacheco, né?
2: Que é um jogador diferenciado para mim da Chapecoense, né?
1: Hoje. É um jogador que está crescendo
2: regular,
1: de,
2: né,
1: rendimento. Ele está tendo um rendimento melhor aí, vem crescendo gradativamente. E depois, no primeiro minuto do segundo tempo, faz o gol da virada, aí deu uma esperança, deu. Mas aí toma um gol mais infantil ainda, logo 4 minutos após aí o Remo empate. E depois também, quando se encaminhava para um ponto para cada um, que também era ruim para as duas equipes, de repente toma uma infelicidade lá, porque ele foi tentar tirar o Bruno Leonardo e acabou tirando do goleiro. E claro, a bola foi para a rede. Então, mas tudo bem, quando não é para dar certo. No ano passado, a Chapecoense praticamente não tinha intenção de subir. Claro, se desse, mas não jogou para subir na Série B, para subir para a Série A. Mas tudo se encaixou, dava certo as jogadas, tudo culminou, conspirou para a Chapecoense subir. Nesse ano, na Copa do Brasil, a Chapecoense está conspirando bem. Digamos assim, está conspirando para o lado bom. Mas no Campeonato Brasileiro, eu acho que com essa derrota, praticamente encaminha. Agora vem o seguinte, teve uma reunião hoje pela manhã da diretoria. Metade da diretoria já queriam dispensar o Fábio Martins, metade segurou, inclusive o presidente Alex Passos, falou assim, deixa passar agora esses dois jogos, tem esse período de recesso aí e tal, para ver o que vai acontecer. Eu, na minha opinião, acho que já do jeito que está, acerto com ele, agradeço a presença dele, não consegue fazer um padrão de jogo, e mete ali a Nívia,
2: o Celção
1: aí, e der o que der, e vamos lá, que nem dois fez a mandioca e pimba na gruchinha.
2: A entrevista do Fábio Matias pós-jogo, ele praticamente joga a toalha.
1: Ele
2: diz assim,
1: irreversível.
2: Eu vou ter que na semana ir procurar entender o que o meu time fez, o que os jogadores fizeram.
1: Porque ele quase uma, tiramos assim, em vez de fazer uma meia-culpa, ele quase mais ou menos diz assim, ó, vamos lavar as mãos por aqui, né? Que nem fez lá Você que é das histórias, o Pôncio Pilates, né?
2: Pôncio Pilates.
1: Vão lavar as mãos, mas... e deixa, né?
2: Que deixa se... quieto.
1: Deixa que se, mas se lasque o resto.
0: Será que a Chape vai fazer uma das piores campanhas da Série A, que foi da América de Natal,
1: vai fazer, vai fazer lá seus 20 e poucos pontos, vai fazer até a final. Não vai fazer o ridículo do que fez naquele ano. É o seguinte, aquele ano foi um ano atípico, porque a Chapecoense tinha dívidas em cima de dívidas e não conseguiu nem... Fez os seus 15 pontos aquela vez, 15 ou 17, não lembro agora.
2: Mas não dá para entender o Fábio Matias, o meio-campo lá, agora faz 3 jogos que não, nem entra no segundo tempo, que estava sendo titular.
1: Giovanni Augusto?
2: Não.
1: O Jean Carlos.
2: É,
1: entrou no segundo tempo ali um pouquinho.
2: Mas tirou o Henrique, que estava bem.
1: Aí ele tira o seguinte: entre o Doma e o próprio Bruno Leonardo. Eu sou mais Doma, muito embora eu seja amigo do Bruno Leonardo, mas no momento o Doma é muito mais jogador, é um jogador que tem mais habilidade, tem mais velocidade, e é um jogador que, se for preciso ir para o ataque e ter poder de recuperação imediata, ele consegue
2: voltar, sim.
1: Aí tira então o Bruno Leonardo, ele quis tirar um zagueiro. Agora, veja bem, você tem que ganhar o jogo. Primeiro, tu tem que ganhar o jogo. Como é que tu vai entrar com 3 zagueiros, gente? Mas mete 2 zagueiros. Todo time que quer ganhar jogo jogando com 3 zagueiros não ganha jogo. Mas como é que vai ganhar jogo?
2: E com o meio campo, como o Giovanni Augusto, e com o que nós comentamos agora aí o também.
1: Jean Carlos.
2: O Jean Carlos, né? Aí tu deixa os 2 no banco e tu coloca 3 zagueiros.
1: É, não tem,
2: mano. Em casa, sim, né?
1: Aí o Marcinho tava bem, ele tira, tudo bem. Aí,
2: pode ser que estava cansado, bem,
1: mas...
2: Podia...
1: Mas não sei se estava tão cansado
2: Então, eu acho que as opções dele de escalação e de troca não estão sendo boas, né?
1: É. Mas vamos lá. Pinhãozinho está bem, porque nós tivemos esse final de semana também o Muay Thai, né? É isso que se fala?
0: Campeonato de Muay Thai.
1: Muay Thai. Parabéns ao pessoal que esteve organizando isso, movimentou o esporte nessa competição que levou e trouxe atletas aqui de várias cidades aí, na competição. Bom destaque aqui também para Pinhãozinho. Parabéns ao AJAP, que lá em São José do Cedro obteve a primeira posição do seu grupo. Vai pegar agora o time lá de Mondaí.
2: Difícil, né?
1: É o time de Mondaí.
2: Ipanema de Mondaí.
1: É. E o Grêmio Santa Lúcia vai pegar o time do Pinhal. Sabe onde que é o Pinhal? Sabe de onde que é? Não é de Pinhalzinho, não nem é de Pinhal, que tem um município chamado Pinhal lá no Rio Grande do Sul. Conhece?
0: É de Vargião, Roberto?
1: Também não é de Vargião.
0: Ah, então não sei.
1: É de Concórdia.
2: De Concórdia. Linha Pinhal?
1: Concórdia, linha Pinhal.
2: Tem Cab Fest lá, tem. É uma linha.
1: Chopa e dança lá.
2: Chopa e dança.
0: É famosa cidade lá.
2: A comunidade. A comunidade de Pinhal.
1: Lá no interior do município de Concórdia.
2: Muito conheço
1: a comunidade. Nunca fui no Chopa e dança lá, mas conheço a comunidade lá.
2: Ah, muito forte a comunidade. Mas parabéns pro JAP. Tinha expectativa aí de ficar em primeiro ou segundo, né? E acabou ficando em primeiro. Mas no chaveamento ali, a pontuação, por causa do primeiro do critério ali, que foi,
1: certo,
2: foi gols, saldo de gols, gols pró, né? O AJAP acabou pegando o Grêmio, o Ipanema, que é da mesma chave, que era o segundo da mesma chave,
1: olha,
2: né?
1: Que situação, né?
2: É, e o AJAP que perdeu lá, né? De 3-1.
1: Eu não lembro agora se ficou já definido quem joga, quem... Primeiro em casa, segundo fora, como é que é?
2: Já.
1: Tá definido?
2: Já ficou definido. Roberto.
1: Primeiro lá e segundo aqui.
2: É, o AJAP é primeiro lá e segundo aqui, porque o AJAP ficou em primeiro.
1: O Grêmio Santa Lúcia joga primeira aqui.
2: Primeira aqui e a segunda e fora. O Grêmio Santa Lúcia é segundo, né?
1: Segundo colocado. Não tinha como ficar em primeiro, mas se classificou. Isso é mais importante também, né?
2: Isso.
1: Vamos fazer o seguinte, vou te convocar para quarta-feira, que amanhã vai vir quem? O Felipe. É isso que
2: amanhã
1: vai vir?
2: Vem o Felipe Corr. Amanhã vem estrela aí, né?
1: Vem estrela aí, né?
2: Felipe Corr.
0: Fazia tempo que não vinha gremista também pro programa, então vai ser legal, vai ser diferente também.
1: Vamos fazer um duelo nós pra quarta-feira, Roberto. Tu e eu, vamos falar da seleção brasileira e dos convocados da seleção.
2: Daí nós vamos
1: sentir o clima, vamos sentir a repercussão toda. Eu só achei o seguinte, Everton, que talvez não foi pra mim, não imaginava, eu achava que o Bento ia. Outro pra mim que ele levou aqui, convocou, que para mim foi uma certa surpresa, o Rayan, né? Que
0: o Rayan?
1: Rayan.
0: Que eu achava. Fala o time do Rayan, hein, Roberto?
1: É... Bournemouth.
0: Bournemouth.
1: Bournemouth. Se é assim que fala, não sei.
2: Mas
1: é de enrolar a língua para três vezes para cá e para lá.
2: Vamos deixar para quarta-feira, então, aí. Vamos deixar para quarta-feira.
1: E o Neymar, que era aquela expectativa, vai ou não vai, né? E quando ele anunciou, foi a maior vibração lá no auditório onde estava acontecendo.
2: Só complementando aqui, Roberto, eu puxei agora aqui no Whats, né? O nosso lança burro aqui, para complementar aqui da fase do estadual, né? Do regional. O Cometa de Itapiranga. Ele classificou em segundo.
1: Pega.
2: O Cometa Itapiranga contra o São Lourenço.
1: Time de São Lourenço.
2: O Aliança de São João contra o Internacional de Peritiba.
1: Peritiba. Sabe que fica Peritiba? Lá também tem Kerber Fest, viu, seu Henrique?
2: O União Pinhal, que é de Concórdia, né? Contra isso. O Grêmio Santa Lúcia de Pinhalzinho. E o Ajap contra o Grêmio Ipanema de Mondaí.
1: Mondaí é lá na beira do Rio Uruguai, tem bastante peixe lá também, viu?
0: Alguns jogadores também, Odi, que a gente pode destacar aí, que foram convocados. O Roberto, então, amanhã detalha um pouco mais sobre a seleção brasileira. Quarta-feira,
2: vamos falar da...
0: vai ter mais amanhã. Detalhes sobre, curiosidades também sobre os atletas, enfim, vocês vão trazer aqui. Mas, Odi, falando aí do final de semana ainda, falamos um pouco do Grêmio, porque teve protesto lá contra o Rogério Ceni, que ele teria sido, então, até mesmo com protestos da diretoria, da torcida, melhor dizendo, né, que levou faixas lá para ele. Então, realmente, a fase do Rogério Ceni no Bahia não é boa, empate com o Grêmio 1-1.
2: Mas o Bahia, dois jogos, né, que a torcida tá pegando muito no pé do Rogério Ceni. Tudo bem que ele tá há tempo lá, não obteve título de expressão ainda, mas o Bahia vendeu muitos jogadores. É uma, dá para se dizer que é uma franquia do City, né? Muito poderosa aí no do City, e o Bahia recente de algumas contratações aí para esse ano para poder dar condições pro Rogério Ceni. E também tem que dizer que os jogadores perderam gol e o Everton fez três defesas, teve duas bolas na trave, então o Bahia teve muito mais chance que o Grêmio, né? Então, eu acredito que próximos jogos aí o Bahia começa a melhorar a situação aí e acalma a situação lá do
0: Ceni.
2: Do Ceni.
0: E dá para se dizer, Odi, que o Everton carimbou a convocação no jogo de ontem ou foi uma sequência mesmo? Como é que
2: eu
0: você
2: acho
0: vê
2: que
0: isso?
2: Foi uma sequência e é merecimento. E eu tava até comentando com o Roberto aqui em off, contigo também, né? Eu lembro que o Rogério Ceni foi convocado uma vez para a seleção brasileira e ele estava meio numa idade já avançada, né, e tal, mas estava meio se aposentando. Mas é importante ter pessoas, ter jogadores com mais experiência, com mais cabeça, jogadores mais maduros na seleção brasileira, e eu vejo que a seleção é muito nova e carece de jogadores mais experientes assim. Eu acho que o Everton, ele é respeitado por todos os jogadores, por toda a história, pelos títulos brasileiros que ele conquistou, Libertadores também, né? Não tem Mundial, porque o Palmeiras não tem Mundial, né? Mas pegar no pé de alguns palmeirenses aí.
0: Tem 51 só.
2: Josimar Borba é um deles,
0: tem,
2: né?
0: Tem 51 só ou não?
2: É?
0: O Palmeiras?
2: Não, não tem Mundial. Mas o Everton merecido, sim, e... depois tem o Alisson e o Bento fica pra próxima, né?
0: Verdade. E o Neymar, hoje, você convocaria ele pra Copa?
2: Ah, a sim, eu já disse de início, né? E sempre falo nas minhas todas as vezes que eu tô aqui, eu sou fã dele, ele é o nosso camisa 10. Sofreu muito em todas as Copas, muitas lesões. Muita gente critica ele por festas, por algumas coisas que ele faz aí.
0: Extracampo, né?
2: Extracampo. Mas se a gente pegar Romário, Ronaldo e vários outros jogadores aí também fizeram. A diferença é que eles foram campeão do mundo, né? Lógico, é uma grande diferença. Mas eles também tinham um conjunto, né? Que o Neymar era sozinho, né? Desde a Copa de 2014 aí ele foi sozinho. Então... não tinha jogadores para ajudar. Eu digo que até depois de 2010, para mim, essa seleção é a melhor seleção que tem. Zaga, meio campo, defensivo, lateral, acredito que não. Mas do meio para frente ali é muito jogador bom.
0: Com o Lucas Paquetá, com o Bruno Guimarães como volante ali, vários do Flamengo, né? Acredito que ele apostou nessa mescla de jogadores experientes com jovens também, até o Casemiro, enfim.
2: É, mas eram jogadores do Flamengo que já estavam jogando lá fora, né? Danilo, o Paquetá já jogou lá fora, né? Então, tem vários jogadores.
0: Alexandro,
2: isso. Né? São jogadores experientes e confiáveis, né? Que sabem jogar uma competição desse porte, né?
0: Vamos torcer aí pro Brasil na próxima Copa do Mundo, Odi. Mais alguma informação esportiva aí, algum destaque desse final de semana?
2: Vamos deixar para amanhã e para quarta-feira, né? Não vamos gastar todo o cartucho logo no começo da semana.
0: Acompanhou o campeonato de Muay Thai aqui, a segunda etapa estadual, Odi?
2: Não consegui acompanhar, foi sábado. Tanto jogo que eu assisti aí e ainda fui no rodeio em Nova Itaberaba, né? Como é que nós vamos acompanhar o Muay Thai? Mandar um abraço pessoal do Nova Itaberaba lá também, então rodeio
0: onde
2: muito
0: é que foi
2: bonito.
0: Lá?
2: Em Nova Itaberaba.
0: Nova Itaberaba?
2: Nova Itaberaba.
0: Na cidade lá?
2: Lá na cidade.
0: Ah, então tá certo.
2: Cancha coberta, parabéns lá ao pessoal do CTG lá.
0: Assistiu, maratonou os jogos do Brasileirão?
2: Do Brasileirão,
0: né? Assistiu
2: bastante. Rodeio.
0: É uma média de 4, 5 por final de semana, né?
2: Por semana, né? Por semana.
0: Tá certo. Valeu, hoje. Amanhã valeu, você um abraço, e o Roberto, então, na quarta-feira, falam da seleção brasileira e trazem essas curiosidades, enfim, aí mais informações também do Brasil para a Copa.
2: Vamos trazer o retrospecto, né, dos jogadores aí também.
0: Tá certo. Valeu, Odi.
2: Valeu,
0: até uma
2: abraço,
0: próxima. Boa noite. Está aí o Ricardo Odi, então, conosco na programação do Resenha Esportiva também. E assim a gente vai encerrando aqui o nosso programa de hoje, agradecendo a você pelo carinho da audiência, da sintonia, também aos nossos patrocinadores, Degustar, Pontos Uniformes, Macocentro Construtora, Dr. Renan Lopes e também a Onet. A gente volta amanhã a partir das 6h30 com mais um Resenha Esportiva. A todos uma ótima noite e até lá. Tchau, tchau.

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7: Olá, boa noite! Sejam todos bem-vindos! Essa é a programação da RCO, esse é o Boteco do Felipe. Eu sou Felipe Eduardo e tô chegando para te fazer companhia. Mais uma semana que se inicia, mais um programa que a gente dá o pontapé inicial e a sua noite fica muito melhor a partir de agora. O melhor do sertanejo, aquela música romântica, aquela que marcou época. Aumente o volume, vem com a gente que tá no ar, Boteco do Felipe, aqui na 100.9. Boa noite!
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3: Só as melhores do sertanejo passam por aqui, mas bom mesmo é ter a sua companhia, ter a sua audiência, você que tá ligado com a gente no rádio, na internet, quem tá aí no celular ouvindo a 100.9 também, hein? Forte abraço a cada um de vocês, obrigado pela companhia, tem mais música por aqui no Boteco do Felipe. Música.

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2: Essa é a melhor programação do seu rádio, hein? Depois de um dia todo de trabalho, ouvindo a 100.9, que tem uma programação incrível, né? Você chega em casa e ainda ouve o Boteco do Felipe. Ou você que tá aí no trabalho, tá no batente, quem tá no carro, quem tá no caminhão, levando a gente de carona, tá indo na labuta. Abraço pra cada um de vocês, hein? Bora com mais e daqui a pouquinho tem intervalo pra você. Música.

são todos vocês, cada um de vocês.

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4: Já estamos de volta, é o Boteco do Felipe, aqui na 100.9 FM. Abraço pra você de toda a região. Eu, Felipe Eduardo, tô aqui, hein? E até as 21 horas, vou na sua companhia com o meu, com o seu, com o nosso Boteco do Felipe.

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1: Boa noite pra você que tá aí com seu amor, quem tá solito ouvindo a gente, quem tá na companhia dos amigos, seja onde for, é uma honra ter a sua audiência, hein? Aumenta o volume aí que tá chegando mais pancada por aqui.

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1: Fechando a nossa primeira hora de muita música boa, hein? Mas não desliga o seu rádio que tem mais uma horinha de Boteco do Felipe até às 21 horas aqui na RCO. Boa noite!

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6: Obrigado pela sua companhia, pela sua audiência. Eu sou Felipe Eduardo e tô aqui na 100.9 FM te fazendo companhia com o Boteco do Felipe, hein? Como é bom ter a sua audiência. Você que tá aí sintonizado com a gente no outro lado do rádio. Hoje pode ser no computador, pode ser aonde for, né? Toda essa tecnologia. Mas é muito bom ter a sua audiência. Mas aqui, gente, aqui não rodas tão novinhas não, hein? Aqui é só aquele sucesso dos anos 2000, anos 90, 80. A música sertaneja que marcou época de verdade, hein? Eu sei que você conhece cada uma que passa por aqui. E claro, você ouve as melhores no Boteco do Felipe. Boa noite!

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1: Ai, ai, ai, não é fácil, hein? Com essas

Músicas aqui, você que tá ouvindo com teu amor, ou então você que tá sozinho, tá lembrando do seu amor ou daquela pessoa que você tanto ama, hein? Ai, ai, ai, não é fácil não, mas as melhores, e só aqui na melhor, estão no Boteco do Felipe. Música.

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1: Bora lá que mais um intervalinho tá chegando pra você aqui na 100.9 FM, aqui no nosso Boteco do Felipe. Até as 21 horas eu te faço companhia, hein? O melhor do sertanejo passa por aqui.

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4: Mais meia hora de muita música boa. Boteco do Felipe na sua segunda-feira à noite. Como é bom ter você junto com a gente aqui na RCO. Aumenta o volume que tá chegando. Mais sucesso, mais sertanejo romântico aqui na 100.9. Agarra o coração e vem com a gente aqui no Boteco do Felipe.

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1: Eita, música boa demais, né? Gente, ó, só as melhores, sim, só as melhores. Tem um filtro pra passar por aqui. São os maiores e melhores sucessos do sertanejo, as mais antigas, as regravações, as mais recentes. Todas, só sucesso, só música boa. Estão aqui no Boteco do Felipe. Boa noite!

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1: Chegou a hora de dizer até mais. Segunda-feira que vem tem mais Boteco do Felipe. Eu tô ficando por aqui, desejando a todos vocês uma excelente noite, uma excelente semana e contando com a sua audiência semana que vem, hein? Beijo a todos, um forte abraço e até a próxima.